0: Saudações, bem-vindo ao Sabor Azul, o espaço da música de base blues, afro jazz e um novo soul clássico. Sabor Azul de hoje procura dedicar-se ao afro jazz moçambicano, num alinhamento para expor as nossas potencialidades na área, mas também para expor o que foram atos criativos nesse sentido ao longo do tempo no nosso país. Estamos certamente seguros que não seremos integrais na medida em que mais edições são necessárias para podermos ser mais abrangentes nesta produção. Eu sou Elder Lionel, junto-me a DJ Malele. Bem-vindo a este Sabor Azul.
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0: Um dos nomes que podemos elencar, assim de forma ousada, para o que pode-se considerar jazz, é a música de Fanny Mfumo. A sua qualidade cosmopolita, quase que como a ideia de fruto de uma globalização cultural. Nyosha Nini tem uma estética dupla, uma intuação vocal e composicional acompanhada pela língua local. Por outro lado, uma estética que se curva ao jazz com a guitarra e o ritmo a fazerem esse papel. É, portanto, jazz nos anos 70, no processo de construção da marrabenta mais urbana, que Fanny Mfumo encaixa-se como aquele afro-jazz. E um dos exemplos é Nyosha Nini.

Pouco depois da independência, os músicos jovens que já andavam influenciados pelo jazz, mas também pelo rock, por exemplo, de Jimi Hendrix, talvez na altura também a música de Beatles, Rolling Stones ou Led Zeppelin estivesse em voga. Esses jovens africanos se aliaram a essas tendências, mas para resultar em algo que sentimos que seja adequado para chamar Afrojazz. No caso de Jaimito, trouxe Amanhecer, um pouco na construção da nova nação moçambicana.

Nos anos 80, justamente no ano de 1980, Moçambique teve uma representação no Festival de Neubrandenburg, na Alemanha, onde atuaram Arão Lizzuri, João Cabasso e Hortêncio Langa. Repare que estaremos perante uma espécie de rock and roll do tipo Elvis ou Jim Reeves. O trio de duas guitarras, solo e ritmo e congas, Arão Lizzuri, Hortêncio Langa e João Cabasso, respectivamente, acreditamos que estiveram na linha afro-rock, afro-rock and roll ou mesmo afro-jazz, o ENE.

entre esses jovens do alambique, que já se caracterizava por essa ousadia de trazer tons e variações para além do que podíamos apenas chamar música ligeira moçambicana, as tonalidades e comportamentos instrumentais em Malangavi, a composição de Arão Litsuri, acompanhado pela sua banda, como já dissemos, evidentemente influenciados pelo jazz, mas também mantendo as nossas raízes a partir da língua e numa certa intuação.

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2: Fanny Mfumo foi bastante aproveitado na onda da sua jazzificação e Alambique não deixou este ícone ou as composições do ícone ficarem por aqui. Avançou com nova roupagem de Rhodey e fela de facto mais jazz do que já era, porque Fanny Mfumo não era apenas um músico ligeiro, era cosmopolita, a sua estética não estava profundamente amarrada às suas raízes, mas também não profundamente amarrada a tendências western. Mas o Alambique fela urbana, jazz e afro-jazz também. Rhodey,

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Hoje em destaque o nosso afro jazz. Embora existisse já o Alambique, os seus membros também desenvolveram atos a solo. Aliás, as composições da banda eram naturalmente de cada um dos membros, mas importa destacar Kuda Kabanda, de Hortêncio Langa, que recentemente teve uma espécie de remistura pelo seu filho Teixito Langa, que uniu as raízes xope, acrescentando elementos tradicionais, mas deixando-a instrumental, com flautas e teclas que pintam a música, de forma que de facto ela seja categorizada jazz.

Mas também podemos recordar a ousadia musical de Jaco antes de partir para a Suazilândia e depois para a África do Sul. Ele interpretou, na altura, com a banda O Colóquio, um tema bastante arrepiante que conquistou corações nessa altura. Sengue, funk, entretanto com elementos jazz, e que foi reinterpretada há pouco tempo e ficou registrada, mas remonta aos anos 80. Os poucos atos jazz na altura, certamente afrojazz. Flor, sengue.

Nos anos 90, Lípio Cruz, saxofonista e compositor que havia feito parte da banda R.M., lança em Portugal vários álbuns, entre os quais Influências, cuja sonoridade não está muito para a inclinação afro, mas pelo seu autor africano, podemos considerá-la também afrojazz, até porque tem elementos muito finos e muito leves da África nesse tema, Influências.

Sabor Azul, hoje dedicado ao afrojazz moçambicano, segue com um nome que viria a ter centenas de seguidores aqui e no estrangeiro principalmente, mas também na África do Sul. Jimmy Julio. Vamos ao seu segundo álbum, Afrocentric, tema Basil Goes to Church. Aqui estamos em nuances da África do Sul, mas também as nossas danças estão representadas de alguma forma.

Sobre Jimmy não ficamos por aqui, vamos ao primeiro trabalho. Em Malala revela-se o etnomusicólogo ao abraçar um tema popular e revestir-lhe ao jazz. Canção popular Shop, entoada por Jaco Maria e que faz este sucesso de Jimmy Lulu, que marca o nosso território no campo do Afro Jazz.

Voltamos ao Afrocentric de Jimmy Grudzu, desta vez para a Walk of Life, e continuamos um pouco mais com ele, porque não podemos esquivar deste expoente do jazz moçambicano, que há bem pouco tempo completou 40 anos de carreira, num grande show na Katembe. Walk of Life.

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1: Entramos para a segunda hora deste Sabor Azul e ainda estamos com Jimmy. Já tinha sido referenciado em grande nas edições com temática afrojazz moçambicano. Uma viagem no tempo. Jimmy é uma das referências incontornáveis do jazz africano, já dissemos, e neste Afrocentric vale a pena ouvir desta vez um tema um pouco mais calmo, um pouco mais elegante, Peaceful Moment, uma composição que traduz no próprio título uma procura de tranquilidade e equilíbrio. Sua guitarra cruza o jazz contemporâneo com uma sensibilidade profundamente africana. Peaceful Moment.

0: 8 anos depois encontramos outro nome fundamental da música moçambicana, Gildo Tomás. Em 2015 lança Moçambique Nintumbuluco, um trabalho profundamente ligado às raízes musicais do país. Miganga tem a participação de Omar Sousa e Leandro Sandhill, revela esse encontro entre tradição moçambicana, improvisação e jazz. A faixa tem mais 6 minutos e deixa espaço para os músicos respirarem e dialogarem.
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3: Em 2016, Frank Paco apresenta New Horizons, título que traduz também uma fase importante da sua carreira, a música ancestral Footsteps, ou Pegadas Ancestrais, olha para a relação entre passado, tradição e modernidade. A própria composição chama a atenção para a necessidade de não deixarmos que a tecnologia nos faça perder o contacto humano e com as raízes. É Frank Paco em Ancestral Footsteps.

Entramos agora para 2021, é ano de Blue Window, que também já tinha sido visitado na edição anterior. Primeiro álbum de originais do guitarrista e compositor Walter Mabas, particularmente importante para o afro jazz moçambicano, porque junta elementos do jazz e do blues a ritmos e referências da música popular e tradicional de Moçambique, incluindo a timbila e a marrabenta. Vona Rencha é uma das 12 faixas do Blue Windows.

O próprio título remete para uma expressão das línguas moçambicanas, Sigula Kutsaka, e encontramos aqui uma característica importante da produção contemporânea do Afrojazz nacional. Não que o Vona Rencha não seja a expressão de línguas moçambicanas, seguimos na utilização da identidade linguística e cultural moçambicana dentro de uma linguagem musical moderna. Portanto, a nossa viagem cronológica com Stélio Project, Siku Lakutsaka.

Wu's King integra Sounds of Peace, álbum lançado em novembro de 2022. O tema é uma homenagem ao poder superior, independentemente da crença de cada pessoa, e é cantado em Xangana com a participação de vozes e bailarinos da Shindiro Companhia de Canto e Dança, Moreira Xunguiça e o seu saxofone.

Ainda em 2022 surge Elcides Carlos, guitarrista, compositor e uma das vozes da nova geração do jazz moçambicano. Muhango, com a participação de Shani Waguni, foi lançado como single em setembro de 2022 e posteriormente integrado no universo do álbum Sense of Presence. A faixa aproxima o jazz contemporâneo das sonoridades tradicionais moçambicanas, numa linguagem em que a guitarra, a voz e a timbila dialogam. Elcides Carlos, Muhango.

nossa viagem aproxima-se da produção mais recente. Entramos no universo de Guto de Herculé, produtor e músico moçambicano, ao lado de Isabel Novela. Mesa integra o álbum Guta, projeto lançado pela Tangential Music. A faixa combina uma produção contemporânea com a voz de Isabel Novela, mostrando como as novas gerações estão a ampliar as fronteiras da música moçambicana e a aproximá-la de outras linguagens urbanas.

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1: E chegamos a Diodato Siquir, percussionista, cantor e compositor moçambicano, cuja música constrói uma ponte permanente entre os ritmos tradicionais africanos e o jazz. Tsunela, expressão que significa aproxima-te, integra Together, projeto gravado em Compinhaga e marcado pela colaboração entre músicos moçambicanos e europeus. A percussão, a voz e a linguagem do jazz encontram-se numa composição de forte identidade moçambicana, Diodato Siquir, Tsunela.

Seguimos a nossa viagem por uma geração que continua a procurar novas formas de interpretar a identidade musical moçambicana. Agora ouvimos Mário Vembane com Guiana. O título e a linguagem da composição remetem-nos novamente para a relação entre a música contemporânea e as referências culturais moçambicanas. É mais uma demonstração de que o Afrojazz não é uma fórmula fechada, é uma linguagem em permanente transformação. E este é o músico que vai ao palco do auditório da Rádio Moçambique amanhã a partir das 19, numa parceria entre a Rádio Cidade e a Mbenga Live Sessions. Portanto, a próxima edição, nesta quinta-feira, recebe este músico, compositor e pianista para uma sessão imperdível.

no último capítulo da nossa viagem, Nézio Tembe com Ma Wei traduz uma ideia que também pode servir para resumir a história do afrojazz moçambicano: encontrar um caminho próprio, um caminho em que a herança africana não é abandonada, mas reinterpretada através do jazz, da guitarra, da percussão, da voz e das novas tecnologias. Nézio Tembe, do seu jeito, o jeito afrojazz, no fecho deste Sabor Azul.

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Olá, meus amores! Olá, meus tão amados! Olá, meus queridos máximos! Olá, meus tropicais! Olá! Bem-vindos a mais uma edição do nosso programa, o nosso clássico Cidade Tropical. Aquele banquete radiofónico tropical que vai para o ar todos os finais de semana. E é sempre com muita alegria, muita emoção, boa disposição, muito cuidado, muito carinho e dedicação que nós selecionamos as melhores e mais encantadoras músicas tropicais do nosso país, lá de fora de portas. É verdade, todas elas brilham e muito aqui no nosso canal, ou melhor, nos nossos canais, pois esta cidade tropical vai para o ar para a Antena Nacional 92.3, bem como Cidade FM Maputo em 97.9. Muito obrigada a todos pelo carinho da audiência. A edição de hoje, tá aqui, tá. Vocês vão, devem amar, e muito. Ah, estou a brincar, pá. Mas vão gostar, eu tenho certeza. Olha, todas aquelas músicas boas, boíssimas, maravilhosas, encaixadinhas nas nossas rubricas, as tropicais mais tocadas durante a semana finda, vão conhecê-las. As bachatas vão conhecer, as selecionadas duas, as passadas do passado também, muito bem escolhidas. Vamos conhecer o percurso profissional de um artista fazedor de música.

0: Uma, tenho vestido desde a semana passada, mas porque eu não gosto de ficar sozinha, fui buscar alguém para me fazer companhia, para nos fazer companhia. Quem será? Quem te parece que seja esta pessoa que me vai, que nos vai fazer companhia? Minhas senhoras, meus senhores, caríssimos ouvintes, meninos, meninas, de onde quer que nos ouvem, fiquem já agora aqui a saber que o nosso convidado, ou melhor, a nossa companhia a partir de hoje, passa a ser Rolando Ezequiel. Sim, sim, sim, sim, sim, Rolando Ezequiel, passa a fazer-me companhia neste incrível especial banquete clássico programa Cidade Tropical, programa tropical. Sim, passa a ser o Rolando Ezequiel quem me vai fazer companhia, aquele que vai montar este programa. E eu continuarei a fazer a seleção musical, a edição e a apresentação. Sempre tudo por ti e sempre para ti, nosso especial ouvinte. E é sempre com imenso prazer. E sem mais me demorar, quero desejar-vos a todos as boas-vindas ao programa Cidade Tropical. Não venham sozinhos, venham com a malta toda. E começamos assim com o Cid Duarte a cantar Quero Saber. E mais outras tropicais bem boas, das quais vais te encantar. Boa escuta e uma vez mais, bem-vindos.
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Este programa é mesmo uma obra. Nos acordes finais, a obra de Idomásia. Não é obra de blocos de cimento, não. Muito menos aquela de que a Idomásia está a falar aí na música. Não, não, não, não, não. Mas uma verdadeira obra de arte, a jeito de música, que acabamos de ouvir. Ouvimos também a Dict da Rachel Gloma, e Cedo Arte veio abrir o programa com a sua tropical intitulada Quero Saber. E é assim que nós decidimos começar este nosso banquete de hoje, com belas músicas tropicais. Ai, ai, ai. Pois é, este ritmo que te vai fazer companhia nestes selecionados 120 minutos, e que inclusive temos acordados todos os finais de semana, e este não é diferente. Aqui na Cidade FM Maputo 97.9, bem como na Antena Nacional da Rádio Moçambique em 92.3 MHz, sempre a levar-vos o melhor e maior. Vamos a mais um acervo tropical e nós voltamos mesmo em breve. Até já! Boa escuta! 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

0: Papá, para que fazer chorar? Confissão e vou ser teu. Uau, músicas de Twin Fingers, Seed of Davi, Simone Silver e Lonnie Johnson, respectivamente. Um conjunto tropical romântico muitíssimo bom e reconfortante. Ai, esta palavra, vocês sabem. Eu amo ela, dita desta forma, reconfortante. É ou não um programa reconfortante? São ou não músicas reconfortantes estas que desfilam aqui a classe? É ou não esta locutora reconfortante? Esta voz reconfortante? Ai, só aqui desfilam as melhores no teu programa clássico Cidade Tropical. E já arrumamos para dar o start à nossa rubrica Percurso. Vamos na rubrica de hoje, Percurso, fazer diferente. Vamos apenas apresentar a trajetória profissional de um artista fazedor de música tropical. Não como habitualmente vocês têm acompanhado, quando o artista vai à conversa com o meu colega Adi Mandela, hits da memória, sons da memória, hits, por aí em diante. Não, hoje vamos mesmo apresentar o percurso profissional do nosso artista ou da nossa artista fazedor ou fazedora de música tropical. Mas então, será que tu aí tens alguma ideia de quem seja este ou esta profissional? Será? A ver, vamos. Minhas senhoras e meus senhores, caríssimos ouvintes, vibradorinhos, tropicalizitos, meninos bonitos, meninas bonitas, quem será o convidado de hoje ou a convidada de hoje para nos cantar e também melhor conhecermos seu caminho profissional? Ela, senhora Rachelle Guillaume, grande voz da música tropical. Os ritmos com pá, kizomba soam muito bem em sua voz. Uau! E é ela que vamos hoje melhor conhecer. Mas antes que eu vos apresente sua trajetória, escutem uma das suas músicas mais sonantes aqui no nosso canal. Até já! Ah! Devo apresentar Can't Get Over You, é o título da música que toca por várias semanas, por várias vezes, várias noites, vários programas aqui no nosso canal. Esta especialmente tocou ou foi por 3 semanas consecutivas a Tropical mais tocada no Vibra Cidade da querida Máxima, e vem hoje como a nossa artista tropical escolhida para melhor apresentarmos seu percurso profissional. Vamos acompanhar Can't Get Over You e eu volto já. Escuta.
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Sentem o que eu sinto quando esta música está no ar? Ai meu Deus, ela é tão profunda, tão tocante, tão reconfortante. Oh. Ok, vamos a isso, ao que mais interessa nesta rubrica. Rachelle Guillaume é cantora, compositora e atriz haitiana, nascida 28 de julho de 1988. Rachelle nasceu no Haiti e cresceu numa família ligada à música. O pai era pastor e ela começou a cantar na igreja com apenas 5 anos. Licenciou-se em filosofia na Universidade de Estado do Haiti. Integrou o grupo musical de Real em 2007 enquanto estudava. Lançou o primeiro álbum a solo, Emotions, em 2014. Veio mais tarde a ganhar destaque com temas populares como Wailey, Kid Kitem Cree, ou Cry, Cree, Cree, Kitem Cry, Cree. Oh my God. Ok, Kitem Cree. Está correto? Se não estiver, perdoe-me, né? Ok? Ela também apresentou-nos o álbum intitulado Rebelle em 2018. Ela até então mantém uma carreira ativa com produções recentes como o single de Terminé e mistura influências de compás, pop e soul. É uma das figuras femininas mais reconhecidas da música do Haiti, ok? Yes! Aborda temas como o amor, a resiliência e a esperança nas suas canções. Grandíssima presença vocal a Rachelle tem. Incrível, incrível, incrível. Mas que tal mais uma música dela para melhor perceberem bem o que eu vos falo aqui agora? Vamos ouvir o Mechan, Mechan, Mechan, Mechan, assim que é. O Mechan, da Rachelle Guillaume. Vamos ouvir? E eu volto já.

Omechan, esta tão bonita, bonita, intitulada Omechan, da nossa artista da semana, Rachelle. Chega o momento que temos de mudar de ritmo. Sim, chegou a hora para ouvirmos outros sons, outras melodias, outros instrumentos, para ouvirmos, sim, as nossas tão queridas, esperadas bachatas, aquelas duas bachatas selecionadas para brilhantar e tornar o nosso dia diferente, especial também. Chegou a hora de muito dançarmos ao som das bachatas. Pega aí na tua vassoura, pega no teu par, em alguém especial, em alguma coisa boa. Abraça forte e comece a bachatar. Rolando Ezequiel, play.

0: Sasha e Zacarias Ferreira. Eles que deram-nos um gostinho diferente à vida, à nossa alma. Uau, uau. Com as suas belas baixadas. Que doçura, meu Deus. Espero eu que tenham gostado e se encantado a valer. Posto isto, meus amores, chegou a hora de arrumarmos as malas e seguirmos viagem para o nosso passeio pelo pretérito. Mas olha, vem se estiveres preparado ou preparada, hein? Sim, sim. É muito forte o que vos havemos de apresentar, o que havemos todos hoje aqui e agora de sentir nesta caminhada, nesta viagem pelo passado, pelo pretérito. E lá vamos nós, expectantes, eufóricos, sem mais delongas, Rolando Ezequiel, vamos a isso, cara, faz aí o teu primeiro play na cassete a esta rubrica Passadas do Passado. Showtime!
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Ai, ai, ai, ai, ai, espero que tenham vivido grandes emoções com estas passadas do passado, que obrigatoriamente levam a recordar momentos, pessoas, lugares, situações, enfim, tudo quanto te ocorrer ou te ocorreu

0: Espero que tenha sido bom. É, e não te tenha feito chorar de saudades, não. Mas sim, boas recordações, boas lembranças, nostalgia boa. Ok, agora podemos viajar de regresso ao presente? Ah, vamos regressar a Zimbora. E quiçá sentirmos um pouco a vida do futuro também, musicalmente falando.
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0: Olá, meus amores, sim, todos vocês estão aí, de onde quer que estejam, nos chapas, nos transportes, nos seus próprios carros, viaturas particulares, em casa, no bar, no restaurante, no mercado, na disco, na rua, onde quer que estejam. Muito obrigada pela audiência, todos vocês de todos os bairros, onde quer que estejam, Canimambo, mas os mesmos que nos ouvem lá fora de portas, no país, no mundo fora. Obrigada pela audiência. Vamos ouvir mais um acervo tropical, mais umas boas tropicais. Vamos a isso, Rolando Ezequiel. Até já.
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1: Olá, amigos tropicais, chegou o momento de vos apresentarmos as tropicais que mais tocaram durante a semana finda nos programas da Cidade FM. E arrancamos com o matinal da Cidade FM, conduzido por Helder Mendes, o Sensações, e é esta, e na Tetemela do Azequinera, que vamos ouvir com uma tropical mais tocada no Sensações. E até já, boa escuta!

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1: Depois de Ina de Demela, é o momento de ouvirmos a música que foi sucesso no programa Vibra Cidade, da querida Máxima Calixto Ferreira, a cantar Salomé. Foi muito solicitada. Refira-se a Brígida Tadeu, o Maló Rafael, são dos ouvintes que mais pediram esta música, Salomé, para ouvir agora.

0: Depois de ouvirmos Salomé com uma tropical mais tocada no Vibra Cidade, vamos conhecer a tropical mais tocada no Impulso de Lautinho Pereira. É esta, da próxima Me Falem, do Hot Blaze, extraída do seu último trabalho lançado ao mercado até então. Da próxima Me Falem, também, que está muito bom o Vibra Cidade. Oh, desculpem, o Cidade Tropical. Ai, meu Deus, dá nisto.
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Agora vamos conhecer a tropical mais tocada no programa Start do André Manhissa e é Vitamina, da Selma Ribas e Anderson Mário, pela segunda semana consecutiva. Vamos ouvir e voltamos já.

0: E é assim que termina, ou que terminamos, ou colocamos um ponto final à rubrica das tropicais mais tocadas durante a semana finda na Cidade FM. Meus amores, este é o Cidade Tropical, uma seleção ao teu nível, ao teu gosto, bem como a edição e apresentação da Gisela em Apolo, a querida Máxima, e na montagem o Rolando Ezequiel em sua estreia hoje, depois de ter recebido as pastas do DJ Tony, que seguiu outros caminhos, e continuamos a desejar sucessos. Mais um acervo musical e voltamos em breve.
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0: 6:11, uma vez mais. Bom dia, bom dia, bom dia, bom dia, bom dia, bom dia. Bom dia, bom dia, bom dia. Já sabe, pontualmente em 6, nós estamos aqui, já estamos no ar. Ah não, Helder Mendes, eu quando digo 6, estou a dizer, não estou a garantir de gravar. Estou a dizer hora.
1: Será que isso é muito?
0: Nós temos consciência que acordamos o povo moçambicano há muitos anos. Este ano não será diferente, continuaremos a acordar cedo. Continuamos a acordar cedo. Para não atrasá-lo. Seis horas e 12 minutos. Bom dia, bom dia, bom dia, bom dia, bom dia, bom dia, bom dia, bom dia, bom dia. Na abertura hoje, Tony Ayo, BB, J-Lo ou Jennifer Lopez ao lado da Fat Joe. E agora o som de Lacua Canza, meu amor.

Vamos acordar para a luta, vamos acordar para a batalha. Nós que não confiamos em nada, já estamos na luta. E para que possamos ter proteção nesta luta, para que possamos sair vitoriosos, existe um ser maior que nos protege. Nós não somos protegidos por uma cumbaria. Quando você nos vê, não pense que as nossas bênçãos vêm de profetas humanos. Ah, é profeta X, é profeta X. Não vem de ervas, não vem de plantas, não vem de linhas vermelhas, linhas verdes. As nossas bênçãos vêm do Altíssimo. E é esse Altíssimo que todos os dias nós agradecemos. Pai Santo, bom dia. Obrigado pela proteção ao longo da madrugada. Nós sabemos que o Lúcifer, maligno servidor das trevas, ao longo da madrugada faz das suas. Senhor, ele range, girando em nossa vida, cercando-nos, como se um leão faminto se tratasse. De um leão faminto se tratasse. De um crocodilo, de um jacaré, pronto para nos devorar, Pai Santo. Mas o Senhor é tão grande, tão misericordioso, tão bondoso para com as nossas vidas, que o Senhor nos protege a todo momento. Onde estamos, Pai Santo? Estamos sempre presentes com a luz do Espírito Santo. É o Espírito Santo que nos envolve a todo dia, a todo momento, a todas as horas, Pai Santo. Obrigado. Obrigado por proteger-nos e proteger as nossas famílias. Obrigado por tudo aquilo que foi feito ontem. Agradecemos, Pai Santo, pelo dom da vida. Muitos de nossos irmãos, infelizmente, não chegaram até aqui, Pai Santo. Não chegaram nesta quarta-feira, infelizmente. Lutaram, lutaram e muitos outros continuam a lutar. E nós não sabemos nem ser gratos, Pai Santo. Não sabemos nem agradecer esta vida. Não somos vermes perante a si, não somos nada. Somos pequenos demais, Pai Santo, para exigir muita coisa. Primeiro agradecemos o dom da vida. Rogamos proteção para o longo deste dia, Pai Santo. Não nos deixe cair em tentação. Proteja-nos de todas as artimanhas do maligno servidor das trevas. Ah, Pai Santo, para nós que dobramos os joelhos aqui agora, neste momento e todos os dias, Pai Santo, que entregamos a nossa vida a si ao despertar. Oh Deus maravilhoso, conceda-nos a liberdade de ter vitória neste dia, Pai Santo. Conceda-nos saúde e abundância, Pai Santo. Conceda-nos entendimento, o mesmo entendimento de Salomão, para saberem vencer as várias adversidades que vão ser impostas ao longo deste dia. Nós sabemos, Pai Santo, haverão desafios. Haverá humanos que vão nos aproximar para nos prejudicar, ou querer nos prejudicar, porque nós não seremos afetados. A sua palavra já diz, 10 mil cairão à nossa direita, 1000 à nossa esquerda, mas nós não seremos atingidos, pois o Senhor é conosco. Pai Santo, que neste momento o Espírito Santo esteja a descer sobre a minha, sobre a vida, daquele que está a ouvir, sobre as nossas famílias. Que hoje seja o renovar do Espírito Santo em nossas vidas. Que a pomba branca da paz esteja sobre o teto das nossas casas, da nossa cabeça. Que o Espírito Santo entre no nosso corpo e seja Ele a caminhar conosco ao longo do dia hoje. Dia de prosperidade é o que pedimos. Dia de saúde é o que pedimos. Dia de bênçãos financeiras é o que pedimos. Dia de prosperidade é o que pedimos, Pai Santo. Ontem pode não ter sido um dia bom para muitos de nós, mas hoje, Pai Santo, faça resplandecer o sol em nossas vidas, tal como o sol vai nascer ou já nasceu agora a brilhar, Pai Santo. Que hoje seja um dia de brilho, de prosperidade na nossa vida profissional, académica, nossa vida familiar, Pai Santo. Abençoa a nossa quarta-feira. Entregamos tudo nas Suas mãos, ó Deus maravilhoso. Senhor, é nosso guia, nosso protetor. Onde colocarmos a planta do nosso pé, onde a nossa voz chegar, o que ansiarmos, tudo seja realizado, Pai Santo. Coloca a sua mão em tudo. Espírito Santo presente em tudo, Pai Santo. Não temos outro Deus. Entregamos tudo a si, Pai Santo. É o Senhor que nos guia. É o Espírito Santo para as nossas vidas. É o nosso escudo protetor. É a nossa bênção e bênção sem medida. Obrigado. Obrigado por esta quarta-feira. Obrigado pelos caminhos abertos. Obrigado pela proteção, Pai Santo. Nós te agradecemos e te honramos. Hoje, amanhã e todo sempre. Amém, amém, para aquele que crê. Vitória, vitória, vitória, vitória, vitória, vitória, vitória, vitória e bênção, e bênção, e bênção. Sem medida. São 6:18. Vá com fé, vai determinado. Você não nasceu para ser mais um. Você nasceu para ser aquele. Você não é mais um. Você é aquele que é. Aquele que é.
Você não se pode relegar para o último lugar. Você é o primeiro. Ah, mas é preciso ser humilde. Humildade não é se humilhar. Ok? Fico firme. A vitória é certa para aquele que crê. Bom dia. Daqui a pouco eu vou atualizar a previsão do estado do tempo para hoje. 6 horas e 19 minutos. Sensações na Cidade FM.

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1: 6:23, som da DJ Puxinho, chama-se Bom Dia Moçambique.
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1: 6:23, atualizamos agora a previsão do estado do tempo para hoje. É certo, o verão está a entrar. Está a entrar. Fique agora a saber da previsão do estado do tempo com o meteorologista Zefanias Kizico. A quem saúde, bom dia.
3: Bom dia, estimados ouvintes da Rádio Moçambique. Previsão do estado de tempo para hoje, quarta-feira, 2 de setembro de 2026. Para a região sul do país, espera-se céu pouco nublado a limpo e vento de leste a nordeste pouco moderado, soprando por vezes com rajadas. E para as regiões centro e norte, espera-se céu pouco nublado, localmente nublado, vento de sueste a leste fraco moderado e possibilidade de chuvas fracas locais. Temperaturas máximas previstas em graus Celsius. Maputo e Tete com máximas de 35, Xaxá e Nampula 31, Quelimane 30, Chimoio 29, Inhambane, Beira e Pemba 28, Vilanculo 27, e por último, Lixinga com máxima de 25. Por hoje é tudo e muito obrigado pela atenção dispensada. Até a próxima.
1: Muito obrigado, Zefanias Kizico. Desejamos para si um bom trabalho. Aí está a previsão do tempo para hoje. O verão está a entrar. Um abraço aí para Virola Edmundo.

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O nome número 2 para esta nostalgia nona edição é a banda Splash. É a banda Splash. A FF está a dar-me uma volta inteira para me dizer quem são o primeiro nome, o terceiro nome. Mas vou arrancar do faia. Segundo nome para o cartaz, dia 24 em Maputo, banda Splash. Maputo vai parar. Vem aí, Nostalgia, nona edição. Yeah.

daqui a pouco atualizamos a informação. Dia 24 de outubro, Maputo vai parar. Mas olha, alguns sabem, quem não sabe vai ficar a saber. Também faz parte da produção da FF Eventos. Nós quando sentamos, nós escolhemos, debatemos, o Fai depois leva o assunto, vai, não nos avisa, esconde quem vai, quem ele decidiu chamar. Mas é assim, eu não tenho entradas. Porque depois começa a aparecer, é nesta altura que a gente perde amizades. Eu sempre perco amigos do Nostalgia. Eu não tenho entradas. Eu não tenho entradas. É sempre Nostalgia que eu perco amizades. Eu não tenho entradas. Quer ir? Os bilhetes estarão à venda daqui a pouco. Vá comprar, vá ao Nostalgia. Ok? Não quero perder mais amigos. Passar um pouco. Não quero perder mais família. Eu não tenho entradas. Não tenho entradas.

0: organiza as moedas. Maputo vai parar dia 24 de outubro. Banda Splash! Nostalgia, na edição. Seis horas e 35 minutos, atualizamos agora a nossa habitual revista de imprensa. E começamos com o site da Rádio Moçambique. África do Sul, vice-presidente recupera e retoma trabalho. A presidência sul-africana desmenta as especulações sobre o estado de saúde do vice-presidente do país, Paul Matsile. Não é visto em público desde meados de julho. A última aparição pública do governante aconteceu a 18 de julho na província de KwaZulu-Natal durante as celebrações do Dia de Mandela. Em comunicado emitido esta segunda-feira, o executivo explica que dias depois o vice-presidente se sentiu mal em sua casa em Johannesburg, tendo procurado assistência médica. A nota oficial adianta que Paul Matsile foi internado e submetido a uma pequena intervenção cirúrgica. O número 2 do governo sul-africano está a recuperar bem e mantém-se em contacto permanente com o seu gabinete, tendo já participado em sessões parlamentares e reuniões de trabalho através de plataformas digitais. Face aos boatos que circulam nas redes sociais, Pretória apela ao público e à comunicação social para que confie apenas na informação dos canais oficiais, recusando comentar fontes anónimas em respeito pela privacidade médica do vice-presidente. Passamos agora para o site do Jornal Notícias, o Notícias Online. Felisberto Navalha, novo governador do Banco Central. O presidente da República, Daniel Chapo, nomeou por despacho presidencial Felisberto Navalha para o cargo de governador do Banco de Moçambique. Nos termos da mesma base constitucional, o chefe de Estado nomeou igualmente por despacho presidencial Benedita Guimino para o cargo de vice-governador do Banco de Moçambique. Antes das duas nomeações acima referidas, o presidente da República revogou, por conta de questões supervenientes, os dois instrumentos análogos através dos quais nomeava Valdemar Fernando de Sousa para o cargo de governador do Banco de Moçambique e Felisberto Diniz Navalha para o cargo de vice-governador da mesma instituição. O governador preside ao Conselho de Administração do Banco de Moçambique, representa a instituição junto do governo e perante organismos nacionais, estrangeiros e internacionais e exerce as demais competências que lhe são legalmente atribuídas, incluindo as relacionadas com a direção superior das atividades desta instituição. Presidente da República afirma, está no Notícias Online, Constituição deve estar acima dos interesses particulares. O Presidente da República, Daniel Chapo, defende que a Justiça Constitucional deve assumir um papel central na defesa dos direitos, liberdades fundamentais e na limitação do exercício do poder, garantindo a proteção dos cidadãos perante qualquer exercício arbitrário do poder. Daniel Chapo falava em Maputo na abertura da conferência sobre a Justiça Constitucional e Estado de Direito Global, onde sublinhou que a justiça não deve ser vista apenas como um exercício técnico de interpretação de normas jurídicas, mas como uma das principais garantias do cidadão. Ainda no Notícias Online, Chapo quer instituições de justiça centradas no cidadão. O Presidente da República, Daniel Chapo, exige que as instituições de justiça estejam cada vez mais próximas do cidadão, céleres, íntegras e capazes de responder às necessidades da sociedade. Discursando na abertura da Conferência sobre Justiça Constitucional e Estado de Direito Global, o chefe de Estado apelou às instituições a colocarem o cidadão no centro da sua atuação, alertando que uma justiça que tarda pode deixar de cumprir com a sua finalidade. Passamos agora para o site do Jornal do País. El Nino ameaça provocar a pior seca em Moçambique desde 1950. As regiões sul e centro de Moçambique poderão enfrentar, nos próximos anos, uma das secas mais severas da história do país, com uma intensidade que poderá superar a registada no início da década de 1990. As previsões meteorológicas apontam para o prolongamento do fenómeno El Nino durante os próximos 4 anos. Atenção, 4 anos, aumentando o risco de déficit de chuva e escassez de água em várias zonas do país. O Centro Operativo de Emergência, que acompanha a evolução do fenómeno climático, reuniu-se esta terça-feira para avaliar os possíveis impactos. As projeções indicam que pelo menos 30 distritos das regiões sul, centro, sul e centro poderão ser afetadas por uma seca severa. Apesar dos alertas, a Direção Nacional de Recursos Hídricos garante que até janeiro não deverá haver falta de água nas zonas abrangidas. Entretanto, o Governo ainda não dispõe de um plano de contingência para responder à eventualidade de uma seca prolongada. Também não está definido o montante necessário para a reabilitação e reforço dos sistemas de abastecimento de água, de forma a fazer face aos efeitos do fenómeno. Ainda no site do jornal O País, desnutrição aguda continua a matar em Nampula. A desnutrição aguda continua a matar na província de Nampula. Nos primeiros 6 meses, 13 crianças morreram, de um universo de mais de 16 mil crianças que tiveram esse diagnóstico. A alimentação pobre em nutrientes pode estar por detrás desta situação. A sala da pediatra do Hospital Central de Nampula costuma estar sobrelotada no período de pico de pessoas que sofrem de malnutrição em estado agudo. Segundo explica, 13 crianças morreram nos primeiros 6 meses em Nampula, vítima de desnutrição aguda. O número até representa uma redução, porque nos primeiros 6 meses do ano passado morreram 30 crianças, mas não deixa de ser preocupante numa província onde a cada 100 crianças, 47 sofrem ou sofreram de desnutrição crónica. A dieta alimentar pouco diversificada e pobre em nutrientes, aliada ao fraco aleitamento materno, podem ser as causas deste problema de saúde pública. Ainda no site do Jornal do País, Primeira-Ministra desafia jovens bolseiros a mostrarem competência. A Primeira-Ministra, bem-vinda, Levi, desafiou os jovens moçambicanos que estudam no estrangeiro a apostarem na formação de qualidade e no desenvolvimento de competências que lhes permitam responder às necessidades do mercado de trabalho nacional. Em resposta, bem-vinda, Levi, esclareceu que os jovens formados no estrangeiro não beneficiam de tratamento privilegiado no acesso ao emprego público, estando em muitos casos sujeito aos mesmos mecanismos de recrutamento aplicados aos candidatos formados em Moçambique. A governante apontou o setor de petróleo e gás como uma das áreas em que a formação obtida em países com maior experiência e conhecimento especializado poderá constituir uma vantagem para os jovens, sobretudo pela capacidade técnica que poderão trazer para setores específicos da economia moçambicana. No encontro com estudantes, integrou a agenda de Bem-vinda Levi em Belgrado, onde participa nas comemorações dos 65 anos da primeira conferência do movimento dos países dos não alinhados. Notícias fora de portas. No site da RTP Internacional, França proíbe o uso de telemóvel em todas as escolas. O uso do telemóvel passou a estar proibido em todas as escolas da França. Ainda no site da RTP Internacional, Zelensky avisa companhias aéreas que sobrevoar a Rússia será perigoso devido aos drones. O presidente ucraniano advertiu que o perigo de sobrevoar o espaço aéreo da Rússia, avisando as companhias aéreas de que haverá drones ucranianos no céu russo enquanto a guerra continuar. No Notícias ao Minuto, é um dos destaques. União Europeia e NATO acusam Rússia de ataque híbrido contra aeroporto alemão. A presidente da Comissão Europeia e o secretário-geral da NATO manifestaram total solidariedade com a Alemanha após o que qualificaram como um ataque híbrido levado a cabo pela Rússia contra o aeroporto de Leipzig em agosto. Numa mensagem divulgada nas redes sociais, Ursula von der Leyen referiu que falou de manhã com o chanceler alemão Friedrich Merz sobre o ataque híbrido no aeroporto de Leipzig. Garantir-lhe que a União Europeia está plenamente solidária com a Alemanha perante este ataque levado a cabo pela Rússia, indicou von der Leyen. A Presidente da Comissão Europeia garantiu ainda que a União Europeia se vai manter unida apesar destes atos graves e cada vez mais intensos, e saudou as medidas firmes tomadas pelo governo alemão para responder ao incidente. A Alemanha anunciou o encerramento do consulado russo em Bona e do Centro Cultural Russo em Berlim, após ter responsabilizado Moscovo pelos incidentes com drones no aeroporto de Leipzig em agosto. Atualizamos agora as taxas de referência cambial para hoje. Compra o dólar norte-americano, 63 meticais, 25 centavos à venda, 64 meticais, 51 centavos. Compra hoje o euro, 73 meticais, 31 centavos à venda, 74 meticais, 77 centavos. Compra o rand da vizinha África do Sul, 3 meticais, 92 centavos à venda, 3 meticais, 99 centavos. 6 horas e 46 minutos. Leonardo Souito, simplesmente Sweets, canta. 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
3: Olha, hoje é um dia especial, 2 de setembro. Quero cantar primeiro um feliz aniversário para o Mário Monjana. Já.

0: com os meus amigos.
1: Olha, Mário, eu particularmente vou-te dizer que és daqueles homens que eu admiro. Responsável, idóneo e pai de família. Pai de família. Isso é que eu prezo num homem. Pessoas com a tua personalidade. Mas vou falar mais de ti no teu aniversário. Sábado estarei aí. Estaremos a celebrar, estaremos a fazer esta festa. Mas Mário, muitos parabéns, parabéns também por cuidares muito bem de uma pessoa especial, que é a minha amiga Maria Erminda Monjane, a deusa poética. É notório que ela é uma mulher feliz. É uma mulher feliz. Nós privamos, e acho que já te disse isso, né? Ela é uma mulher feliz, porque tu sabes conduzir muito bem essa mulher e essa família. Parabéns, Mário. Mas eu vou te dizer no sábado. Vejam só o que o amor faz. A deusa poética fez uma música para o seu esposo. O amor é assim, temos que enaltecer o love.

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1: Yeah! Isso aqui é. Isso aqui é. Exaltar o amor.
0: É pro grupo.
1: Deus é bom. Esta música não é profissional. É uma música que ela fez só para este dia, para este final de semana. Parabéns, hein? Sábado, vamos fechar.
0: Deixa
1: eu fazer um comentário rápido aqui. Não quero ofender meus amigos. A Deusa Poeta, que é minha amiga. A família da Deusa, toda mega, todos são amigos pessoais, próximos. Mas a Deusa fez questão, me pagou cachê, diferente de outros meus amigos. Ah, você é meu amigo. Deusa disse: teu cachê real é quanto? Eu disse: não, não vou cobrar. Teu cachê real é quanto, Helder? Ela me pagou, pagou-me 100%, tá aí o teu cachê real. Meus sobrinhos não podem sofrer por minha causa este fim de semana. Yeah. Tomei nota disso, hein? Valeu!

0: Eu só atualizar a hora, recuperamos este som para depois irmos para o tema. São 7 horas em Moçambique.
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1: Daqui a pouco apresento o tema, são 7 horas e 5 minutos. Esta é a sua Cidade FM, sensações no ar, comigo Helder Mendes. Bom dia! Daqui a pouco vou cantar um parabéns também.

beijo, eu vou te dar. 7 horas e 12 minutos, vamos lançar o tema. Hoje a nossa abordagem é esta: grupos do WhatsApp. Grupos do WhatsApp. Grupos criados para aproximar pessoas que acabam a produzir panelinhas, fofocas, exclusões e conflitos. O WhatsApp está a aproximar-nos ou apenas a dar novas ferramentas para destruir relações? Pensaram que eu ia babar hoje? Eu não tenho medo de nada, vamos avançar! Vamos avançar! Grupos criados para aproximar pessoas que acabam a produzir panelinhas, fofocas, exclusões e conflitos. O WhatsApp está a aproximar-nos ou apenas a dar novas ferramentas para destruir relações? Só neste tema que estou a levantar, vai funcionar nos PVTs também. Mas nós, como já não estamos, nós nunca estivemos e não estamos preocupados com nada, vamos avançar. Eu estou aí para o tablet, porque eu sei que quem vai reagir agora é o Malo. Ai, Malo. Eu fui para o tablet para ver se o Malo... Nós, como não temos nem medo de nada, não vamos preocupar com nada, vamos avançar. Grupos criados para aproximar pessoas que acabam a produzir panelinhas, fofocas, exclusões e conflitos. O WhatsApp está a aproximar-nos ou apenas a dar novas ferramentas para destruir relações? Vamos à palavra mágica! Laugov Lequenyane! Coloca no rec! Do grupo do WhatsApp para a vida real, união ou fábrica de intrigas, fofocas e conflitos. Do grupo do WhatsApp para a vida real, união ou fábrica de intrigas, fofocas e conflitos. Do grupo do WhatsApp para a vida real, união ou fábrica de intrigas, fofocas e conflitos. Hoje vamos falar de uma coisa que praticamente toda a gente conhece: o grupo do WhatsApp da família, dos amigos, colegas, antigos colegas de escola, vizinhos, igreja, associação, trabalho. Começa quase sempre da mesma maneira. Vamos criar um grupo para estarmos mais próximos. No início, bom dia família, feliz aniversário, Deus abençoe, saudades de vocês. Mas depois, começam as conversas privadas. Depois surgem os subgrupos. Depois começam as piadas sobre quem está no grupo. Depois alguém é excluído de uma conversa. Depois aparece uma captura de ecrã. Depois um áudio. Depois alguém diz: não conta que fui eu que te disse. E pronto. O grupo que foi criado para aproximar pessoas começa a fabricar inimigos na vida real. Então a pergunta de hoje é: o WhatsApp está a fortalecer as nossas relações ou simplesmente tornou a fofoca mais organizada? Há grupos que começam bem, as pessoas conversam, organizam encontros, ajudam alguém, fazem contribuições, divulgam oportunidades, partilham informação. Isso é positivo. Mas existe o outro lado. O grupo pode transformar-se numa pequena sociedade. Há os importantes, há os populares, há os que mandam, há os que nunca falam, há os que só aparecem quando precisam, há os que sabem de tudo e há os que são sempre o alvo de piadas. E quando um grupo começa a criar hierarquias, panelinhas e donos da verdade, já não estamos apenas diante de uma conversa. Estamos diante de uma dinâmica de poder. Há uma frase aí: não digas nada no grupo, manda-me no privado. Esta frase merece atenção.
Porque muitas vezes o problema não está no grupo, está naquilo que acontece fora dele. Alguém escreve alguma coisa, outra pessoa responde e imediatamente recebe: manda-me no privado. Por quê? Porque existe uma conversa que não pode ser pública e muitas vezes começa aí a verdadeira história do grupo. O grupo oficial tem uma conversa, o grupo paralelo tem outra e às vezes existe até um terceiro grupo. Grupo dos que realmente mandam. É aqui há uma pergunta. Quantos grupos do WhatsApp são democráticos apenas do nome? Os subgrupos, a política do nós e eles. É aqui que começa a exclusão. Criam-se grupos dentro do grupo, só os mais próximos, só os antigos, só os homens, só as mulheres, só a organização. Às vezes é perfeitamente legítimo, mas outras vezes o objetivo é claro, falar dos outros sem que os outros saibam. E quando alguém descobre, vocês têm outro grupo? A resposta, não é nada disso. É assim, às vezes é exatamente isso. A captura de ecrã, a granada do WhatsApp. Hoje uma conversa privada já não é necessariamente privada. Alguém escreve: estou a falar contigo em confiança. 5 minutos depois, captura de ecrã e já está no grupo. Depois começa o julgamento. Olha o que o fulano disse. Viste isso? Eu sabia. E muitas vezes ninguém pergunta por que essa conversa foi retirada do contexto. Porque no WhatsApp temos uma arma perigosíssima. Podemos transformar uma frase privada em prova pública. Áudios. A nova televisão da fofoca. Áudios. A nova televisão da fofoca. E há aqueles áudios. Não devia falar isso, mas vou dizer. 5 minutos, 8 minutos, 12 minutos. E quando termina, já existem 3 novos inimigos. A pessoa que gravou talvez nem soubesse que aquele áudio seria encaminhado. Mas alguém encaminhou e outro encaminhou e outro. E até chegar à pessoa de quem se estava a falar. E depois perguntamos: quem começou? Ninguém sabe. Porque a fofoca digital tem uma característica: viaja sem deixar pegadas claras. O grupo pode destruir amizades. Há amizades que terminam por causa de uma mensagem, um comentário mal interpretado, uma piada, uma fotografia, uma ausência, uma resposta que demorou, uma pessoa que foi convidada para um encontro e outra não. E começa: já percebi que são os preferidos, depois vem o fantasma ou o afastamento, depois as indiretas, depois o silêncio e finalmente a amizade acaba. Tudo começou com uma notificação. Visto e online, novas armas de controle. Visto e online, novas armas de controle. Agora vamos tocar numa coisa ridícula, mas muito real. Ele viu a mensagem e não respondeu. Está online e não responde. Respondeu a ela e não respondeu a mim. Está sempre online. Por que saiu do grupo? O WhatsApp criou uma nova ferramenta de vigilância social. Passamos a interpretar horários, vistos, emojis, reações, silêncios e saídas de grupos. E às vezes criamos conflitos inteiros com base numa interpretação. Quando o grupo sai do telemóvel. Esta é a parte mais interessante. Duas pessoas discutem no grupo, trocam acusações, depois encontram-se pessoalmente e aquela discussão digital entra na vida real. Já não se cumprimentam, sentam-se longe, fazem alianças, ignoram-se, começam as indiretas, o conflito saiu do ecrã e entrou na rua. Aqui está a grande questão. Estamos a usar o WhatsApp para resolver problemas ou para transportar problemas para a vida real? Grupos de família, a bomba. Até a família entrou nessa confusão. Num grupo familiar, alguém publica: precisamos ajudar a mãe. Silêncio. Mas quando alguém publica: olha o que aconteceu com fulano. 50 mensagens, áudios, comentários.

Relação pública. Um erro de alguém é exposto, todos veem, todos comentam e a pessoa fica marcada. É gestão ou humilhação coletiva? O administrador do grupo. Pequeno poder, grandes problemas. O administrador do grupo. Pequeno problema ou pequeno poder, grandes problemas. Ser administrador de um grupo parece uma coisa insignificante, mas em alguns grupos é quase um cargo político. Remove pessoas, adiciona pessoas, silencia, define regras, decide quem pode falar e há administradores que começam a comportar-se como se fossem donos do grupo. Mas a pergunta: quem te deu autoridade para transformar um grupo de amigos numa ditadura? Eu vou falar de tudo, não se preocupe. Eu não tenho medo. O mais perigoso, a falsa intimidade. A falsa intimidade. Talvez este seja o grande problema. Ter 300 pessoas num grupo não significa ter 300 amigos. Atenção. Ter 300 pessoas num grupo não significa ter 300 amigos. Ter 1000 contatos não significa ter 1000 relações. E escrever todos os dias família, coração, não transforma automaticamente aquelas pessoas em família. Às vezes estamos rodeados de pessoas digitalmente e completamente sozinhos na vida real. Às vezes estamos rodeados de pessoas digitalmente e completamente sozinhos na vida real. Eu sei que as pessoas estão-se a ligar. Escuta lá. Sim. Vamos continuar. Vamos lá ser justos. Não podemos culpar o WhatsApp por tudo. A aplicação não inventou fofoca, inveja, exclusão, intriga, competição, falsidade. A ferramenta apenas amplificou o comportamento que já existe. O problema não é o grupo. O problema é o que colocamos dentro dele. Vou lançar agora as perguntas para o auditório responder. Os grupos do WhatsApp aproximam realmente as pessoas? Por que tantos grupos acabam dominados por fofocas? Quem cria um grupo paralelo para falar dos outros está a trair a confiança do grupo principal? Já foste vítima de uma captura de ecrã de uma conversa privada? Por que as pessoas encaminham áudios que receberam em confiança? Quem espalha uma fofoca no grupo é pior do que quem inventou? Os grupos criam amizade ou apenas alianças? Por que existem sempre preferidos dentro dos grupos? Um administrador deve poder expulsar alguém simplesmente porque não gosta da pessoa? Ter vários grupos secretos é normal ou sinal de intriga? O visto sem resposta pode gerar conflitos reais? Uma pessoa que lê tudo e nunca participa está apenas a observar ou pode estar a recolher informação? Já viste um conflito do WhatsApp passar para a vida real? Grupos de trabalho deveriam funcionar fora do horário laboral? É humilhação expor o erro de um colega diante de todo o grupo? Porque as pessoas são mais corajosas para atacar no WhatsApp do que cara a cara? O grupo familiar aproxima a família ou revela os problemas que já existem? Quando alguém sai de um grupo sem explicar, devemos perguntar o motivo? Quantas amizades já terminaram por causa de uma mensagem? Se o WhatsApp desaparecesse amanhã, quantas das nossas amizades continuariam exatamente iguais? Se o WhatsApp desaparecesse amanhã, quantas das nossas amizades continuariam exatamente iguais? 870009790, manda o seu áudio. Queremos o seu comentário. Do grupo do WhatsApp para a vida real, união ou fábrica de intrigas, fofocas e conflitos. Do grupo do WhatsApp para a vida real, união ou fábrica de intrigas, fofocas e conflitos. Manda o seu áudio, não é para ligar, 87009790, áudio somente, áudio 87009790. Até já. 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
6: Manda o seu áudio do grupo do WhatsApp para a Vida Real, União ou Fábrica de Intrigas, Fofocas e Conflitos. Vamos começar, bom dia.
7: WhatsApp era ou foi bem criado para unir pessoas, fazer famílias, mas errei. Líder, só de você ter grupo já começa a falar nas costas. Ou porque você já fica muito amigo de flan de xixi. Ei, Joe, outros querem ser donos da tua vida a partir do WhatsApp. Ei, Joe, porque te conhecem com flan de xixi, querem te mandar. Porque você, porque flan de xixi. Ah, vai, tzik. Nos deixem. Hã? Time Cernic, time sabe tudo, hein? Madrinhas que não existem, que nunca conhecem nada da tua vida. Só te conhecem quando saímos assim para passear, em grupos, festas de grupos, não sabe nada. Mas quando entra, é mamãe vanguinha. Ah, sai daqui, já vos descobrimos nós. Até eu mesmo. Costumo ir para a PVT, mas não é para... Deixa lá, vá. Herda, você quer me exprimir, tchau. Depois você, Herda, você sabe essa cena aqui. Essa cena aqui, esse tema aqui, tinha que ter uns 2-3 dias. Você lembra que você era líder de um grupo? As coisas iam chegando assim. No Malta nós, às vezes, depois de baixar, nem acreditávamos. Porque tá vendo? Aí depois nos estragaram. Agora que estamos a arretar nossas cenas, o Malta nós fomos descobrir outras coisas. Tá vendo? Tá vendo, né? Você, esse tema aqui tem que durar 2 dias, tô a falar. Chama lá os bosses e as bosses dos grupos. Subgrupos. De onde partiram os grupos?
6: Vamos continuar. Mais um áudio. Bom dia.
8: Mendes. Yeah, hoje tocaste uma ferida. Bom dia, ouvintes. Bom dia, Helder Mendes. Olha. E muito obrigado por trazermos esses temas que, na verdade, todas as manhãs estão-nos a deliciar, essas manhãs todas, neste programa seu das 6 às 10. Olha, dizer que, olha, hoje, na verdade, tocaste uma ferida que, obviamente, são coisas que acontecem no nosso cotidiano. Eu vou falar no anonimato, em que, se calhar, as pessoas que podem estar visadas e devem estar a escutar. É assim, eu sou uma prova disso. Eu, na verdade, estou num grupo de família, em que, pronto, havíamos formado ali um grupo. Formámos um grupo de amigos diretos, vizinhos, alguns vizinhos, mas vizinhos de tanta confiança que nós temos de convivência de muitos anos também. De um tempo para cá, inicialmente a coisa estava tudo bem, aquilo que estava a dizer era um bom dia aqui, bom dia ali, e as coisas iam andando perfeitamente, lindamente. Mas, pronto, com o andar do tempo, começaram a surgir esses pequenos subgrupos, fora desse grupo mãe, porque era um grupo que na verdade era um grupo de convívio. Convívio em que tínhamos lá os tiques, aniversários, batizados, finais do ano, viagens, tudo acontecia nesse grupo. Mas do nada começaram a surgir esses terceiros, os segundos, os quartos subgrupos, e formados por pessoas que estavam dentro desse grupo. Mas um dia, acidentalmente, fiquei a perceber que a minha própria esposa fazia parte de um terceiro subgrupo. Então, eu acabei dizendo a ela, perguntei que, olha, por que que tu o fazes esse tipo de coisa? Agora, o que eu fiquei a perceber também é que nesse tal subgrupo, o subgrupo mãe, em que tinham lá as pessoas que são ditaduras, que ditavam as coisas e depois eram encomendadas para o grupo geral, em que acabei dizendo a ela que, olha, esse não é o caminho geral. Isso, na verdade, só pode vir a trazer intrigas e a nos trazer separação nesse curso. Agora, é óbvio que, na verdade, são coisas que estão acontecendo no nosso dia a dia. E isso é verdade. Essas situações trazem mesmo separações dentro de relacionamentos, porque depois disso aqui é que vem aquilo que a gente acontece, que cada um depois vê para o seu lado, olha para o seu lado e as coisas vão andando. E muito obrigado, gostaria de deixar esse espaço também para os outros e boa quarta-feira.
6: Obrigado. Peço para que não façamos... Não vamos fazer áudios longos. Áudios longos não, por favor. Áudios longos não. Não muito longos, por favor. Por favor. Bom dia. Bom dia.
3: Depois, Maneta, você começa a perceber que no tal do grupo já não se fala. Está silêncio. 2, 3 dias era um grupo bem ativo, mas já não se fala. Começa a dizer o quê? Começa a desconfiar que... já existe um outro sub em cima daquele. Estão lá a falar, você ficou ali sozinha. Já saí de muitos por causa disso. Muitos.
6: Do grupo do WhatsApp para a vida real, União ou Fábrica de Intrigas, Fofocas e Conflitos. Manda o seu áudio para nós, 87009790, do grupo do WhatsApp para a Vida Real, União ou Fábrica de Intrigas, Fofocas e Conflitos. Mais áudios aqui. Bom dia.
9: Bom dia, Helder Mendes. Parabéns pelo tema. Esse tema é um tema muito importante que espelha a realidade das pessoas. Grupos do WhatsApp, falsidade, muita falsidade. Eu próprio estou em grupos de família, sou como mero espectador, porque há muita falsidade mesmo. Há grupos em paralelos ao grupo da família. Bom dia, bom trabalho.
6: Obrigado. Mais um áudio, bom dia.
10: Bom dia, cidade. Eu penso que as redes sociais aproximam pessoas, sim. Intrigas e inconvenientes, mensagens e reações no WhatsApp são resultantes de comportamentos pessoais. E para mim, sobretudo, por iliteracia na utilização de ferramentas de tecnologia de informação. É só ver que muitas das pessoas, por um lado, mal exploram as potencialidades do smartphone, todos tendem a usar o que os outros fazem, ou a valorizar o que os outros fazem, valorizam o smartphone. Por exemplo, olham mais para aspectos da câmara num telefone, mas há muito mais ferramentas relevantes no smartphone. Agora, o grupo de trabalho de serviço pode ser usado para coordenar a atividade, mas nunca para atribuir nem exigir trabalho. por exemplo, se prever que possa não ter visto o e-mail, pode se recordar sobre uma reunião que vai ocorrer e pronto.
6: Ok. Mais um áudio. Bom dia.
11: Bom dia, Manuel. Bom dia. Aqui responde o Hamilton João Costa do Bairro Unidade de Quarteirão 41. Ainda o tema. Me chamei em inglês. Depois, Manuel, essa é a tema ali, de big, uma semana. Acho bom. Coloca lá esse tema aqui. Uma semana. Puta cheio de puta cheio. Ah, tinzava. Acordam de manhã, começam a fofocar. Começam a fofocar. Ah, porque aquele ali, porque aquele ali. Deixam de fazer mata bicho para o marido, namorado aí. Bacanele, oi. Só porque você postou isso, postou dinheiro. Ih, bacanele, oi. Principalmente a família. Ah, Lixão, mas quando você posta uma coisa. Olha, boleu, Nante. Zionche. Antes de Yusha. Antes você fica gordo. Antes quando o Tchau Kukumuka. E como é que achou que oi? Bacanele, oi. Ah, eu sou um exemplo disso, mano. Sou exemplo disso. Mas eu não saio daquele grupo. Anyumi. Posso me ensinar assim, visualizo, no Bulanavone, mas há um dia que eu mandei áudio para um tal meu primo aí. Ele tirou aquele áudio e começou a postar. Achei valeu. Epa. Me chama em equipe. É o que eu te peço, Manelder. Coloca lá esse tema durante uma semana. Uma semana, segunda, sexta. Você pega o tema ali. Você tá chegando agora? Bom dia.
6: Não tenho áudios, vou para as chamadas. Manda o seu áudio para nós. 87009790. Do grupo do WhatsApp para a vida real, união ou fábrica de intrigas, fofocas e conflitos. Eu espero o seu áudio, hein? Eu espero o seu áudio. 8434-97. Você pode ligar. Podem falar em anonimato, não tem problema. Pode falar em anonimato. 8434-97. Do grupo do WhatsApp para a vida real, união ou fábrica de intrigas, fofocas e conflitos. Vamos para o WhatsApp. Manda o seu áudio no WhatsApp. 87009790. Mais um áudio aqui. Vamos ouvir. Não, deixa-me chamar. Vamos chamar. Bom dia.
12: Pastor Gabriel.
6: Vamos ouvir, Pastor Gabriel, do grupo do WhatsApp para a vida real. União ou fábrica de intrigas, fofocas e conflitos? Estes grupos do WhatsApp. Vamos a isso.
12: É que nos grupos de WhatsApp há outros que entram quando são indisciplinados. Depois, se a pessoa não foi bem educado em casa dele, para já educar na parte de WhatsApp, já torna-se difícil. É por isso que há muitas falam mal de outras pessoas. Quando você faz boa coisa, ninguém comente. Mas basta ver uma coisa errada. Ele vai utilizar ali até passar para outros grupos. Essa fofoca. Isso é uma doença. Doença da pessoa. Quando a pessoa tem doença de fofocar, não presta. Obrigado, vou deixar o espaço para os outros.
6: Obrigado, Pastor Gabriel. Quero vir mais um. Continue a mandar a tua ver aqui áudios no WhatsApp. Mandem mais áudios. 87009790 para ligar 8434-97. Bom dia.
13: Bom dia, Manuel.
6: Vamos lá ouvir, Dona Medina. Grupos do WhatsApp. Centro de fofocas e intrigas. Será?
13: Sim, eu acredito, porque há aqueles que entram no grupo só para ver a maldade das outras pessoas, para ver aquela faz isto, faz aquilo. Então começam a comentar entre eles, ligam-se entre eles, não ali no grupo já, no privado, para dizer que viste o fulano que disse, viste aquilo. Enquanto isso aí...
6: Mesmo eu, dona Medina, que estou a falar aqui sobre esse tema, estão-se a ligar assim, está vermelho, está a falar na rádio hoje.
13: É isso, mano. É, acontece.
6: Okay.
13: Faz isso a maioria das pessoas. Mas é maldade já isso aí, porque deveria dizer ali, ou dizer a própria pessoa, em vez de dizer uma outra pessoa que nem está, nem viu, nem ouviu, mas já dizer.
6: Ok, dona Medina, obrigado pela participação. Vamos para o WhatsApp agora, para os áudios, tem mais. Bom dia.
14: Bom dia, Manoel. Bom dia, Rede Cidade.
15: Bom dia, caros ouvintes.
14: Trocar em 500, não quer falar muito isso. Sherlock aqui. Manoel, ultimamente a rede social já virou mídia. Agora nem deveriam terminar só no nome do WhatsApp. Tinha que acrescentar ainda mais. Tinha que colocar WhatsApp News Fraud Gop Sets. Tinha que ser assim. Tinha que ser assim mesmo. Tinha que colocar assim mesmo. Porque por qualquer coisa as pessoas lançam lá e quando lançam no WhatsApp aquilo começa a lastrar. Na verdade, ultimamente, até tem coisas que nós não precisamos sair e perguntar. Sabemos só de pegar no celular, havíamos de apanhar. Novidade, ali das como. Sabemos que só de entrar nesse grupo aqui, esse grupo é de apanhar novidades do fulano de X. Então, aí temos o fofoqueiro, né? Tem um fofoqueiro que publicou e o curioso que vai se tornar fofoqueiro por querer saber e vai colar aquilo para mandar para uma outra pessoa. Então, o pior são as duas pessoas. O pior é a pessoa que publicou e a pessoa que recaminhou. Que recaminhou aquilo. Então, ultimamente nós, essa nossa geração, somos todos fofoqueiros, ninguém é santo aqui, não vou estar aí a falar muito, andar a falar palavrões, somos todos fofoqueiros, acabou, não é que eu sou santinho, que somos todos fofoqueiros, todos nós temos algo a contar para uma outra pessoa e aquela pessoa também tem a pessoa dele de confiança para lhe contar e aquela pessoa dele de confiança também tem outra pessoa de confiança para lhe contar,
6: e assim vai.
14: É assim como a fofoca se alastra.
6: Ok. Mais um áudio.
16: Helder, bom dia ouvintes. Helder, é assim, este mundo está virado. Este mundo está virado. Os homens são mais fofoqueiros até que as mulheres. Quando cria um grupo de WhatsApp, o primeiro papo é de que não, pá, nós somos bratas, pá, nós somos irmãos, nós nascemos, crescemos juntos, nós somos da mesma zona, nós somos isto, mais aquilo e tal, não sei o quê. Por que não criamos um grupo, pá, para a gente, uma vez a outra, se encontrar, bebermos um copo com as madames e tal, não sei o quê. Essa é a ideia principal. Isso é a ideia principal, mas assim que isso acontece e um daqueles do grupo começa a brilhar, pronto, o objetivo do tema desaparece, porque não é possível, você está a ver como o país está mal, como é que é possível o gajo brilhar daquele jeito, esse gajo só pode estar a vender droga, esse gajo só pode estar metido em roubos, assado cozido. Ok, bro, se roubar é fácil, vai lá roubar também. Para de fazer fofoca, vai roubar. Para ficar igual a ele ou se calhar melhor. Se vender droga, vai vender também. O tempo que você perde a fazer fofoca, o outro está a andar. E muitas vezes nem tem o sucesso daquela pessoa, nem tem nada a ver com aquilo que você está a pensar. Mas porque você é um feiticeiro, invejoso, maldoso, um cachorro sem dono, não. Deixa de procurar saber ou aprender como ganhar dinheiro também. Está a perseguir uma pessoa que muitas vezes nunca te fez mal nenhum. Pelo contrário, te deseja muito bem. Resultado. Aquela pessoa te deseja bem, você deseja mal. O que é que acontece? Aquela pessoa está a andar, você continua no mesmo sítio. Ou se calhar a recuar. Por isso que muita gente que nasceu numa determinada zona, cresceu, não sei o quê, dificilmente são amigos. Tipo, é um amigo, é um vizinho de infância. Quando a tia, quando eu fizesse isso, a tia fulana me dava uma gotuana e tal, não sei o quê. São casos raríssimos. Por quê? Porque os homens viraram umas sucupiras, uns invejosos. Os homens viraram umas fofoqueiras. Hoje, homem fofoca mais que mulher. Meta até medo. Os homens de hoje são sucupiras, mas verdadeiras sucupiras. Com licença.
6: Mais um áudio.
17: Nós conhecemos juntos, nós somos da mesma zona. Nós somos isto mais aquilo e tal. Tu vai lá roubar.
6: Ok, ok. Mais um áudio.
18: Depois, o bom disto é que, Helder, é que as pessoas são tão pobres de pensamento, porque começam a achar que você que está a falar muito é que é um fofoqueiro. Tá já percebendo, né? O fofoqueiro não advir para o grupo de falar, de qualquer maneira, porque fica a assistir. Hã? Depois vai se juntar a outra pessoa. Você, Helder, você tem o hábito de falar. Hein? A tua fofoquice não é para provocar, não é para criar maldade. É para a gente estar a curtir, brincar. Não é para provocar. Os outros não ouvem. Só porque você falou muito, então te pegam a você, né? Tipo assim, como vocês têm o hábito de dizer fofoqueiro, maluco, não sei o que é. Assim, uns pegam aquilo, vão ficam no PVT, é aquele fofoqueiro maluco. Não sei o que. Papaô, eu estou a dar gás. Eu estou bem. Posso não ter dinheiro. Né? Mas eu, como já descobri, meu irmão, eu já descobri as santinhas. Né? Os santos dos grupos. Ah, meu irmão, já era. Podem falar. Eu agora até faço de propósito. Quando entendo o posto. Ah, não te cumprimentam quando estamos lá. Não te cumprimentam. Olá, tudo bem? Pensam que nós não sabemos. Já sabemos bem. Ah, idiota.
6: Malô, descarrega. Não tenha medo. Vai, fica à vontade. Bom dia.
19: Ah, bom dia, Manelda. Vou falar no anonimato. Realmente, nos grupos de hoje em dia, há muita intriga lá. Só resumir, por exemplo, determinadas pessoas do grupo, quando lança alguma informação ou qualquer que seja, ninguém comenta, ficam indiferentes, mas basta alguém aparentemente que está financeiramente bem. Vai ver o grupo todo para vibrar, né?
6: Ah, ok.
19: Todos a comentarem isto, aquilo. É para poder. Parabéns, para.
6: Este áudio não tem muita qualidade. Ele está a falar de pessoas que aparentemente no grupo estão financeiramente melhor. Quando comentam, todo mundo comenta. Quando aparece o Mendes que não tem dinheiro, todo mundo fica quieto. Ok. São 7 horas e 54 minutos. WhatsApp está cheio aqui, cheio aqui. Vamos continuar. Bom dia.
20: Bom dia, Rádio Cidade. Bom dia, Aldermans. É sempre a lançar temas bons para o grupo. E esse é um daqueles temas descontraídos. Mas, falar de grupos do WhatsApp é falar mesmo de confusão. Eu já tive experiências não muito boas em grupos do WhatsApp. Mesmo grupos de família, assim como o grupo dos amigos. Mas eu vou falar do grupo dos amigos, porque era um grupo de infância, onde eu nasci, cresci, e estávamos todos lá. Mas, por coincidência, existiam situações, até não é coincidência, existiam situações que, por vezes, eu postava né, para uma cerveja, a desfrutar de uma vida boa,
6: yeah.
20: A desfrutar de uma vida boa, viagens para a Europa, punha ali no grupo, mas eu notava sempre que eu punha aquilo, incendiava o grupo. Tô em um sítio bom, estou com a família, estou a postar. Então eu notava que o grupo, em algum momento existiam pessoas que não gostavam daquilo. Existiam pessoas que, não precisa postar isso, porque isso, porque cria inveja, porque sei lá. Tá. Uns tinham razão e outros ficavam chateados pela vida até que tu tomas. Né? Flantes, não sabe dizer que aquilo pode ser algo normal para ti, mas tu não pões ao grupo a poder afrontar as pessoas. Mas com o andar do tempo eu tive um posicionamento muito bom. Eu ainda continuo conversando com eles, mas eu converso no PVT. Então eu tive que me retirar do grupo, que já estava a ter outros contornos. Então, dizer que grupos de WhatsApp é mesmo que viver em comunidade. Sempre há confusão. Então, caros, bom dia, bom trabalho. Só queria dar meu contributo.
6: Obrigado.

0: Okay. Yeah, it's like get that shit, what? Do grupo do WhatsApp para a vida real, união ou fábrica de intrigas, fofocas e conflitos. São 7 horas e 57 minutos. 87009790. Mais um áudio, bom dia.
1: Bom dia, Manuel Dar. Bom dia, ouvintes da Rádio Cidade. Eu só quero discordar do outro mano que estava ali a falar que dificilmente existem grupos, ou quase que não existem grupos de pessoas que cresceram juntos no bairro e que se tornem-se amigos. Existe um lado bom. Aqui o tema é interessante e só estamos a falar do lado mau dos grupos, mas também existe lado bom. Eu estou num grupo de amigos, só amigos, vizinhos de infância, e somos amigos desde 1989. O grupo já está criado, acho eu, que há 5 anos, e nunca houve nenhum problema. Somos práticos, rimos, conversamos, e outros ainda vivem nas outras cidades. Tem pessoas com níveis muito diferentes. Tem pessoas que não têm um carro para dirigir e tem pessoas com carros de 5 milhões, 7 milhões. Mas todos nós damos-nos muito bem. Conversamos todos de igual para igual. Então é para dizer que existem grupos também saudáveis. Obrigado.
0: Obrigado. Mais áudio. Bom dia.
2: Helder, bom dia, bom dia.
0: É este aqui.
2: Helder, não vamos andar a falar bonito aqui. As mulheres têm os defeitos delas, eu não nego. Mas os homens estão doentes. Esses homens estão doentes. Nós, homens, estamos doentes. Precisamos de tratamento. Só de me verem, por exemplo, a beber uma cerveja contigo. Ah, esse quer-se fazer. Estás a ver? Onde eu estava com o Helder Mendes. Qual é o problema?
3: Epa!
2: Procura também ser amigo do Helder. Procura ser amigo do Helder. Mete um carro novo aí. Não, alguma coisa não está bem.
3: Epa!
2: Vai procurar esses, porque eu não vou falar mal, só vou falar a verdade.
0: Vamos fazer uma pausa. Voltamos com o mestre Matzinho. Vamos só atualizar as notícias. Voltamos já. Está quente. Vocês não têm noção de quantos áudios temos aqui. Até já. 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
6: Muito bom dia. O Presidente da República, Daniel Chapo, nomeou por despacho presidencial Felisberto Navalha para o cargo de Governador do Banco de Moçambique. Nos termos da mesma base constitucional, o Chefe de Estado nomeou igualmente por despacho presidencial Benedita Guimino para o cargo de Vice-Governadora do Banco de Moçambique. Antes das duas nomeações acima referidas, o Presidente da República revogou, por conta de questões supervenientes, os dois instrumentos análogos, através dos quais nomeava Valdemar Fernando de Sousa para o cargo de Governador do Banco de Moçambique e Felisberto Diniz Navalha para o cargo de Vice-Governador da mesma instituição. A Petromoc, uma empresa de venda e distribuição de combustíveis, está a trabalhar na modernização e digitalização dos processos de autenticação e logística dos seus produtos, desde os carregamentos, pagamentos, gestão de recursos humanos até a fidelização dos clientes. Para o efeito, a empresa está a construir uma plataforma tecnológica para a automatização dos seus sistemas, de forma a garantir a excelência operacional inteligente. Esta posição foi partilhada na manhã de ontem pela chefe da Divisão de Tecnologia, Nilza Poupar, no primeiro seminário do setor empresarial do Estado, no quadro da 61ª edição da Feira Internacional de Maputo Facim. A Comissão Nacional de Eleições da Guiné-Bissau anunciou na tarde de ontem a vitória do sim no referendo sobre a nova Constituição do país, com 70% dos votos. O anúncio foi feito pela presidente da CNE, Carmen Lobo, durante uma conferência de imprensa, na qual apresentou os resultados do apuramento geral. De acordo com os dados divulgados pelo órgão eleitoral, 70% dos eleitores votaram a favor da entrada em vigor da nova Constituição, enquanto 30% optaram pelo não. O Irã lançou esta terça-feira ataques contra alvos norte-americanos no Médio Oriente em retaliação aos mais recentes ataques dos Estados Unidos. A informação foi avançada pela agência de notícias iraniana Tasnim, ligada à Guarda Revolucionária. E a fechar, o futebolista português Pedro Gonçalves, mais conhecido por Pote, vai jogar na próxima temporada na Fiorentina por empréstimo do Sporting, com a equipa italiana a ficar com uma cláusula de compra, confirmou a Lusa esta terça-feira, fonte ligada ao processo. De acordo com a mesma fonte, a Fiorentina vai pagar 2,5 milhões de euros pelo empréstimo do internacional português de 28 anos, ficando estabelecida uma cláusula de compra obrigatória de 22,5 milhões de euros, caso sejam atingidos determinados objetivos. Notícias desta hora, com edição e apresentação de André Maniça.
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4: 8 horas e 5 minutos.

0: do grupo do WhatsApp para a vida real. União ou fábrica de intrigas, fofocas e conflitos. Nosso WhatsApp já repleto de áudios. 87009790. Vamos com o mestre. Bom dia.
1: Helder, só para terminar, há um irmão que acaba de falar.
0: Não, espera, estou a fazer conta. Tem que ser este aqui. Vamos lá, é este aqui.
1: Vai procurar este.
0: Vamos lá.
1: Helder, não vamos andar a falar bonito aqui. As mulheres têm os defeitos delas, eu não nego. Mas os homens estão doentes. Esses homens estão doentes. Nós, homens, estamos doentes. Precisamos de tratamento. Só de me verem, por exemplo, a beber uma cerveja contigo. Ah, esse quer se fazer. Estás a ver? Ontem estava com o Helder Mendes. Qual é o problema? Procura também ser amigo do Helder. Procura ser amigo do Helder. Mete um carro novo aí. Não, alguma coisa não está bem. Vai procurar esses, porque eu não vou falar mal, só falar a verdade. Vai procurar esses piqueiros sem ocupação, é para investigar lá bem aquele carro ali. Vai lá investigar. Como tem o mesmo Satanás dentro deles, aquele também sai, continua a fazer de vida negra, muitas vezes sem saber quem você é. Nós temos que parar de ser animais selvagens, fingirmos ser uma coisa enquanto somos outra. Se você é cão, tem que nos mostrar que é cão. Se é pessoa, tem que nos mostrar que você é pessoa. É feio eu estar com um indivíduo que eu acho que vale a pena fazer uma amizade, mas meia volta eu ir perceber que ele me dedurou. Ir perceber que ele me dedurou, que ele me fez mal. É muito complicado. Então nós temos que mudar de mentalidade, mudar de comportamento, pensar como pessoas adultas. Assunto rouba, não rouba, esse é assunto da justiça, é assunto da polícia. Você não entra em nenhum sítio. Porque também quando a coisa amargar lá, quem estará preso não é você. Ele, então onde que isso te dói? Te pica onde? Roubou algo teu? Não. Então está chateado com o quê? Está chateado com o quê? Vamos lá nos comportar como gente civilizada. Aqui é cidade aqui. Essas coisas começam a acontecer no mato, a gente até podia dizer, são coisas de gente do mato. Se calhar, por causa de baixo nível de escolaridade e coisas assim, não que pessoas do mato não sejam pessoas. Se calhar íamos alegar isso, mas que também não é correto. Então vamos lá mudar. Senhores fofinhos, senhores dos grandes restaurantes, quando estão nesses sítios, investiguem como abrir novos negócios, como abrir novas oportunidades para empregar aquele que precisa, dentre várias outras coisas. Levem as vossas esposas para dar uma volta e coisas assim. Deixem de se comportar como sirigaitas, como sucupiras. É feio um homem quando faz isso. É muito feio. Deixa de ter comportamento insurgente. Está aqui, almoça contigo, tudo. Meia volta, pega a arma, vai fazer mal a ti mesmo. E depois vem rir contigo. Parem com isso, irmãos. Bom dia, com licença. Bom trabalho a todos. Helder. Só para terminar, há um irmão que acaba de falar, talvez ele não me percebeu bem. Eu não disse que não existem, eu disse quase que não existem. Por que eu digo que quase que não existem? É que os homens viraram meninas e as meninas viraram homem, quer dizer, o galo virou a galinha agora é o galo. Por isso que quando entende, faz-se do último marido, do último amor. Quando são dados qualquer coisa com chifres, vão saltar lá da ponte. Estás a ver, né? Há homens com esse comportamento. Eu não disse que não existe. Eu disse que quase que não existe. Para os homens de hoje é tudo falsidade. A amizade de hoje em dia é mentira. Estás a perceber, irmão? A amizade de hoje em dia é mentira. É preciso ter muita atenção. Agora, há aqueles que ainda se comportam como gente, né? Mas a maior parte esquece. Não estou a falar mal, eu estou a falar aquilo que é. Esquece. A amizade de hoje em dia é mentira. Esses são os primeiros a ter do ar desses. Entende? Vira pastor. Pastor de mentira, só. Você vai para tal igreja, vai te arranjar um desentendimento com a família, mas ele, dono, sabe que isso é mentira. O pastor não entende nada, é um gatuno que anda por ali só. Tá vendo? Então, só para elucidar, não estou a dizer que não existe, mas é raro. Bom dia. Onde já se viu? Eu comprei uma coisa com o meu dinheiro, meu sacrifício. Não importa se eu roubei ou matei, também esse assunto você não entra. Você fica chateado. Está chateado por quê? Está chateado por quê? Meu caro insurgente, está chateado por quê? Se não te pedi emprestado nem um centavo, você está chateado comigo por quê? Mudar de comportamento, irmão. Abraços.
0: Do grupo do WhatsApp para a vida real, União Fábrica de Intrigas, Fofocas e Conflitos. Mais o áudio.
2: Manuel, bom dia. O que estraga os grupos, ou onde os grupos se estragam? É quando numa família, numa determinada família, há um membro da família que está para contrair o casamento.
0: É.
2: Então sempre há aquela reunião ali, onde vai-se discutir lá os valores de contribuição, isto mais aquilo. É a partir daí onde tudo se estraga. Porque o que é que vai acontecer? Há de aparecer um tio a determinar, olha, vamos tirar tanto. Aí vai-se criar grupo paralelo. Um tio. Como ela ganha de mali, vale para começar a 1 milhão. Já lhe soltei alguma coisa, uma menina lá. Isso tudo fala-se lá naquele grupo paralelo. É. Então é a partir de onde os grupos se estragam. Muito obrigado, bom dia.
0: Obrigado. São muitos áudios aqui, bom dia.
3: Bom dia, Manelder. Como vai desse lado?
0: Tudo bem.
3: Aqui está tudo ótimo. Todos os dias na escuta, a fazer acontecer contigo todas as manhãs, apesar de participar pouco, mas estamos todos os dias contigo, a fazer valer a tua voz, a tua energia.
0: Obrigado.
3: Com a tua oração todos os dias pelas manhãs, graças a Deus. Sempre todos os grupos, Manelda, têm problema. Todos os grupos. Às vezes, há aquele que participa pouco, mas quando tem problema, talvez alguém precisa de um valor, a pessoa tira. Isso também é motivo de ser um problema, porque só aparece quando se trata de dinheiro, de como achar o animal. Tu aparece com boas ideias dentro do grupo, sempre quando precisam de boas ideias, você está lá. Isso vai ser problema no grupo. Então, fofoca no grupo sempre existe, Manel. Como e porquê, nunca vamos saber, mas sempre existe. Então, nós devemos estar lá no grupo, saber que sempre vai vir, há de acontecer isso. Porque há pessoas que têm sangue de fofoqueiro dentro do grupo, há pessoas que já têm sangue de ser fofoqueiros no grupo. Então, nunca vamos poder eliminar isso. Estamos no grupo sabendo que isso sempre vai acontecer. Não há outra coisa.
0: É inevitável.
3: Não importa se é de família, do trabalho, se é da vizinhança, sempre vão falar. Então,
0: vão falar, Zé.
3: É continuar com a vida, saber que isso vai acontecer. Faz parte de nós.
0: Ok. Já não tenho muito tempo. tenho muitos áudios aqui. Bom dia.
4: Bom dia, Manoel, bom dia, Rádio Cidade. O tema está quente, mas Deus disse: amai-vos uns aos outros como eu vos amei. Então, vamos nos amar e menos entregas. Bom dia e boa semana.
0: Obrigado. Mais um áudio, bom dia.
5: Grupos do WhatsApp realmente são terríveis mesmo. É uma maneira digital de fofoca, super. Acabam pessoas nos grupos, bem mesmo, e até humilham. Mas pode ter fofoca, mas fofoca de igreja, não sei se o WhatsApp supera. Ei, fofoca da igreja é terrível, mano. Toca lá nesse ponto aí, fofoca de igreja, mano, grupinhos.
0: Não tenho mais tempo. Não tenho mais tempo. Gostaria mesmo, não tenho mais tempo, mesmo. Último áudio.
6: Bom dia, Rede Cidade. Bom dia, Manelder. Bom dia, caros ouvintes. Manelder. Já percebeste que todos nós somos fofoqueiros? Se não gostássemos de fofoca, não existiria telejornal. Se não gostássemos de fofoca, não existiria telejornal. Calma, me deixa até existir ali. Mas por gostarmos de fofoca, sempre que dá 12, sempre que dá 20 horas, a família está reunida para ouvir a Tirungo Tatico. Chama-se o quê? Curiosidade de querer saber coisas do nosso país, né? E outras coisas do país de fora. É fofoca, é a curiosidade. Mas o mais incrível no fofoqueiro que eu gosto, o fofoqueiro tem um problema. O fofoqueiro fala a verdade, depois desperta mais a curiosidade do outro fofoqueiro que quer ouvir, que nesse caso é o ouvinte. Ele fala a verdade, depois dá uma pausa, depois começa a aumentar, a falar calúnia já, ou enguecer. Porque para a fofoca começar a animar. Não só falar a verdade e você calar, porque a pessoa vai começar a duvidar, será que ele fez isso? Então o fofoqueiro, ele fala a verdade até no meio, depois acrescenta já com mentiras, começa a caluniar, está concentrado 10 cabeças, ou em beteira, ou em beteira, sem contas que nossa.
0: Pronto, muito bem, andei mais tempo. Várias razões, já era tempo aqui, muitos áudios, perdoem, não demos mais tempo. Do grupo do WhatsApp para a Vida Real, União, Fábrica de Intrigas, Fofocas e Conflitos.

0: What's up, não inventou a fofoca? Não inventou inveja, não inventou as panelinhas, não inventou a exclusão, mas deu velocidade a tudo isso. Uma conversa que antigamente ficava entre duas pessoas, hoje pode chegar a 50 em segundos. Uma fotografia pode circular sem autorização, uma frase pode ser retirada do contexto, um áudio pode viajar para pessoas que nem sequer conhecemos e uma discussão que começou no telemóvel pode terminar com duas pessoas e que já nem se conseguem olhar. Por isso, talvez devêssemos aprender uma regra simples. Nem tudo o que recebemos precisa ser encaminhado. Nem tudo o que sabemos precisa ser contado. Nem toda provocação precisa de resposta. E nem toda pessoa que está num grupo é necessariamente nossa amiga ou amigo. Talvez o WhatsApp tenha feito uma coisa muito interessante. Deu-nos a possibilidade de estar perto de pessoas sem necessariamente termos intimidade com elas. Estamos conectados, mas será que estamos ligados? Temos grupos cheios, mas temos relações fortes. Temos centenas de mensagens, mas quantas conversas são realmente importantes? E talvez a maior ironia seja esta. Criamos grupos para não perder ninguém e acabamos a usar esses mesmos grupos para excluir, julgar e afastar pessoas. Por isso, antes de escrever aquela mensagem venenosa, antes de encaminhar aquele áudio, antes de publicar aquela captura, antes de criar aquele grupo paralelo, pergunta: se a pessoa sobre quem estou a falar estivesse aqui, eu teria coragem de dizer exatamente a mesma coisa? Se a resposta for não, talvez o problema não seja o WhatsApp. Talvez o problema sejamos nós. Porque o WhatsApp apenas colocou um microfone na sua mão. Quem decide transformar esse microfone numa arma somos nós mesmos.
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0: 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Vai fazer parte da sua nova EP.
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1: Olá! Olá, meus amores! Eu sou a vossa querida máxima Gisela Nhepulu

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1: Vamos então ao Bazar da Cidade, o habitual espaço para vender a sua marca, produto ou serviço na antena. Bastante para tal, ligar para o número 84-3497. São 5 minutos, 30 segundos para cada ouvinte. Vender o seu produto, marca, produto ou serviço, fazer a sua publicitação. Ganhar dinheiro. Ganhar clientes e ganhar dinheiro. 84-3497. 8 horas, 30 minutos. Bom dia.
2: Bom dia, Manoel. Eu vim de 97.9. 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Estamos sempre felizes com o Bazar da Cidade. Muito obrigado, boy.
1: Estão a faturar, né?
2: Ah, muito obrigado, Manel.
1: Essa alegria, alegria de quem está a faturar. Obrigado. 84-34-97. É o Bazar da Cidade. Bom dia.
3: Bom dia. 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
1: Pode repetir e devagar, né? Repetir e devagar.
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1: Obrigado, boa sorte. Bazar da Cidade, bom dia.
4: Bom dia, ouvintes. 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
1: Hóspedes, obrigado. 8 horas 32 minutos. No ar, o Bazar da Cidade. É a sua oportunidade, venha vender. 84-34-97, bom dia.
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1: Obrigado. Vamos continuar. Bazar da Cidade. Venha vender a sua marca, produto ou serviço. É a sua vez. 84-34-97. Bom dia.
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1: 30
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1: segundos,
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1: 30 rapaz, segundos. Obrigado. Espaço para o último ouvinte vender a sua marca, produto ou serviço. 843497. Bom dia.
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1: Obrigado, boa sorte. Obrigada. Sucessos. Encerramos 8:35. Daqui a pouco saímos para a conversa. É o primeiro convidado para a 9ª edição do Nostalgia, acontecer dia 24 de outubro aqui na capital moçambicana. Yuri da Cunha.

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0: 8 horas e 44 minutos. Vamos para a conversa. Uma conversa interessante. Hoje recebo um movimento denominado Mulheres em Movimento. Mulheres em Movimento. Exigimos resposta. O silêncio não é solução. Temos em estúdio Lúcia Simbine e Neida Domingos Coça. Há uma caminhada que vai acontecer dia 19 de setembro. Concentração às 6 horas e 30 minutos. Ali em frente à empresa de transportes de Algi, Estrada Velha, Matola. O percurso vai ser ali do Mercado Santos até CMC Matola. Chegada a CMC Matola, uma roda de conversa. Para estar confortável, há um dress code, que é roupa confortável, e levar uma capulana. Mas vamos conhecer este movimento, Mulheres em Movimento. Existem silêncios que trazem paz, mas existem outros silêncios que escondem dor, medo, violência e, em alguns casos, até crimes. Uma mulher é agredida dentro de casa e diz-lhe: não destruas o teu lar. Uma criança sofre abuso e alguém responde: não vamos falar disso, é assunto de família. Uma mulher denuncia imediatamente, surgem perguntas como: o que ele fez para provocar? Ou ela fez para provocar? E quando uma mulher perde a vida pelas mãos de alguém que dizia amá-la, muitas vezes percebemos que os sinais estavam todos lá, mas ninguém quis ouvir. Até quando? Até quando vamos chamar de problema de casal aquilo que é violência? Até quando vamos proteger a reputação de uma família em vez de proteger uma criança? Até quando vamos perguntar à vítima por que não falou, em vez de perguntar por que razão o agressor continua impune? Então, hoje queremos fazer não apenas o anúncio desta caminhada, queremos saber o que está por detrás desta caminhada, queremos saber quem deve responder, o que deve responder, o que acontece depois de todos regressarmos para casa, porque caminhar durante algumas horas é importante. E vamos conhecer melhor este movimento Mulheres em Movimento. Lúcia Simbine, Neida Domingos Coça, bem-vindas aqui à Cidade FM.
1: Muito obrigada.
0: Aqui no Leides. Todas são Leides.
1: Sim, muito obrigada pelo convite mais uma vez. Agradecer por esta oportunidade. E esta casa sempre abriu-nos as portas. Temos muito a agradecer em relação a isso.
0: Agora estão a trazer um assunto muito sério. Mulheres em Movimento, desta vez, olhar para a violência, né?
1: Feminicídio,
0: etc. Né?
1: Exatamente. É neste contexto que cá estamos. Dizer que Mulheres em Movimento é um coletivo de homens, mulheres e temos também crianças. Conta com atualmente 60 membros e simpatizantes, mas os 60 membros são os que já temos registados.
0: Exatamente.
1: Lá temos várias idades, a partir de 16 anos, a nossa movimentada mais velha conta com por aí 70 anos. Então, como pode ver, é um movimento que não exclui idade nem estrato social. Surgiu em 2025 e no contexto de tudo que aqui trouxe como referência sobre a violência que acontece dentro de casa, fora de casa e por aí em diante. E quando surgimos era só uma ideia da gente não nos calarmos em relação a essas questões. Saímos das redes sociais e fomos à rua para dizermos que chega, porque era só uma questão de comentários aqui a colar uns com os outros, mas nós decidimos fazer o diferente e saímos à rua para poder conscientizar as pessoas que muitas das vezes nem têm redes sociais, só dão por si: um vizinho aqui perdeu a vida, uma vizinha aqui foi violada, e não entendem o que é que de fato está a acontecer a nível da sociedade e do país. E estes atos vêm acontecendo e nos tiram o sono. Por isso que decidimos nos levantar e nos juntamos como mulheres.
0: Infelizmente.
1: Criamos este movimento.
0: Exato. Neida, o slogan é muito forte. Exigimos respostas. O silêncio não é a solução. Mas respostas de quem exatamente? Do Estado, da Justiça, das famílias, da sociedade? Bom dia.
2: Muito bom dia, Helder. Bom dia, ouvintes. Meu nome é Neida Coça. Helder, todos nós somos chamados a responder. Todos nós somos chamados a desfazer o silêncio e fazer parte da solução. Porque grande parte das vítimas, mesmo quando comunicam as situações às autoridades competentes, ou acaba mesmo por sentir falta de um desfecho ou de uma resposta efetiva. E isso perpetua a ideia de que não vale a pena falar, a ideia de que isso acaba fazendo com que denunciar acaba fazendo com que as pessoas sintam alguma dificuldade em fazer isso, porque elas têm medo. Então, isso perpetua a ideia de que não vale a pena denunciar e contribui para o agravamento do índice da violência. Porque muitos agressores, eles não são devidamente responsabilizados. Exato. Então é necessário nós compreendermos que esta luta, ela não pertence apenas às vítimas e nem apenas às autoridades, mas é uma luta de toda a sociedade, é uma luta de todos nós.
0: Lúcia.
1: Fundamental, Helder, desculpa. Hoje em dia, o ato de denunciar é um ato de coragem.
0: Até denunciar precisa de coragem.
1: Denunciar hoje em dia é um ato de coragem. Se a pessoa sai para denunciar é porque essa pessoa foi corajosa, porque teve que quebrar este círculo todo, essas barreiras todas que são colocadas hoje
0: em
1: dia.
0: Família, sociedade.
1: Exatamente.
0: Existe uma pergunta que precisamos fazer. Estamos perante um aumento de violência ou estamos simplesmente a começar a falar mais sobre aquilo que durante muito tempo ficou escondido, Lúcia?
1: Estamos a começar a falar daquilo que por muito tempo foi escondido. Essa é a resposta. Porque a violência sempre existiu no seio das nossas famílias e foi se tornando um hábito, foi se normalizando esta violência, porque havia situações em que as pessoas até confundiam com amor. Prova de amor tem que bater, ainda existe em algumas comunidades, se o homem não bate, até às vezes por parte da própria mulher. Sim, achar que se ele, ou porque a outra diz, se ele ainda não te bateu, é porque ele não te ama. Então, são assuntos que vêm da nossa cultura, que vêm se normalizando e hoje em dia foram sendo despoletadas porque algumas pessoas acabaram perdendo já a vida, porque aquilo não começou do dia para a noite. Então, foi uma violência que vem sendo perpetuada. Outro homem também, para demonstrar que ele é macho, então acaba praticando esta violência para dominar este território que é o lar.
0: Ok.
1: Então,
0: ser macho
1: por isso,
0: tem que ser violento.
1: Tem que ser violento. Então, por isso que, na minha opinião, esta situação da violência já vem acontecendo há bastante tempo. É engraçado porque houve um tempo, eu ainda em criança, eu via muitas mulheres que de repente acordavam, já tem gesso, já tem no pé, no braço. Então, a justificativa era porque caiu no banheiro. E eu sempre dizia para mim mesmo, assim, eu quando crescer não quero pôr tijoleira na minha casa ou na casa de banho. Porque todas as mulheres dizem que caíram na casa de banho, tem um gesso no pé, tem as não seja mais na altura.
0: Exatamente.
1: Então, isso, hoje, quando paro para refletir, eu percebo que não. Isso já acontecia já há bastante tempo, mas era resolvido dentro de casa. Então, a mulher tinha que calar, não tinha que falar para preservar o emprego do marido, porque ocupa ou um status, ou na igreja. Como é que vai chegar a dizer que o irmão da igreja partiu o braço da irmã?
0: É violento.
1: Sim. Então, a irmã ali só tem que dizer, caí no banheiro. Então, estas situações já vêm acontecendo já há bastante tempo.
0: Infelizmente. Neida! Por que ainda existe este silêncio em torno da violência contra mulheres e crianças? É medo, vergonha, dependência financeira, opressão familiar?
2: Bem, Helder, sempre que nós falamos, nós queremos ser escutados, nós queremos ser ouvidos. Sempre que nós formos a sentir ou acreditar que aquilo que nós vamos falar não vai ser escutado, nós não vamos receber aquilo que procuramos quando falamos, tendemos a nos calar. Então, o silêncio, ele não vai interromper a violência, ele não vai nos proteger da situação, mas vai proteger-nos da vergonha que nós não queremos sentir. Ele vai continuar a proteger a imagem que nós queremos criar, vai continuar a proteger a família, que é aquilo que nós, que as pessoas, que vítimas costumam querer proteger. Então, normalmente nós nos calamos porque sentimos que não vamos ser ouvidos e também sentimos que não vale a pena falar porque não, como eu dizia na questão anterior, não sentimos que efetivamente alguma coisa é feita. Então, nós estamos aqui exatamente para ensinar as vítimas que podem falar, que existe quem vai lhe ouvir, existe um sistema pronto e preparado para poder fazer face a este tipo de situação sem que nós, vítimas, continuemos a sofrer.
0: Vocês que advogam estas causas também têm muitos problemas. São vocês também que não falam, vocês que advogam, vocês estão em frente dessas causas aqui. É, vocês que estão a liderar essas marchas. Vocês estão à frente deste associativismo, estas organizações governamentais, não governamentais. São vocês também que perpetuam esse silêncio. Por quê? Agora quero ver a opinião das duas. Quem começa?
2: Bem.
0: Vocês, líderes desses movimentos, também têm muitos problemas.
1: Por isso que estamos a sair para a rua para gritar, como não falamos.
0: É que vocês gritam, mas vocês, muitas de vocês vivem nessa situação também. Vocês sabem do que eu estou falando.
1: Por acaso, nós, no nosso movimento, temos a nossa coach, que tem trabalhado muito conosco sobre essa questão, e ela sempre nos diz, quem ajuda precisa de ajuda. E quando precisarem dessa ajuda, não tenham medo de falar.
0: Vocês são craques em educar, em explicar, em incentivar. Mas quando é convosco, vocês protegem, fecham, escondem. E vocês advogam isso tudo, todos os dias.
1: Exatamente, sim.
2: Como dizia a movimentada Lúcia, o denunciar, o falar, o abrir-se é um ato de coragem. E muitas das vezes, a coragem ela não surge de nada. A gente precisa de estar conectada com pessoas que vão nos dar essa força para nós podermos ganhar essa coragem e realmente podermos falar. Nós vamos à rua exatamente para que as pessoas possam entender que existem muitas outras pessoas que me podem dar o apoio. Não quer dizer que no dia seguinte ela já vai ter a força, a coragem, a liberdade, vai se sentir firme e forte para sair realmente denunciar. Mas quer dizer que ela vai começar um processo em que ela sabe que tem pessoas que lhe vão apoiar e vai ganhar direcionamento para começar a desenhar um plano, um projeto, até que realmente consiga se livrar daquilo que lhe prende, até conseguir ficar livre e solta.
0: Quando uma família sabe que uma mulher está a sofrer violência, aconselha a ter paciência pelo bem dos filhos. Essa família está a ajudar a vítima ou a proteger o agressor? Lúcia?
1: Está a proteger o agressor, claramente.
0: Mas porque... você sabe, concordas comigo que há status sociais que já não dá para revelar esse tipo de coisa?
1: Isso é que nos mata. É. Sim, por causa de querer proteger os nossos
0: amigos. Mesmo essa vossa coach, também.
1: Sim.
0: Que principalmente, eu estou a falar isso com conhecimento de casa, principalmente vocês que são coach, são líder de outras coaches, tem muito esse problema.
1: Sim, sim. E por acaso ela sofreu violência. Sofreu violência, ela é testemunho vivo e ela, mesmo quando temos as nossas palestras, ela não tem vergonha de falar, ela fala como forma também de incentivar a nós que estamos ali, que não é porque estamos aqui que não estamos impunes, se calhar, de sofrer essa violência. Porque muitas das vezes até vamos ser testados dos nossos parceiros. E porque quando nós saímos também para advogar, eles também depois ficam, agora você já que está a correr atrás desses assuntos, depois.
0: Sim,
1: mas porque já é ativista social, agora já não faz isso, já não faz aquilo. Então, às vezes, isso usa-se, às vezes, contra nós. E de alguma forma nós temos que arranjar um meio termo para podermos nos defendermos e não pôr em causa o que nós estamos a fazer. Então, ela também já sofreu e ela teve a coragem de denunciar em uma situação em que ela também foi aconselhada a não denunciar pelas pessoas da igreja, pela família, que não deveria denunciar. E diziam a ela, irmã, vamos orar. Ela disse, não vamos orar. Quem tem que orar é ele. quem tem que dobrar joelho é ele que tem que dobrar joelho. Eu sofri violência.
3: Yeah.
1: Ela sofreu violência física. Eu vou denunciar para quebrar este chipó que está na cabeça dele.
3: Uhum.
1: Então, a justiça é que vai poder educá-lo, já que ele diz que vai me educar a mim batendo, enquanto que a justiça diz o contrário, eu vou para lá. É onde nós vamos ter que encontrar.
0: Antes de atualizar a hora. Vocês que estão a liderar estes movimentos, nós estamos a atacar, mas os homens dizem que vocês também são muito é um feminismo muito agressivo da vossa parte, que às vezes leva a este comportamento dos homens. Tem 10 segundos, 15 segundos para responder. Comentei lá isso. É verdade ou não? Vocês são muito feministas?
2: O feminismo, pura e simplesmente, luta pelos direitos da mulher. Luta para que as mulheres possam conseguir ser mulheres livres. Não necessariamente completamente independentes do homem, mas que elas possam não depender dele. Então, eu aqui haveria de dizer que o que incomoda o homem é pura e simplesmente o fato dele compreender que a mulher não necessariamente depende, sabendo nós que o homem...
0: Tá bem. Deixa eu atualizar a hora. Contamos que não saiam daí até já. São 9 horas em Moçambique.
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0: Mulheres em Movimento, estamos a conhecer este movimento de mulheres que vai ter uma caminhada no dia 19 de setembro, mas ainda não chegamos a esta caminhada, estamos ainda a explorar aqui alguns conceitos, estamos a falar sobre feminismo e a Neida estava a defender e muito bem. O feminismo não é necessariamente defender o feminismo sem esquecendo o papel do homem, é isso?
2: Exatamente. O feminismo não é um movimento contra o homem. O feminismo é um movimento a favor da mulher. O que acontece é que as pessoas confundem este processo aqui no meio. Então, não é uma questão de ser feminista. Nós lutamos contra a violência. E a violência, nós temos direito à proteção. A violência é como é que eu posso dizer?
0: Homens que têm mulheres deles ligadas a esses movimentos, como o vosso, passam muito mal. Mas ok, vamos lá deixar, vamos seguir.
1: É que nós vamos perceber que nós, a gente vem de uma sociedade machista.
0: Sim.
1: Isso está claro.
0: Está claro.
1: Então, a partir do momento em que a mulher levanta e busca esses direitos que já estão lá plasmados,
0: uhum,
1: então ela é vista como esse obstáculo, como essa feminista que já tem voz, já, e depois vem aquele ditado que até as próprias mulheres também, porque temos mulheres machistas que muitas das vezes
0: sim,
1: que dizem: ah, é porque estudou muito. Então, já levanta a voz porque estudou muito. Se colocas essa questão dos seus deveres, dos seus direitos, essa questão de igualdade de gênero, vai do Nzingufo, em Xangana, para quem está na Zona Sul. Sim. Ah, é por causa dessa coisa. Essas coisas que vocês estudaram são as coisas que estão...
0: Daqui a pouco vamos ter que traduzir em várias línguas. Daqui a pouco vamos chegar a todo o país. Então,
1: sim.
0: Agora estamos na Zona Sul.
1: Na Zona Sul, exatamente. Então, são essas questões que são levantadas contra quem levanta e quer dizer alguma coisa. Houve um tempo que mesmo na família, a mulher numa reunião não podia falar. Hoje, quando já temos reuniões familiares, a mulher já pode falar, ela pode levantar e dizer a sua posição, mas para algumas tradições, mesmo isso ainda é condenado até data hoje, 2026 que estamos aqui, ainda é condenado, a mulher não pode falar, sentar no chão. E tem que sentar para como demonstração de respeito.
0: Okay.
1: Não tem direito à palavra. Então, é mesmo.
0: Agora, vocês agora demonstram respeito como vocês?
1: Bom.
0: Vamos deixar. Neida, e quando alguém sabe que uma criança está a ser abusada e prefere esconder o caso para não manchar o nome da família, nesse momento, quem está realmente a ser protegido?
2: Nós estamos nesta situação a proteger o agressor. E não é suposto que assim seja. Quando uma criança ela é agredida, nós estamos a matar um adulto, uma adulta. Nós estamos a matar a infância daquela criança e ela nem sequer tem um acolhimento. Muitas das vezes isso acontece com pessoas que são próximas, com aquelas pessoas que realmente deveriam estar lá para protegê-la. Se as pessoas que estão lá para proteger são aquelas que agridem, onde é que ela vai pedir socorro? Então, e quando ela finalmente consegue alguém, ela consegue ganhar a coragem para pedir socorro, esta mesma pessoa vai lá e diz: vamos abafar o caso. Ou diz que não, não foi bem isso que aconteceu. Ou tenta moldar a mente da criança para compreender de uma maneira diferente aquilo que realmente aconteceu, e ela sabe, sentiu a dor daquele acontecimento. Nós estamos claramente a proteger o agressor. E quanto mais nós protegemos o agressor, como eu disse no início, nós continuamos a perpetuar a evidência de que não há punimento para estes crimes e, consequentemente, vai somente se agravar.
0: Exatamente.
1: E já se diz, o silêncio alimenta a impunidade. Muitas das vezes, o agressor é tirado desta zona que cometeu esta violação. Assisti há poucos dias sobre o caso de Ciguava, daquela criança de 3 anos que foi violada. Quando a população foi entrevistada, disseram que estavam à procura do violador, porque ele acabou fugindo, mas que às vezes aparece lá na zona ou visita a família, mas que a família escondeu a ele.
0: Okay.
1: Então, temos essa situação e eles dizem que ele tem que sair do bairro. Ele sai do bairro, vai para que bairro? A minha pergunta é esta.
0: É isso mesmo.
1: Vai para que bairro? E neste tal bairro, se ele sai de Ciguava, por exemplo, vai para Campone, e em Campone eu não conheço, ele estará perto das minhas crianças.
0: Exatamente.
1: Então, muitas das vezes nós recebemos pessoas que vêm dos outros bairros, nem sabemos que tipo de crimes essas pessoas cometeram. Então, quando nós da comunidade exigimos que apenas essa pessoa saia do bairro só porque está nos envergonhar, às vezes dizem assim,
0: sim.
1: Então estamos a dizer que este ciclo vai continuar. Sim, amanhã será a minha criança, será a criança da tua casa, caro ouvinte.
0: Exato.
1: Que será violada por este indivíduo que já vem cometendo esse crime. Porque ele não começou do dia para a noite.
0: Exato.
1: Se está com 65 anos ou 50 por aí, que ele violou essa criança de 3 anos, quantas ele já violou? E depois tem a questão da presunção de inocência. Os da justiça, os das leis, tudo mais, defendem isso, tudo mais. Mas é engraçado porque os próprios países em que nós nos inspiramos nas leis, esses perpetuadores mostram as caras. Mesmo ainda o processo em andamento, a cara dele é colocada em público. Desde o momento que se confirma que este indivíduo cometeu este crime, colocam a cara dele nas redes sociais, na televisão e tudo mais. É mesmo para evitar com que este indivíduo, ao sair daqui, ou por que pague uma fiança, vá para um outro bairro, alguém vai reconhecer e vai dizer que este apareceu, violou uma criança e tal, tal, tal, tal. Mesmo aqueles que fazem crimes cibernéticos, os rostos são colocados,
0: não,
1: mas nós aqui temos a lei que diz presunção de inocência, e mesmo que a pessoa já tenha até confirmado. Tivemos o caso do catequista em Xai-Xai, que também violou a sua catequizante, alegando que ela assediou e tudo mais. Mas, partindo do princípio, como catequista, ele tinha os dados da menina. A menina tinha 14 anos, então ficou uma semana na casa dele, a menina, e hoje temos o rosto escondido. Se amanhã ele vem para Maputo, não temos como identificar. Então, são situações em que, de fato, muitos dos violadores ainda estão a ser protegidos, tanto nas nossas casas, porque são nossos irmãos, são os nossos pais e tudo mais. Então, é isso.
0: Porque continuamos a perguntar à vítima por que não denunciou? E tão poucas vezes perguntamos por que ela não se sentiu segura para denunciar. Lúcia.
1: É esta questão de medo. As vítimas têm medo. E principalmente quando não têm a rede de apoio. Porque muitas das vezes... Quando
0: eu gostaria que você explicasse o que é uma rede de apoio. O que é que a pessoa fala? Eu já entrevistei várias organizações... Falam sempre rede de apoio. O que é uma rede de apoio, para quem não sabe?
1: Rede de apoio, falando nisso, no dia 31 celebrou-se o Dia Internacional da Solidariedade. Então, rede de apoio é nesse contexto de a pessoa se sentir segura com quem vai falar. Se eu vou ter com a Neida, para expor aquilo que eu tenho comigo como dor, a Neida passa a ser a minha primeira rede de apoio, que ela está me acolher naquele momento sem julgar, está me ouvir. Então, ser rede de apoio é isso, é estar ali presente para poder apoiar naquele momento em que a pessoa mais precisa. E as redes de apoio têm que ser assim, pessoas que escutam sem julgamento, apoiam, ajudam a encaminhar, porque neste momento essa pessoa nem sabe, às vezes nem entende o que, que lhe aconteceu, por que, que lhe aconteceu, por que, que ela está sendo violada, está sendo violentada. Então, isso que nós chamamos de rede de apoio. Sim, sim. Então, voltando à questão da vítima, por que elas não têm medo de denunciar? Muitas das vezes é essa questão de medo, represálias, porque quando ela vai comunicar, ela logo já começa a se martirizar. O que, que vão dizer? O que, que a Neida vai dizer quando eu for a lhe contar que eu fui violada, que o meu padrasto me abusou? Porque muitas das vezes o abusador, se é alguém que a gente conhece, que o pastor está a fazer isto comigo, está a me assediar. Então, o que, que ela vai... Então, ela já começa a se martirizar, a vítima, neste contexto, que até fica calada de alguma forma. E às vezes desenvolve o síndrome de Estocolmo, que ela chega a uma fase que ela começa a simpatizar com o próprio agressor. Sim, para quem não sabe o que é síndrome de Estocolmo, é quando a vítima de um crime, ela sente pena, empatia, ou desenvolve um vínculo afetivo com o próprio agressor. Então, são essas situações em que a vítima começa a ficar, fica com pena. O que, que eu vou dizer? Se a polícia for a lhe interpelar, ele vai perder emprego. Como é que vai ficar a situação dele no trabalho? A posição que ele ocupa? Essas questões todas. Exato. A vítima começa a se martirizar antes mesmo de denunciar, porque ela acredita que ou não vai ser ouvida ou que não vai ser acreditada.
0: Ok. Neida, e quando alguém sabe que uma criança... a pergunta é certa, é esta. Uma mulher pode amar o marido e ao mesmo tempo ser vítima dele. Por que é tão difícil para a sociedade compreender que o amor e violência podem coexistir numa relação? Amar o homem que lhe violenta.
2: Sim, nós crescemos a acreditar, né, que o amor ele não magoa, que o amor ele não, que quem nos ama não vai nos magoar. Nós sabemos que quem nos ama vai cuidar de nós, mas e que naturalmente não vai incluir a violência. Entretanto, a realidade não é bem assim. A violência ela existe e ela é perpetuada, ainda que esta pessoa realmente nos ame. Quando nós começamos a perpetuar aquele, como disse há pouco tempo a minha colega Lúcia, de que quem, homem que não te bate é porque não gosta de ti, nós começamos a associar o amor também à violência. Então, se nós já crescemos a ouvir isso, e muitas das vezes as pessoas até sofrem certo tipo de violências e nem sequer sabem que estão a sofrer, porque elas não têm conhecimento de que aquilo é uma agressão, aquilo é uma violência. Então, sim, muitas das vezes nós somos agredidas por pessoas que amamos e continuamos a amar. Entretanto, é importante que as pessoas entendam que estão a ser violentadas para que possam se posicionar. Não estamos a dizer que tem que sair da relação, não estamos a dizer que tem que deixar de amar. Estamos a dizer que a violência é um ato que pode ser interrompido. Então, temos que trabalhar para que pare de ser violentada, não que necessariamente deixe de amar aquela pessoa.
0: Exato. Lúcia, vamos entrar agora numa zona delicada. Controlar o telefone, exigir localização, proibir amizades, escolher a roupa, controlar o dinheiro, quando é que é chamado, ciúme, deixa de ser amor e passa a ser violência? Mas não é uma pessoa que ama muito.
1: Não, isso passa já a ser um controle disfarçado. Sim, é um controle disfarçado de amor, de
0: não, desejo. Não é violência, é controle só.
1: Não, é violência.
0: É violência?
1: Sim, é violência de alguma forma, porque fisicamente, porque já temos a violência física. Uhum. Então, se a pessoa faz esse controle todo para outra pessoa, se ela não estiver a gostar psicologicamente, aliás, me desculpe, eu disse violência física, é violência psicológica.
0: Sim, me desculpe.
1: É violência psicológica, porque psicologicamente essa pessoa fica afetada, ela não fica segura, okay. Porque há um controle excessivo. Passa a ser um controle excessivo. Ok, não vamos também aqui comparar a cuidado também, porque é aquela questão de cuidado. Ok, está querendo cuidar, tudo mais, para onde é que vai? Ok, essa roupa que pôs está um pouco exagerada, por que não põe assim? Por que não faz? Mas tudo tem que haver um consenso, um diálogo sem imposição. Exato. Sim, porque há quem exagera, porque não pode sair assim e fala mal com a outra pessoa que chega. Chega a colocar a outra pessoa numa posição que não a deixa confortável. Sim.
0: Vocês que estão a viver assim, isso é violência. Está mais do que claro. Neida, há mulheres que dizem, ele bateu-me, mas depois pediu desculpas e prometeu mudar. Por que é tão perigoso acreditar que um pedido de desculpas sozinho resolve um ciclo de violência?
2: Porque a mudança, ela exige ações concretas e consistentes. Num ciclo de violência, é comum que a agressão seja seguida de pedidos de desculpas, mas sem apoio especializado e mudanças reais de comportamento, o risco de novas agressões, ele permanece. Então, é necessário que se elimine a violação ou os atos violentos. Então, não é somente um pedido de desculpa. Tem que existir uma mudança constante e consistente.
0: Esse problema geralmente quem violenta uma vez, não sei se muda, né?
1: Sim. É exatamente isso. É por isso que, neste contexto, é preciso que haja um mapeamento das ações e faça-se uma monitoria de como essa pessoa, depois desse pedido de desculpa, vai agir, vai comportar-se. Okay. E no caso de houver necessidade de ajuda, vocês têm que pedir ajuda. Se é caso de uma terapia, porque é algo que muitas das vezes vem da infância, porque a maioria dessas pessoas que cometem violência é porque vem de famílias que assistiam atos de violência.
0: Okay.
1: Sim.
0: Lúcia, e os homens, estamos a educar suficientemente os rapazes para compreender que um não é um não, que uma mulher não é propriedade e que masculinidade não significa dominar?
1: Não estamos.
0: Não estamos, né?
1: Me perdoem quem estiver a escutar, mas neste momento estamos a falhar.
0: Estamos a dizer que o homem tem que dominar.
1: Sim, ainda, por conta desta questão de a gente vir de uma sociedade machista, ainda persiste este conceito. Então, há um trabalho que nós temos que fazer. Eu também sou mãe de dois meninos e eu tenho essa tarefa também de educar esses meninos para esta nova masculinidade que respeita.
0: Mas espera. Nova masculinidade?
1: Que respeita. Estamos a falar dos meninos.
0: Vocês, atenção.
1: Sim.
0: Nós queremos continuar a ter homens.
1: Sim.
0: Neida, entra nessa conversa. Nesse ponto. Nós queremos continuar a ter homens.
1: Sim.
0: E aí não quero falar muito de onde é que estou a... Mas estou a dizer, nós queremos continuar a ter homens.
1: Sim.
2: E exatamente. Nós também queremos continuar a ter homens.
1: Homens
2: que respeitam as mulheres. Não homens que tratam as mulheres como objeto.
0: Mas eu fiquei preocupado quando Lúcia diz nova masculinidade.
1: Não, mas é essa que respeita. Eu até disse, fui clara, nova masculinidade que respeita. Então, essa questão que estava a responder a questão que trouxe agora. Com a educação que nós estamos a educar de forma correta.
0: Masculinidade, não nova.
1: Tudo bem, ok. Tudo bem. Uma masculinidade que respeita. Então, acho
0: bem.
1: Que está correto.
0: Yeah. Acho que fica melhor.
1: Sim, fica melhor. Não confunde as ideias.
0: Sim, que nova
1: tudo
0: masculinidade. Dá-me a ver casos que dá-me a ficar preocupado.
1: Mas pronto, é nesse contexto em que nós precisamos de ser atentos aos comportamentos dos meninos, porque muitas das vezes, quando realizamos festa, eu vejo isso quando os meninos em casa, a menina é mais velha, tem 18 anos, ela vai para a escola. A nossa preocupação também é dizer a ela, olha, vais para a festa, mas tenha cuidado, como se comportar. Quando vês situações assim, muda de comportamento ou sai do assunto, evite este e aquele comportamento. Mas e os meninos, será que nós todos estamos a fazer? Meninos vão para a festa, quando chegarem lá na festa e consumirem o álcool, qual é o vosso comportamento que vocês têm que ter em relação às meninas? Porque às vezes outros meninos até insistem para as outras meninas poderem beber.
0: Eu recebi uma mensagem aqui dizendo que porrada também ainda é um método de educação.
1: Sim. Não é.
0: Fazer um reset às vezes.
1: Não, nós não negamos isso. E é claro que às vezes é preciso mesmo aquele puxão de orelhas, como mães, como pais, é preciso mesmo quando a gente vê.
0: Nós estaremos a violentar, não é violência também?
1: Sim.
0: Mas?
1: Não, é uma forma de educar. Mas é que né, é a violência física. Ela também tem um ponto extremo em que a pessoa até leva, não sei, um pau, está ali a bater uma mulher, desfigurar a ela, uma katana, cortar nas costas.
0: Então, violência, sem chegar a esse ponto, não está tudo bem?
1: Sim. Não. Espera. Não, estamos a querer a corrigir os nossos filhos. Os nossos filhos. Estamos a falar dos nossos filhos.
0: Okay, tá bem.
1: Sim. Nós viemos de uma época também em que mesmo na escola o professor pelo menos dava uma.
0: Nós somos
1: uma...
0: dessa época,
1: sim.
0: Também, mas da Neida não.
1: Sim.
0: Mas nós somos dessa época.
1: Das reguadas.
0: Sim.
1: Aquelas reguadas dos meninos para a correção são necessárias.
0: Okay.
1: Para os meninos, para a correção.
0: Tá
1: agora,
0: bem.
1: Elder vai fazer uma reguada. Para mim, assim, adulta, nesta fase da minha vida, dar reguada.
0: Yeah.
1: Para a correção.
0: Yeah.
1: Vamos tentar dialogar.
0: Tá bem. Vamos lá começar a ganhar o tempo. Neida, quando falamos de abuso sexual infantil, existe um problema ainda maior. Muitas vezes o agressor é alguém próximo da criança. Como podemos ensinar as crianças a reconhecer situações de perigo sem destruir a confiança que elas precisam ter nos adultos?
2: Bem, nós precisamos ensinar as crianças que o corpo delas é delas e que não é suposto ninguém tocar, exceptuando naturalmente as pessoas que vão precisar de fazer a higiene naturalmente da criança. A criança precisa de saber em que partes do corpo ela não deve ser tocada, ainda que a pessoa seja próxima. Numa palestra que nós tivemos com adolescentes, nós ouvimos alguns adolescentes a dizerem algo do género que o professor de taekwondo costuma ficar com crianças da primeira classe, vão ter com o professor naturalmente, sentam no colo e o professor fica a acariciar o corpo das crianças. Estes adolescentes, eles já têm noção de que aquilo não é uma coisa boa, mas aquelas crianças da primeira classe não têm esta noção. Então nós precisamos de ensinar as crianças que o corpo delas não deve ser tocado e acariciado, principalmente por pessoas muito mais crescidas. Então, tudo parte da educação. Nós, como pais, nós como educadores, temos que parar de ver esta situação como tabu, porque muitas das nossas crianças sofrem porque não têm este conhecimento, não têm este entendimento.
0: Olha, eu estou a receber muito feedback sobre a nossa conversa aqui. Outra mensagem. Esses movimentos, vamos fazer um branco rápido mesmo, tempo tá a dizer. Esses movimentos aí que criam esses movimentos aí é que criam princesos. Aqui em África, homem violento é questão de caráter e mulher prepotente do feminismo mal entendido. Cria mulheres masculinas e compete com a posição natural do homem. Comentário rápido, posso.
2: A intenção não é, como eu disse antes, e nem nunca foi competir com a posição do homem. Se este homem sente que sente algum tipo de competição, porque competição naturalmente é querer assumir um ponto de um lugar de superioridade com relação a alguém, é porque, voltamos àquela história que eu estava a dizer, o homem tem a necessidade natural de se sentir superior, e nós até entregamos

0: é o isolamento. Uma criança que era tão agitada e de repente mudou de comportamento, fica isolada, fica num quartinho, fica, já não fala com os pais, já não fala com os tutores, os encarregados de educação. E também a perda da autoestima, o medo. Essa criança fica mesmo amedrontada, principalmente quando esta pessoa entra, quando está perto desta pessoa. Então nós temos que ter essa capacidade de poder avaliar o contexto em que esta criança muda de comportamento. Se de repente é o tio que quando chega, ela corria, abraçava, de repente já não vai abraçar. Depois é aquela questão que depois insistimos, vai cumprimentar o tio, vai cumprimentar o avô. E ela fica acanhada. Então aí temos que começar a fazer a leitura.
1: Sim.
0: Temos que ler este comportamento, principalmente quando ela era esta criança que eu disse anteriormente, agitada. E temos também aquelas crianças que, por norma, ela não é tão agitada assim, mas que sempre irá aparecer um sinal. Sempre ela vai demonstrar algum comportamento que nós, como pais, porque cada pai conhece o seu filho.
1: Exatamente.
0: Todos os pais conhecem, mesmo quando a criança, uma das vezes mesmo em casa, quando a criança está febril, ela antes mesmo de vir a mim, eu já consigo identificar. Hoje, esta aqui não está bem. Sim, é caso de eu levar ela ao posto de saúde, ou é caso mesmo de eu prestar mais atenção, ou vou monitorando para ver como é que, se é uma febre que ainda está ainda no princípio, como é que ela vai evoluir.
1: Exato. Neida, passo para ti agora. E quando uma criança conta alguma coisa e o adulto responde, não inventa, isso não aconteceu, ou simplesmente manda ficar calada, que consequências esse silêncio pode provocar na vida daquela criança?
2: Bem, esta criança vai viver com medo, esta criança vai viver com vergonha, esta criança vai viver com culpa. Então, imagina uma criança que está neste tipo de situação. Ela provavelmente vai ser uma pessoa que vai ter muita dificuldade de pedir ajuda, porque ela sente que quando pede ajuda, pura e simplesmente não é escutada. Não, o que ela apresenta não é acolhido como uma preocupação. É necessário que nós consigamos escutar o que a criança diz. Ok, podemos até não validar de momento, mas precisamos de acolher. Precisamos de acolher e depois vamos fazer a verificação. Vamos tentar compreender por que que esta criança está a dizer-me isto. Vamos investigar sem acusações, sem nada, até que finalmente vamos chegar a um consenso. Vamos conseguir perceber o que é que realmente aconteceu. Se realmente for uma, digamos, invenção ou má interpretação da criança, vamos conversar com a criança, vamos direcionar a criança, explicar o que foi que realmente aconteceu e explicar quando é que é realmente uma violência. E quando não, é necessário que nós acolhamos a criança, direcionemos o agressor às autoridades competentes.
1: Lúcia, muitas mortes de mulheres são precedidas por ameaças, perseguição, agressões e controle. Estamos a tratar estes sinais com a seriedade necessária ou só acordamos quando acontece uma tragédia?
0: Acordamos quando acontece uma tragédia. Sim, infelizmente, sim. E neste contexto, nós como movimento, nosso plano de ação, porque nós só não saímos à rua, gritamos, exigimos respostas e tudo mais.
1: Exato.
0: Nós também defendemos a questão da educação cívica, que é a questão da sensibilização. E trazemos esses aspectos. Nós não somos... Temos alguns que são juristas, psicólogos, mas nós estudamos esses conteúdos para podermos levarmos para a comunidade de forma a sensibilizar essas famílias que muitas das vezes não reagem quando é caso do vizinho. Neste contexto, só acordam quando já está acontecendo aqui em casa. Afinal, isto existe, eu poderia ter evitado. Então, são essas questões mesmo que muitas das vezes nos calamos. Porque ainda não aconteceu comigo, então eu vou me calar. Então é preciso também endurecer as medidas em relação à questão da proteção das vítimas. Nós aqui em Moçambique ainda não temos as medidas protetivas em relação à questão da distância, porque quando o agressor fez, enquanto que outros países já adotam esse sistema, 50 metros ou 100 metros, não pode aproximar da vítima ou agressor e tudo mais. Nós aqui em Moçambique ainda só temos apenas a medida cautelar que está prevista na lei 29/2009 da violência doméstica sobre a mulher, que estabelece bases jurídicas para punir os agressores das mais leves às mais graves.
1: Exatamente.
0: Então, estamos ainda no processo.
1: Neida, passo para ti agora. Quando uma mulher diz, tenho medo de que ele me mate, qual deveria ser a resposta imediata da família, da comunidade e das instituições?
2: Olha, esta

0: uma frase que tem que ser levada muito, muito, muito a sério. A família, ela deve aprender a ouvir sem julgar, a ajudar a construir um plano de segurança e procurar apoio institucional. A comunidade deve apoiar e proteger. As instituições, elas devem agir rapidamente para prevenir que uma ameaça se transforme numa tragédia, tal como estava a dizer agora a Lúcia. Porque se nós não agimos quando devemos, depois vamos viver de arrependimento. Eu poderia ter feito alguma coisa. Ela avisou. Tantos casos que nós estamos agora a ver, realmente a vítima informou, a vítima avisou, a vítima... Quantas vezes voltou para casa e nós, como pais, mandamos ela voltar para casa do esposo. Chegou lá e morreu. Ou assistimos esse tipo de casos tantas vezes. Então, é necessário voltar a acolher, sem julgar, compreender a situação, porque ninguém vai viver, ninguém deve viver com medo na sua própria casa.
1: Vocês têm que voltar aqui. Ainda temos que explorar mais. Porque vocês estão a falar, estão a explicar e muito bem. Estou a gostar. Vamos agora para a caminhada. Vai acontecer dia 19, é uma caminhada pela mulher, pela criança. Esta caminhada, Lúcia, é organizada por mulheres, mas a violência contra mulheres também precisa ser combatida pelos homens. Que lugar os homens devem ocupar nesta luta?
2: Eu, pelo menos, fiquei feliz.
1: Vocês têm homens também nesse
2: momento? Sim, temos.
1: Ok, sim.
2: Sim, eu fiquei feliz, pelo menos, neste programa que antecedeu a sessão, não? O Bazar da Cidade. Pelo menos que tem muitos homens que ligaram a vender os seus serviços. Então espero que eles ainda continuem a escutar, estejam na escuta
1: online,
2: para.
1: Estou a ver o feedback, estamos a ter as mensagens.
2: Sim, sim. Sim. Então os homens são chamados a ocupar a linha de frente desta caminhada e desta luta. Não vamos esperar que seja a tua irmã, a tua filha a ser violada, a tua sobrinha e por aí em diante. Deixar aqui salientar um aspecto no último encontro que nós tivemos com o secretário do Estado, a sua excelência doutor Abdul Razak. Ele fez uma deixa bem interessante, onde ele disse, quando o presidente da República constituiu o Ministério do Trabalho, do Gênero e Ação Social, ele colocou uma mulher na linha da frente, mas para questões de violência de gênero, que é o secretário do Estado de Gênero e Ação Social, está o doutor Abdul Razak.
1: Okay.
2: E como secretário permanente está o doutor Paulo Beirão. Okay. Então diz, vocês como homens, o presidente disse a eles, que como eu tenho essa noção de que há muita violência na nossa sociedade, muitas mulheres são vítimas de homens,
1: exato,
2: eu quero homens em frente deste pelouro.
1: Exato.
2: Então é neste contexto que a gente também convida os homens a estarem conosco neste combate e já está lá no topo, que os homens já estão a combater nos ministérios. Então,
1: Preciso que estejam aqui na base.
2: E o convite ele também foi feito a ele. A gente espera que ele também esteja nesta caminhada como demonstração de que, homens, vamos estar juntos, vamos combater, vamos evitar tudo, podemos resolver à base de diálogo.
1: Exato. Neida, quando uma mulher diz, tenho medo... Eu já fiz esta questão. E deixo esta provocação agora para ti, Neida. Será que alguns homens só condenam a violência quando acontece com uma mulher da sua própria família? Por que é tão difícil condenar a violência, independentemente de quem seja a vítima? Só condenamos quando é nossa família, nossa irmã. Quando é nossa irmã, caímos em cima mesmo para matar.
0: Até vão atrás do agressor.
1: Quando é filha, vamos matar mesmo.
0: Eles viram os agressores.
1: Exato.
0: É aquela história de que piripiri no olho do outro é refresco.
1: Exato.
0: Normalmente nós fechamos os olhos quando a situação não é na nossa casa. Quando é com o outro, é uma realidade distante. Mas quando essa realidade se aproxima diretamente a nós, aí é que nós sentimos que podemos e devemos fazer alguma coisa. Então, nós estamos aqui para dizer que do mesmo jeito que acontece lá fora, pode acontecer dentro das nossas casas. Então é necessário que a luta comece antes que chegue, porque se nós continuarmos a deixar os agressores à vontade, eles vão se sentir à vontade. Então é preciso, as consequências elas existem exatamente para limitar as causas, as ações. Então, enquanto existirem consequências que realmente vão reduzir este tipo de ações, nós vamos ter menos criminalidade, vamos ter menos violência. Então, cabe a todos nós, se é dentro da nossa casa, se não é dentro da nossa casa, nós somos chamados agir.
1: Para as duas, esta questão, vamos falar do dia 19 de setembro. A concentração será às 6 horas e 30 minutos na empresa de transportes de Algi, na Estrada Velha, Matola, seguindo pelo Mercado Santos até a CMC Matola. Quem vocês querem ver nesta caminhada? Apenas mulheres ou toda a sociedade?
2: Toda a sociedade é convidada a estar connosco no dia 19, que falou, homens, mulheres, crianças, vamos abraçar este momento solidário contra esses atos
1: que assolam. Exigimos respostas.
2: Exigimos respostas.
1: Mulheres em movimento, mulheres em movimento.
2: É exatamente isso. Então todos estão convidados. É, muitas das vezes até perguntam: ah, mas vocês estão em frente desta massa, já sofreram violência, são vítimas, parente? Não, nós ainda não, nós que estamos aqui, uma e outra pode até já ter sofrido.
1: Também não vão dizer.
2: Ainda, não, vamos criar um outro dia onde vamos falar mesmo sobre isso. Mas é mesmo sobre as pessoas que não têm essa coragem que nós tivemos de fazer isto.
1: Exato.
2: Porque muitas famílias ainda aguardam por respostas, porque viram as suas filhas a serem mortas pelos maridos, porque têm as crianças que foram violadas sexualmente. Uhum. Então, ainda os agressores ainda não foram julgados e outros ainda têm a prerrogativa de poderem fazer negociações com a própria polícia. Nós não vamos negar isso, porque são situações em que nós encontramos no terreno.
1: Acontece, infelizmente.
2: Sim, infelizmente, sim. Então, a corrupção também está enraizada nessas situações em que a pessoa se limita a receber um dinheiro e deixa o agressor livre. Sim, então, neste contexto que nós saímos dessa rua para dizer que estamos com essas famílias, que neste momento nos solidarizamos com elas.
1: Exato.
2: Se elas também estão a ouvir esta mensagem, que amarem a Capulana, venham estar conosco pontualmente às 6 horas na empresa Lalgi, Estrada Velha, que vamos estar juntos, estaremos lá com convidados do IPAJ, do Ministério Público, alguns juristas que podem, se calhar, ajudar com os casos mal parados.
1: Exato,
2: sim,
1: exato.
2: Sim, para dar esse suporte.
1: Muito bom. E o dress code é roupa?
2: Confortável para a caminhada. Nós temos as nossas camisetas.
1: Uma cor exata.
2: Sim, nós temos as nossas camisetas, são lilás, também estamos a vender, estão a 550 meticais. Esse valor é simbólico mesmo para apoiar questões de logística, água, que nós vamos poder fornecer às pessoas que vão estar lá conosco.
1: Okay.
2: Também que venham de sapatilhas, depois da marcha, vamos ter um momento de descontração, um pouco de ginástica ali e tudo mais. Então, que venham o mais confortável possível para poderem estar à vontade nesta caminhada.
1: Exatamente. Uhum. Todos são convidados.
2: Todos são convidados.
1: Tem contatos para Neida, mais informações? Vocês têm plataformas sociais? Como é que fazemos?
2: Nós temos as nossas redes sociais, que no Facebook Mulheres em Movimento. Já podem nos seguir.
1: Mulheres em Movimento, Facebook.
2: Sim, sim, Facebook.
1: Instagram
2: também, Mulheres em Movimento.
1: Mulheres
2: TikTok,
1: movimento.
2: Mulheres em movimento. Canal do WhatsApp. Podem acompanhar também as nossas publicações.
1: Mulheres em Movimento.
2: Exatamente, sim, sim, Mulheres em Movimento. Então, podem já nos seguir, podem já lá acompanhar nossos trabalhos.
1: Aí no WhatsApp, para ver. Mulheres em Movimento.
2: Em Movimento, sim, sim. Okay. É o canal. E no Facebook é Mulheres em Tudo junto.
1: Okay.
2: Movimento, sim, sim. No Instagram também, Mulheres em Movimento, tudo junto. 78 por aí. Então, okay. já nos sigam aí nas nossas páginas e partilhem para que chegue até quem de realmente precisa. Porque é aquilo que eu dizia antes, vou aqui reiterar. Elder, tem famílias que, de tão desacreditadas que elas estão, neste momento, choram. Porque não tem resposta, não tem nenhuma resposta. E elas nem conseguem até sair, por medo de sair, irem exigir uma simples resposta, até na própria esquadra.
1: Tá
2: porque
1: bem.
2: Quando chegam certo. Lá, são expulsas, ou porque o caso já não está aqui. E elas nem sabem como é que como é dado até o segmento, que o primeiro agressor vai para a esquadra e que na esquadra não pode ficar
1: tá
2: também.
1: Estou a ficar sem tempo, vocês também falam muito. Neida, contato para mais informações, quem quiser saber mais, como é que fazemos?
2: Ok, nós temos o 8799-7.
1: A Neida não ganhou seu contato.
2: 8799-76638.
1: Devagar.
2: 8799-76638.
3: Okay. Tem também o meu contato, que é 8439-13228. 8439-13228.
0: 8.
1: Tá bem, tá bem. Neida, depois desta caminhada, quando todos regressarem para casa, qual é a mudança concreta que vocês gostariam de ver no dia seguinte?
0: Nós queremos que as pessoas, as vítimas, elas consigam ganhar coragem de denunciar. Nós queremos que se rompa o silêncio. Nós queremos que as respostas, elas venham. Então, nós queremos que as pessoas entendam que existe quem a está a apoiar, quem as pode apoiar, quem lhes pode direcionar. Então, nós queremos, como diz o nosso lema, o silêncio não resolve.
1: Exatamente, muito obrigado. Mulheres em Movimento, exigimos respostas. Vai acontecer dia 19 de setembro, a partir das 6h30, junte-se a este movimento. Obrigado, meninas, pela participação.
0: Epa, vocês
1: fizeram, nós fizemos uma radiografia, eu fiz de propósito, queria fazer uma radiografia sobre violência e vocês conseguiram responder. Já estão preparados.
0: Muito parabéns. Obrigada.
1: Tentei complicar a vossa vida, mas era grave. Okay. 9h39.

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Hoje é um dia super especial para o Sérgio Chiot. É o dia que nasceu a sua primogênita. Chama-se Valódia de Fátima Sérgio Chiot. O seu pai e a sua mãe cantam muitos parabéns para a Valódia de Fátima Sérgio Chiot. Filha, felicidades, que continue sendo aquela filha obediente, estudiosa. Acima de tudo, os teus pais, Sérgio Chiot, Carla Alice Manjate e irmãos, te amam muito. Valódia de Fátima Sérgio Chiot, felicidades. Continue assim. És uma menina extremamente amada, Valódia de Fátima Sérgio Chiot. Desejamos-te parabéns, parabéns e muitas felicidades. Eu fiz

0: Quero desejar em nome do Magno Rafael feliz aniversário para Valdo Temba.
1: Eu estou aqui com os meus amiguinhos.
0: E também para Milka Alda.
1: Miladinha.
0: Valdo Temba e para Milka Alda.
1: Oh, oh, oh, oh.
0: Muitos parabéns, continuem a crescer, estes jovens educados, bonitos, gente boa, gente amiga. Muitas felicidades. O Magno Rafael para vocês.

Ok, vamos cantar agora mais um parabéns. Estejam ao meu lado neste... Em nome da Esmeralda Ua, deixa-me parabenizar que ontem completou mais um ano de vida a Evelina Ua. A brincar no poar. A Esmeralda diz que é a bicicleta que ela ama muito. Não entendeu aí, bicicleta burguesa? Ok. Parabéns, Evelina Ua. Esqueci-me ontem. Agora a Esmeralda deve estar zangada. Quando eu não canto parabéns, ou nós não cantamos parabéns para alguém, esquecemos por algum motivo. Ah, mas vocês zangam de uma forma, então peço desculpas, Esmeralda. Esqueci-me. Só hoje também íamos esquecendo entrevista e tal, organização, ok? Parabéns a Evelina. Está assumida, Evelina. Onde é que é? Quando é que vai ser o corte de bolo? Parabéns, Evelina. Uau!

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1: Estou a sair. Eles vão estar em Moçambique dia 24 de outubro. São os segundos convidados. Banda Splash.
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1: Até amanhã.

Vamos à Câmara da Área, radiofonicamente, até às 14 horas. Bom dia! Já é o mês 9 do ano 2026. Estamos ao segundo dia do mês 9 do ano 2026 para mais uma camaradagem radiofónica. É o teu programa, é a tua rádio, é o teu canal Cidade, é o teu Vibra Cidade. É para vibrar até às 14 horas. Pois é, comigo, a tua querida Máxima Gisela em apulo. Vamos juntos, avisa a malta tudo, toda, tudo e a todos que nós já cá estamos. Avisem os gatos, os ratos, os cães, as galinhas, a barata, as pessoas, as árvores, tudo, tudo, tudo, tudo, que nós já cá estamos. Bom dia, bom dia, bom dia. Que Deus ilumine o nosso dia, fortaleça, nos guie, nos inspire, nos e nos torne ainda mais leves, ok? E que possamos ouvir muito boa música por aqui, assim, nesta que é a tua rádio, o teu canal, o maior e melhor que existe no mundo todo, ok? Boa música a ser chamada aqui agora, chama-se Rachel Gloma, Can't Get Over You. Bom dia, bom dia, bom dia, bem-vindos, obrigada pela audiência.

mais uma música pertencente ao casal Elizabeth Ventura e Cage One. O título é Moras em Mim. Pois tu moras, Jesus, em mim, em nós. Naqueles que te aceitam, naqueles que te reconhecem. E é para estas pessoas a quem nós queremos pedir com que direciones as tuas energias positivas, o teu Holy Spirit, o teu Espírito Santo, o teu cuidado, o teu amor, a tua atenção. Ainda para aqueles que também não acreditam em ti, rogamos para que os olhos, os cuides, os protejas, ilumines, guias e inspires para bem vivermos com paz, amor, fé e determinação, e possamos todos, no dia de hoje, alcançar os nossos objetivos. Ok? Não pares, não desanimes, não godoles, não desistas. O sol brilha para todos nós. Mil motivos temos para estar bem, mesmo não estando bem, como diz Manando. Mesmo com problemas, não há problemas. Que o teu dia seja iluminado, seja agraciado, seja cheio, seja abençoado, seja próspero. Tudo que termine com O, nós gostamos. Um grande dia de quarta-feira, 2 de setembro, para o ano 2026. Bons ares que te sigam. E no fim do dia possamos dizer well done. Well done, bem feito. Bom dia, boa escuta e muito obrigada pela audiência. Deixa ficar a tua mensagem, aquela animada, aquela motivadora, aquela que levanta a ti e aos outros também, ok? Aquela mensagem que muito nos apraz, que nos faz perceber que de facto a audiência está cimentada. A escala de audiência só tende a subir cada vez mais. Então, deixa ficar o teu texto de saudação, de felicitação, de pedido musical, de presença. Diz-me que estás aí e quero saber. Tá bom? Manda este texto para 87009790. Eu repito, 87009790. Chamo o Ivete e o Miguel Chabinza para falarem-nos das estações, as quatro.

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0: Lindíssima, lindíssima, lindíssima voz da Preta Gil, ela que já foi descansar, deixou-nos, né? Deixou-nos aqui com muita saudade, porém ficou o seu legado, a sua voz, a sua música. E através dela reconfortamos os nossos corações. E a nossa vida, os nossos dias também tornam-se reconfortantes. Preta Gil! E continue descansando na esplendor da luz perpétua.
1: Mas tenho medo.
0: Não temos medo de receber as tuas mensagens, daí que és convidado a partir de já a mandar para nós. Aliás, os que já nos enviaram, já nos mandaram. Queremos aqui agora parar tudo para fazer referência e agradecer pelo tempinho dedicado a nós para escreverem e enviarem-nos os seus incríveis textos. Acho que já nos mandaram. Gratidão imensa. Obrigada pela audiência estrondosa. Obrigada. Estou aqui já com as mensagens, algumas das quais chegaram antes mesmo da hora 10. Que bom! Antes mesmo que o programa arrancasse, já houve quem estava expectante. E tinha certeza que seria eu aqui, que eu cá vinha, ou voltava, ou regressava hoje. As 10, estou aqui, estou de volta. Estou de volta, garas. Estou de volta, caras. Minhas garotas, meus garotos vibradores. Bom dia, teu Gisela, como estás aqui? Fala Tónia do Zimpeto, peça música da Zahara com título Pendula. Beijinhos a todos os ouvintes da Rádio Cidade. Para ti, mana Gisela, um grande, forte abraço. Obrigada, minha linda. Um beijinho especial para ti. E vou assim tocar Pendula. Bom dia, Managi, estou ligado à rádio. Peço a música do Refila Boy Maguendere. Aqui é o próprio Maguendere. Ah, estou a perceber. Tá nice. Bom dia, vibradores. Bom dia, Managi Zela. Ótima quarta-feira. A todos os ouvintes da Rádio Cidade, mando um abraço para o meu amigo Elton. Aqui é o Mito Shikamani. Bom dia. Bom dia, Mito. Os humanos, temei a vosso senhor. Humanos, escreveu. Humanos, temei a vosso senhor que vos criou de um só ser, do qual criou a sua companheira e de ambos fez descender inúmeros homens e mulheres. Amém, que assim seja. Obrigada. Olá, aqui é o Omar. Olá, Omar. Bom dia, bem-vindo. Bom dia, como estás? Eu estou bem, graças a Deus. Peço a música da Isadora Pompeu, que o título é Bênçãos que não têm fim. Elsa, Bênçãos que não têm fim da Isadora. Estou bem, o teu pedido é uma ordem. Eu vou tocar esta música. Olá, mana, aqui é a Dérito. Passei para marcar a minha presença. Estou na escuta. Olá, Dérito. Muito obrigada pela tua mensagem, que muito nos apraz. Bom dia, muito bom dia, mana Gizinha Pulo. Aqui é a Arcília Bila, do Bagamoio. Saúdo a todos os ouvintes da Rádio Cidade. Minha querida Máxima Cateca. Amém. Mando cumprimentos ao meu primo Damásio Felipe. Damásio Felipe Tamelo, preto romântico. Manuela Lindo, sempre Tamelo, um beijo. Tchau e saúde a todos, E paz, saúde e paz. Peço a música da Dama do Blink, qualquer que seja, mana Gisela. Também eu vou tocar sim a música da Bling. Bom dia, Rádio Cidade. Estou bem, graças a Deus, dizer que este mês é o meu aniversário, mas não disseste quem tu és. Não assinaste a tua mensagem, hein? Assim é difícil. O aniversariante do mês. Bom dia, querida. Prazer, aqui é a Rebeca. Rebeca, música Xizora. Xizorana. Xizorana. Será que é aquela do Mantino? Justino Baca? Será? Não sei. Bom dia, mana. Chamo-me Isaac, vivo em Marraquena pela primeira vez, que mando mensagem à Rádio Cidade. Quero desejar àqueles que estão de serviço, bom trabalho. Quando você traça, nunca falha. Vamos trabalhar, pessoal. Peço a música do Twin Fingers, Amor Não É Para Doer. Tchau. Muito obrigada. É o grande Isaac. Muito obrigada pela tua mensagem e que continues a mandar sempre muitas e várias mensagens para nós, para a Rádio Cidade. Muito obrigada. Bom dia, Rádio Cidade. Olá, bom dia, aqui é o Cipriano, a partir de Chamiçaba. Encontro-me posicionado no posto de trabalho. Peço a música de Maguendere, ou Twin Fingers, título Falta de Respeito. Tenham um bom trabalho, querida. Muito obrigada. Esta música, Maguendere, qual é, afinal? Que estão todos a pedir. Todos não. Já tem dois pedidos aqui. Maguendere. Maguendere. Ei, qual é esta música aqui? Deixa eu ver. Refila boy. Ok. Tá nice, eu vou tocar. Já tenho aqui a música prontinha, tá bem? Bom dia, adoro o programa. Peço a música. Parte, parte, parte. Tá bem, vou tocar. Bom dia, tia Gisela, a todos os ouvintes. Bom dia, não assim nós estamos hoje, hein? Quer seja inverno, outono, outono, inferno. Inferno, verão ou primavera. Não falhou. Escreveu inferno mesmo, porque até sorriu aqui. Tem um kiki. Até. Vou recomeçar. Quer seja inverno, outono, outono, inferno, verão ou primavera, ou até mesmo com a primavera, nunca nos esqueçamos de nos conectar à Cidade FM, nem ao Vibra Cidade. Estou indubitavelmente ligado. O bom gosto mora aqui, até. Quer dizer, não, mas inferno tinha de ser uma estação. Tinha uma estação acima do verão, hein? Sim, uma estação inspirada no verão de um país tropical. Eu concordo, OAT. O inferno deve ser uma estação, deve. Ao qual alguns é que devem fazer parte, não todos. A beneficiar da estação inferno. Che! E não aguentei até. Ai, me quilaste. Bem vivinha, estou mochinha. Bom dia, grande voz, grande locutora, minha favorita. Saudações a todos os ouvintes e bom trabalho. Vila de Mohamuines, Jorge Maria. Muito obrigada, Jorge Maria. Obrigada pela audiência. Um abraço bem forte para toda a malta aí de Inhambane, especialmente Romwine, Canimambo e Kensile e Bonguile. É? E Bonguile, como é que é naquela língua? É Chitua. É Bonguile. Obrigado, pronto. Bom dia, mana. Peço a música do Mr. Suaito, Tumela Mala. Aqui é a Lina. É, a rubrica Vibramos de hoje não está para brincadeiras. Hã? Não estará para brincadeiras. Ai, ai, ai. Suaito. Ok. Deixa-me só escrever aqui. Suaito. Tumela Mahala. Para que eu não me esqueça. Tá nice. Bom dia, mana Gisela. Aqui é o Saí de Nansunca. Nansunca. Bom dia. Vibracidade. Bom dia. Essa música com título Tenho Amigos. Vou me apaixonar de novo. Ok, ok. Vou me apaixonar de novo. Yeah. Tá bom. Ok. Amor de Maureio. Bom dia, tia Gisela. Como estás? Com essa música do Roberto Carlos. Esse amor não se esquece. Ok. Não esqueces desse love. Nice. Anotei o teu pedido. Muito obrigada, meu querido, pela tua mensagem. Olá, Malo.
2: Gisela, olá, tudo bem?
0: Estou bem, Malozinho, graças a Deus. E tu como estás, meu afilhado?
2: Prontos, que bom, já estás bem. Um beijo, um abraço para ti. Mas sabe, não fica no silêncio, você. Tem que dizer bom dia, basta você vou chegar. Tá bem? Abacuzê. Um abraço, André Manheça. Obrigado pelo programa ontem. Peço uma nova música da Liloca com Nelson Tivani. Vai para Dona Medina. Yeah.
0: Ok.
2: Beijo.
0: Tá bem, no teu pedido. Muito obrigada, Maloca. Também estender esta gratidão ao André Manhissa, que segurou as pontas aqui ontem ao Vibra Cidade. Muito obrigada. Por motivos de força extremamente maior, tive mesmo de deixar-vos com o André. Também é bom, vez e outra, ouvirem uma voz masculina que é assim. Faz bem, claro. Quem não gosta, é quem não aprecia. Obrigada, André Manhissa, colega, pelo suporte, tá bom? Muito obrigada, obrigada, obrigada. Continuamos as nossas mensagens, os nossos textos, os nossos áudios, embora o tempo é mesmo curtinho para também as mensagens. Tantas,
3: bom
0: tantas.
3: Dia, bom dia, bom dia, minha Giselinda.
0: Oba.
3: Bom dia. Uma feliz quarta-feira abençoada. Estamos aqui na escuta, de volta. Mambi logo só faz faltar, né? Pai, se ela é boia, caia. Porque, ei, chama o telefone, gente, dessa galera. Ai, Alanga, mambi logo na male. E boi, le, Giselo.
0: Oba, canimambi, quem se lê? Ami Buiene, Canimambo, obrigada. Bem-vinda de volta, Teresa. Saudades tuas, minha linda. Que bom que estás cá. Mais um áudio.
4: Bom dia, Managi. Como está?
0: Dona,
4: eu estou bem.
0: Eu estou bem.
4: Está mal, graças a Deus.
0: Amém.
4: Bom dia a todos do grupo. Eu estou bem. Crianças, como é que estão? Mana, penso a música do Nordin Chambal, Ntombi Akona. Tchau, até já.
0: Ntombi, Ntombi Akona. Obrigada, Dona Medina. Está tudo bem. O que não está, Deus acerta. E nós temos fé que Ele tem acertado a cada instante que nós respiramos, né? Muito obrigada. Obrigada, Dona Medina. Mais áudios, Verónica.
5: Gisela Nhampol, olá.
0: Olá, meu bem. Como estás, Vero, Vero?
5: Bom dia, Giselinda Nhampolinda, moça.
0: Ai, gostei. Giselinda Nhampolinda. Nhampolinda. Ai, não gostei. Gostei.
5: Linda. Tudo lindo, perfeito para si. Desejo-te com muita alegria na paz do Senhor.
0: Amém.
5: Que o Deus nosso Senhor Jesus Cristo continue sendo seu mediador. Amém. Para que tudo te corra bem, continue transbordando energias positivas e muitas alegrias a todos os vibradores da Rádio Cidade. Oh. Aquele abraço, bom dia, Giselinda.
0: Oh, obrigada, obrigada. Obrigada por me recordar desta missão nobre, extremamente nobre, que Deus me deu. Obrigada. Tenho tentado e cá estou. Vamos a isso, vamos lutar. Nós vamos conseguir. Hein? Temos de combater este nosso combate com muita responsabilidade. Tá bom? Hein? Obrigada, Verónica. Tocaste lá no fundinho do meu coração hoje. Obrigada. Mais um áudio.
6: Gisela Nhampulo.
0: Olha só quem regressou, Abdul Gafuro Jaime Camuga.
6: Querida Máxima, muito, mas muito bom dia. Aqui fala Gafuro Jaime Camuga, embaixador de marca da Solar Power Moss, SPM, experiência e conhecimento.
0: Okay.
6: Saudade de interagir com esse povo maravilhoso. Mas olha, é trabalho. Gisela, tamo juntos até o término do programa. Tchau.
0: Obrigada, obrigada pela audiência. Mesmo trabalhando, continuas aí ligado a nós. E eu sei muitíssimo bem. Somos mesmo por conta do trabalho. É pertinente, é importante. Mas mais ainda é saber que estás ligado, mesmo ocupado, mesmo busy. Estás aí, obrigada. E um abraço a todas as malta aí do Quiz Solar Power Moss, que está sempre conectada à Cidade FM. Quiz Solar Power Moss, Magalhães. Obrigada, obrigada, obrigada. Mais um áudio, vamos ouvir.
7: Bom dia.
0: Mini-mi, Alexia, minha vibradorinha.
7: Ah, bom dia.
0: Bom dia.
7: Salama, salam aleikum. Bom dia. Bom dia, Manaji. Bom dia, Manailávia. Bom dia, amiguinhos. Feliz uma quarta-feira abençoada para todos, tios, e para todos meus amiguinhos. Beijinhos.
0: Para ti também, Alexia. Obrigada, minha princesa. Obrigada. A tia Gisela amou o teu beijo. Obrigada.
8: Bom dia, tia Gisela. Como estás? Eu não estou bem.
0: É, o que foi?
8: Estou constipada e eu fiquei triste. Tchau, obrigada. Tchau.
0: Oh, não fica triste, Laísa, da tia Gisela. A constipação é normal. É normal que as pessoas fiquem constipadas, fiquem dodóizinhas. Sabes o que é que significa quando a pessoa fica constipada, fica doentinha? É sinal de crescimento, é sinal de que o corpo está a habituar-se ao crescimento. Então não fiques triste, tá bom? É só pedir a mamã para te levar ao hospital, vão te dar todos os remédios, deves tomar e vais ficar mais forte e mais crescida. Tá bom? Laísa, da tia Gisela, recebe este beijo fofo. De bom dia. Obrigada, Laísa. Um beijinho para a mana Lana, para a mamã Paula e para o papá também. Tá bom? Beijo da tia Gisela. Mais um áudio.
9: Bom dia, mana Gigi. Bom dia, mana Gigi, a dona da voz.
0: Obrigada.
9: Eu estou bem. Mana Gigi, pensou a música de...
0: De quem?
9: De Kerel, com participação de... De Upaka.
0: Música de quem?
9: Vamos dar um tempo, é o título da música.
0: Ok.
9: Tchauzinho.
0: Tchauzinho. Vamos dar um tempo. Quem é mesmo? K-Real. Ok, achei e vou tocar, está bem? Obrigada pela mensagem, pelo carinho. Obrigada.
10: Você, parte. Você também?
0: É.
10: Parte. Quarto. Bom dia. Good morning. Assalamu alaikum. Bom dia, Managi. Bom dia a todos os vibradores. Ligada. Só queria mandar. Quero mandar beijinhos para ti, Managi. E beijinhos para todos os ouvintes. E dizer que é muito, muito reconfortante estar aqui. Beijo.
0: É muito quê?
10: Muito reconfortante estar aqui. Beijo.
0: É extremamente reconfortante. Não aguentei. Obrigada.
11: Bom dia, minha filha Gisela Nhampulo.
0: Meu pai amigo Gabriel Mufundice.
11: É, pastor Gabriel. Agora vou a Boquiço.
0: Ah.
11: Missão de serviço.
0: Ok.
11: Daqui a pouco estarei em Maputo.
0: Oh.
11: Agora vou em Boquiço. Obrigado.
0: Bom trabalho aí, boa viagem de ida, boa viagem de regresso e que o trabalho seja esplêndido, tá bem? Muito obrigada, meu pai amigo Gabriel Mufundice.
12: Obrigada. Bom dia, Managi, bom dia, Managi, aqui fala Suzana. Só passei mesmo para saudar e dizer que eu amo o seu programa. Amo imenso mesmo. Fico feliz quando dá 10 horas e na expectativa de ouvir a sua voz. Pois é, e peço a música da Marlene, qualquer que seja, da Marlene. Beijo.
0: Obrigada. Obrigada.
12: Esqueci-me de uma coisa, Managi.
0: Okay.
12: Esqueci de felicitar boas férias para todas as crianças do mundo. E especialmente para os meus sobrinhos, dizer que a tia vos ama muito. Beijo.
0: Oba, sim, as criancinhas estão de férias, por isso mesmo é que elas estão a participar ativamente hoje. Temos ainda muitas outras crianças que provavelmente ao longo do programa vão nos escrever. Tem muitas mensagens. Olha, os aniversariantes, eu peço que mandem as mensagens a partir das 3. A esta hora, corre-se o risco de ficarem para trás, ficarem para baixo, ficarem perdidas as mensagens. E na hora de parabéns, eu não acho com facilidade. Então, estou a ver aqui uma mensagem de parabéns. Esta mensagem É Naira. Naira, eu peço que voltes a mandar esta mensagem estresse, tá bem? É uma mensagem de parabéns. Ela diz muito bom dia. Bom dia, lindo dia. Eu estou muito feliz. Muito feliz mesmo, pois é o meu aniversário. Uau, Naira. Não reconheço os 27 anos que se junta hoje. Meu primeiro ano como mãe. É, grande dia. Mãe desse príncipe lindo, lindo, lindo, Naira. Parabéns. Lindo menino, hein? Lindo príncipe. Oh, muito bom. Cá em casa discutamos todos os dias, sem falta, com ou sem megas, para te saudar. Obrigada. O mais importante é estar em sintonia, estar na escuta, estar ligado. Obrigada, meus amores. Olha, tens de que pedir desculpas. Eu só peço que mandes a mensagem às 13, tá bem? 13 é a hora em que nós paramos tudo para enaltecer os aniversariantes do dia, especialmente quando o relógio marca 13h30. Começamos a nos preparar, a preparar as cordas vocais para juntos cantarmos os parabéns para os nossos bebés do dia. Estou mesmo a querer tocar a música da Marlene, não sei qual delas vou tocar. Ainda em setembro, dá para tocar Canimamba de Semba? Ou estou com Taratara? Taratara. Qual destas duas eu devo tocar agora? Canimamba de Semba? A Onsati tem que me tratar. Eu não vou tocar só que tratar. Tem que me tratar a Onsati Pelassi. Ei, Ina Pelassi. Mano, me tratar a Onsati. Onsati Waco. Mamana Waco. Maikwezu Waco. Vizinha. Vizinha. Ei, um pouco assim. Mas... ei, trata lá, ajudar. Me tratar. Até eu fiquei com dúvidas. Ih, não sei. Mas pelo menos seja gentil, né? No mínimo, seja gentil com as mulheres. Esta vai especialmente para os homens. E para a minha querida Susana, ligadinha rádio. A todos os bebés do dia, continuamos aqui parados todos para dizer a Chifine parabéns, feliz aniversário. Na hora 13, há de ser a hora em que tudo devemos de parar para vos enaltecer, tintim por tintim, palavra por palavra, voto por voto, beijinho por beijinho. Por hora, taratara da Marlene, preta negra. É o Vibra Cidade, bom dia.

0: 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Alô, são já 11 horas em Moçambique.
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0: Alô, chegamos à segunda hora do nosso programa. Alô. Esta hora nós olhamos para a nossa rubrica Tu Sabias Que, e também falamos sobre o nosso tema. E sim, temos um tema hoje. Vamos debater. Temos aqui o plano. Temos tema, sim. Temos. Até já. Alô? Alô?

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0: horas e 23 minutos. O tempo corre tanto que não espera por ninguém. Então vamos também correr. Vamos correr e bastante estar à frente do nosso próprio tempo. Quem consegue? Quem é que consegue estar à frente do próprio tempo? Aham! Eu consigo!
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com o engenheiro William Jenney no século XIX. É, foram inventados os prédios múltiplos andares pelos romanos. Os antigos romanos criaram os primeiros prédios de vários andares. Sim. O uso de um cimento forte permitiu construir estruturas resistentes com apartamentos divididos. Os prédios tinham no máximo 5 andares por causa da falta de elevadores. Ah, afinal, mas mesmo aqui, tem muitos prédios com mais de 10, 12, não tem elevador. Aí só fazer ginástica forçada. Ok. Depois, na era moderna, o engenheiro americano William Jenney construiu o primeiro arranha-céu moderno em 1885 em Chicago. Ele usou um esqueleto de aço no lugar de paredes grossas de sustentação, permitindo chegar a 10 andares. O invento ou a invenção do elevador de 1852 viabilizou subir ainda mais os arranha-céus. Uau! Então, sim, foram os romanos que inventaram os prédios de múltiplos andares, isto no século II a.C. Uau! Então, quando Cristo chegou, já haviam inventado os prédios. Maravilha! Mas e agora, qual é que é o país com menos prédios? Qual é que é o país que tem menos prédios em todo o mundo? Qual é que te parece que seja? Qual é que te parece que seja? Aí no grupo, aí nos WhatsApps. Qual é o país que te parece que tenha menos prédios do mundo? Hein? Vamos lá interagir rapidinho. Será Moçambique? Será Eswatini? Qual será o reino, o país, o estado que tenha menos prédios, hein? Deixa ver, o que vocês estão dizendo? Suazi, Mose, Suazilândia, é Vaticano, guys, é o Vaticano. Sendo o menor do mundo, obviamente, que seria este com menos prédios. É o país, o Vaticano é o país com o menor número absoluto de edifícios e construções do mundo, devido à sua micro área de apenas 0,44 km², hein? 0,44 km² é a área do Vaticano. Tem um total de 44 hectares, esta área total do Vaticano, 44 hectares, poucas dezenas de grandes estruturas, como a Basílica de São Pedro, os Palácios Apostólicos e os Museus do Vaticano, com uma população de cerca de 800 pessoas, tá bom? E depois, Omã é o único país da região do Golfo Pérsico sem nenhum arranha-céus. Nenhum! Pois a lei proíbe construções com mais de 40 metros, geralmente limitadas a 5 andares, para proteger a paisagem e a arquitetura tradicional. Omã é o único país da região do Golfo Pérsico sem nenhum prédio ou arranha-céu. Tá bom? Eles querem respirar à vontade, não querem interferências aéreas. Ok. E agora, qual é que é o país com os prédios mais altos do mundo? Qual é que te ocorre? Qual é que te parece que seja o país com os prédios mais altos do mundo? Vamos lá ver. O país com o prédio mais alto do mundo é os Emirados Árabes Unidos. Sim, onde fica o Burj Khalifa, com 828 metros de altura. Burj Khalifa é o prédio mais alto do mundo. Está localizado em Dubai, nos Emirados Árabes Unidos. E tem este prédio 163 andares. Hã? Sim, em primeiro lugar, o Burj Khalifa, como o prédio mais alto do mundo, com 163 andares. O segundo lugar dos prédios maiores do mundo, ou mais altos, está o Merdeka, com 118. Está localizado na Malásia. E depois está na China. O terceiro lugar,

0: O prédio Torre de Xangai, com 632 metros. Em quarto lugar está, na Arábia Saudita, a Torre do Relógio Real de Meca. Torre do Relógio Real de Meca, com 601 metros. Na Arábia Saudita está a torre como o maior prédio, em quarto lugar, de todo o mundo. Ou seja, em quarto lugar está a Torre do Relógio Real de Meca. Em terceiro lugar, dos prédios maiores ou mais altos do mundo, está a Torre de Xangai, na China. Em segundo lugar está a Merdeka, localizado na Malásia. E em primeiro lugar, o Burj Khalifa, nos Emirados Árabes Unidos, em Dubai, com 163 andares. Em que posição deve estar os 33 andares, hein? Curiosidade. Um dia desses eu vos esclareço, tá bem? É que por hora temos que saber a quantas vai a moeda neste 2 de setembro. Segundo o Banco de Moçambique, o dólar compra hoje a 63.27, a venda a 64.54. O rand compra hoje a 3.92 e a venda a 3.99. O euro compra a 73.23 e a venda 74.7. Estado do tempo para a capital do país, Maputo, hoje pode atingir 29, agora com 27 graus Celsius. Xai-Xai pode atingir 33, agora com 30 de máxima. 30, aliás, neste momento. Chimoio pode atingir 27, agora com 25 graus Celsius. Beira pode atingir 26, está já com 26 neste momento. Teto pode atingir 34, agora com 32. Nampula pode atingir 30, agora com 29, e a fechar com a Lixinga, podendo atingir uma máxima de 24, agora com 23 graus Celsius. E assim fechamos a nossa rubrica. Tu sabias que? Edição de quarta-feira, 2 de setembro, para o ano 2026. Obrigada pela audiência.
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1: Dar um tempo é a música do K-Real e o Baca, e vamos ouvi-la na íntegra quando a rubrica Vibra Mods estiver no ar. Tenho aqui muitas músicas moçambicanas por tocar a vosso pedido. Eu gosto quando vocês pedem muita música moçambicana, é bom, é ótimo. Mas olha, falando sobre o nosso tema, temos um tema hoje, vamos conversar, vão poder participar, vão poder ligar. Atenção que estamos também nas nossas páginas sociais, nas nossas redes sociais. Estamos no Instagram em 97, ou melhor, em Cidade FM 9790, tudo junto. Estamos também no Facebook Rádio Cidade, Facebook Rádio Cidade, tá bom? Tudo junto também.

0: vamos então conversar, vamos então falar. Porquê é que nós exigimos dos outros o que não praticamos? Porquê é que temos o hábito de exigir dos outros o que nós não praticamos? Gostamos de cobrar, mas não conseguimos ser exemplos. Não conseguimos ser exemplos. Somos tão... Não vou dizer cobradores. Tão cobradores, né? Somos todos tão cobradores. Mas dificilmente conseguimos ser exemplos. Hein? O que ocorre? O que acontece quando lembramos-nos de cobrar? Por responsabilidade, por atenção, por carinho, por amor, por um pouco de tudo, por trabalho, por cumprimento de deadline ou de prazos. Entretanto, nós dificilmente somos exemplo, hein? Cobramos que as regras sejam rigorosas, mas temos dificuldade em tornarmos-nos nós exemplos, nós próprios, hein? Ok. Querendo, podes ligar e connosco conversar, esclareça-nos qual é que é a tua opinião relativamente a este assunto aqui, a este tema aqui. Eu sei muito bem que ontem estiveram com a doutora Ilana, nutricionista, a conversar sobre a alimentação, boa alimentação versus exercícios físicos. E estiveram a aprender muito, muito, estivemos todos, aliás, a aprender muito em torno da boa alimentação e também dos exercícios físicos, tá bom? Qual é a tua opinião? Deixa ficar o teu comentário, a tua opinião, através do nosso número, o 87009790, para chamadas é o 84-3497. Todos estavam atentos à rubrica, tu sabias que aqui consigo ver que também participaram muito, hein? É isso mesmo. Olá, bom dia. Dona Medina, olá, minha querida. Tudo bem, minha fofa?
1: Estou bem, na graça, não sei,
0: Também estou bem, graças a Deus. Dona Medina, nós temos o hábito de exigir perfeição, exigir qualidade, exigir respeito, exigir atenção, exigimos um pouco de tudo. Mas dificilmente temos ou somos exemplos para aquilo ao qual nós exigimos. Por que é que nós somos assim?
1: É saber por que é que nós fizemos assim, mas primeiro a pessoa tinha que parar, pensar. Aquilo que eu estou a exigir, eu faço. Se aquilo que eu quero na outra pessoa, eu consigo fazer. Se eu não consigo fazer, então não vale a pena exigir. Okay. Exigimos uma coisa que nós sabemos que nós próprios não conseguimos fazer. Então, não dá. Por exemplo, você tem um filho que brinca muito, não ensina. Tens que ensinar, dizer, filho, isto faz assim, você tem que fazer isto, você também a fazer. Não dizer, vai lá varrer. Enquanto você não lhe mostra como varrer, não é de varrer. Não é de fazer aquilo que você quer. Tem que ser você primeiro a fazer, depois é outra pessoa.
0: Ok, tá certo. Muito obrigada, Dona Medina, pelo seu comentário. Qual é a música que a Dona Medina pediu? Não me recordo o que quer ouvir agora.
1: Nordino.
0: Ah, sim, pediu Nordino um tombiacona.
1: Sim.
0: Não é? Não é?
1: É.
0: Ok. Estou mesmo aqui a programar para que não me esqueça. Pronto, Dona Medina, muito obrigada pelo seu comentário, que muito nos ensina e nos põe também a refletir, tá bom?
1: Obrigada, igualmente. Tchau, bom trabalho.
0: Tá, Dona Medina, obrigada. Tu também podes fazer o mesmo, liga, deixa ficar a tua opinião relativamente a este tema, a este assunto que está hoje aqui em debate. Hã? Cumprimento de horário, é preciso que se observe. O trabalho que se entregue no dia X, Y ou Z, responsabilidade também é preciso, é exigível, é apreciável. Entretanto, tu que cobras, que pedes, nada. Nada. Porquê? Que nós somos assim. 84-3497 continua aí disponível. Podes também usar do nosso WhatsApp para deixar ficar o teu áudio. o teu áudio comentando o nosso tema ou então uma mensagem com o teu texto, tá bem? Bom dia, ouvinte em linha.
2: Bom dia, Maragê.
0: Bom
2: socorro.
0: Dia, socorro Deus. Tudo bem?
2: Aqui tudo, calor, já vai ficar bem as mãos.
0: Já está quente, Cota Benedito. Benedito.
2: Rapaz, pensei que vai esquecer o meu nome.
0: Esquecer? Como me esquecer do senhor Benedito, de Boane?
2: Já vai dias, gente encontrar aqui.
0: De facto, vão muitos dias e luas também. Mas o mais importante é que o bom filho volta a casa. E cá estás, meu papá.
2: Mas muito bonito mesmo. Eu estou bem, calor aqui.
0: Tá criança. Já.
2: O tema qual é mesmo?
0: Nós temos o hábito, temos o hábito de cobrar, exigir dos outros o que nós não praticamos. Dificilmente
2: exatamente.
0: As pessoas que exigem são pessoas exemplares. Por quê?
2: Epa, é uma doença. Os preguiçosos sempre vivem assim, na mão esquerda.
0: Ok.
2: Os preguiçosos sabem muito, mas só correr, fazer nada.
0: Yeah, é só fala, atitude que é fala, bom, nada.
2: Fala. Até tem aquele dedo de indicador muito comprido de mostrar uma coisa que está lá.
0: O dedo indicador é comprido que é. Mesmo lá na China chega.
2: Ele chega para te mostrar que é isso aqui, mas não faz lá nada. Até zanga muito, parece. E quer, se formos nas empresas, quer receber muito dinheiro porque falou muito também.
0: Ah, uena!
2: É doença,
0: Manezinha. Ih, me mataste de conta. Mesmo na empresa, epa. Quer receber bem porque falou muito também.
2: Ai, exatamente. mas vamos lá mudar, pá. Estamos aí, por exemplo, esses motoristas aqui, anda com um cobrador e não lhe ensina a pegar o carro. Imagina um dia o carro vai parar num sítio que nem tem loucura ali. Meu Deus. Tem que mostrar, pá. Saber, nunca é demais.
0: Epa! Não, desculpa, não aguento consigo, meu cota. És mau.
2: Ela é por mal, pá. Eu sei que essas horas de preguiçosos estão lá a escutar, vão zangar, mas epa, temos de falar.
0: Não, temos que falar. É falando que as pessoas se entendem, é conversando, dialogando, que se toca na ferida, que as pessoas se entendem.
2: Estás a ver, né?
0: É.
2: Por isso, às vezes, eu gostaria muito de ter um amigo, um zarujo, né? Que não tem vista. Essa pessoa, Manazi, esse tem muitos sonhos que nem consegue fazer porque eles não têm visto. Quando você brinca com ele, você lhe pergunta, você já tem um dinheiro aí no bolso ali, um exemplo. Então, você lhe pergunta, amigo, você... Se tivesse com vista você ter um dinheiro assim, ia fazer o quê? Eu meu dinheiro ia comprar um carro, a caixa aberta, ir lá em Catuane carregar carvão, ir vender lá. Você escreve aquelas mensagens. Afinal. Da hora, levanta, bate, pare. Então, quando você é obrigado por as suas ideias, dá um dinheiro, o dinheiro acaba. Obrigado, Maragir.
0: Obrigada.
2: Estou a pedir essa música de socorro.
0: Socorro Deus.
2: Estou a pedir essa música.
0: Socorro Deus mesmo. Olha lá. Olha, o Nzukula quer ser seu amigo, hein? Já foi. Fala. Atitude que é boa, nada. E por ter muito falado, como tem muitas ideias, este quer também muito salário. Como então, afinal? 8434-97, bom dia.
3: Bom dia, Manazinha.
0: Olá, minha linda, tudo bem?
3: Tudo, bom dia.
0: Também. Diga-me o teu nome e o bairro de onde nos falas.
3: Leonilde Massanella, de Marroquense.
0: Leonilde ou tio Nilde?
3: Leonilde Massanella.
0: Com T?
3: Sim.
0: É a nossa ouvinte que sempre nos escreve, a tio Nilde.
3: Exatamente.
0: Oh, bem-vinda, bebê. É tão bom ouvir a tua voz. Tio Nilde.
3: Muito obrigada.
0: Muito bem, muito bem. Agora, por que é que nós temos este hábito, afinal de contas? Não somos exemplo, mas estamos ali rigorosos, com a vara na mão, prontinha para... Hum?
3: É, a pessoa quando fala muito, Maranji... É porque não faz nada.
0: Ok.
3: Não há nada.
0: Quando fala muito, quando exige muito, quando é?
3: Exatamente. Não há nada. Só fala, fala só.
0: Ok.
3: Sim. É que você tem que ser a primeira pessoa a fazer. Que é para poder conseguir mandar. Sim, suponhamos que você tem uma criança em casa.
0: Certo.
3: Como é que a criança vai fazer se você não faz?
0: E as crianças isso vivem de imitação, numa primeira fase.
3: Sim. Pois é. Temos que ser assim, nós temos que fazer, a falar, fazer, a falar, que é para amanhã a pessoa poder aprender também.
0: E não toda hora, ui, ui, ui, ui, ui, ui.
3: Oh, e depois a criança vai tacar um xirico.
0: Cresce a xiricar a vida toda.
3: Exatamente.
0: Mas não gostei do exemplo. Não gostei. Tinhas que buscar esse exemplo de rádio. Não gostei. Quer dizer, nós da rádio é que falamos muito.
3: Nada, vocês educam.
0: Estou a brincar, pá. Percebi, muito obrigada. Obrigada, minha linda. Obrigada, minha linda tio Nilde. Diz-me uma música que tu queres ouvir na rubrica.
3: É Nordino chamar mamá.
0: Isto, Nordino está com 2 pontos. Tá bem. Eu vou tocar para ti, minha querida tio Nilde. Tá bem? Beijo. Fica
3: muito
0: bem.
3: Obrigada, mana Giselinda.
0: Obrigada, mana tio linda. Tá. Então a criança cresce e fica um xirico. Xirico é uma marca, gente. Xirico é uma marca. Xirico é xirico. Se é para ficar xerico, está tudo bem, né? Está tudo bem, está tudo bem. Mas percebemos o exemplo e dali extraímos o melhor para as nossas vidas. Aliás, é este o objetivo de todos os temas que nós trazemos, que nós levantamos, que nós debatemos aqui no programa. Ainda que pareça nada, pareça pequeno, pareça inútil, há alguém que ouve, se identifica e muda o seu jeito de ser, de estar, de pensar, de falar, até de andar. Sim, acreditem nisso, acreditem no que eu vos falo. I'm telling you, acreditem. Alguém, pelo menos uma pessoa, sente que parece que estão a falar comigo. Parece que estão a dizer a mim, pois. Então a Iracema Michelle é para a escola dar o exemplo da música do C4 Pedro, não, do CEF. Fala e faz acontecer. É preciso falar e fazer. Tá a falar, tá a fazer. É bom assim. Olá, bom dia.
4: Oi, bom dia.
0: Bom dia, tudo bem?
4: Bem, e do lado?
0: Tô bem, graças a Deus. Essa voz pertence a quem?
4: É Jim Baciano.
0: Quem?
4: Jimo Baciano.
0: Jimo. Jimo, Jimo Machiana, bem-vindo. De onde é que nos falas, Jimo?
4: Estou nesse momento na zona da Matola Rio.
0: Matola Rio, muito bom. Jimo, por que que nós temos este hábito, afinal? Falamos, cobramos, exigimos, mas fazer que é bom. Por quê?
4: Vou partilhar a ideia do Cota aí que ligou a bocado. De facto, fala e não temos nada. São os que por vezes têm tido esse hábito. E pronto.
0: Opa! Infelizmente perdemos o nosso contacto Oh! Insista, meu amigo. Tá bem, Dimo? Até já.
5: Ah, Manajinho. Ei, Manajizela, acerca desse tema aí. Eu admiro muito, por exemplo, nós que estamos a trabalhar nos quintais, né?
0: Sim.
5: Nos mandam fazer algo que nem eles, os donos, não conseguem fazer. Sem medir o esforço. Um boss vai te mandar carregar uma coisa que nem ele não consegue carregar. Eu, sendo mulher, tenho que carregar só porque eu estou a trabalhar. E que mudem. Eu penso que mudem mesmo.
0: Oh, oh. Obrigada. Obrigada, Célia. Obrigada pelo teu comentário. Tocou algum coração? Tocou, tocou. 8434-97, pertinho, estamos já da hora 12. O apelo aqui é que olhemos para o cisco do nosso próprio olho antes de olharmos para o cisco do olho do outro, não é? Apontemos-nos a nós mesmos. Costuma-se dizer, com a tua ponta, ajudei do indicador para frente. Há um que está mais para o teu lado de cá. Yeah. Então, um desgulo aqui a dizer, ei, Célia, os teus chefes reagiram com adoro. Ai, ai, ai, tá certo. Olha, muito obrigada, meus queridos, pelos vossos comentários, que deixam-nos também aqui a pensar, a refletir. Inclusive, o próprio tema também está a suscitar-nos a isso. Daqui a pouquinho vamos dar uma pausazita para juntos olharmos para as notícias. Sabem muito bem que pontualmente ao meio-dia tudo paramos para atualizar a hora e a informação, tá bom? A hora e a informação, e hoje será com o André Manhissa, é quem nos vai atualizar em torno de tudo quanto acontece no país e no mundo fora. Vamos dar uma pausazita para ouvir a música que pertence ao Seth Tanze, está a falar, está a fazer música que muito nos remete ao tema do dia de hoje. Obrigada pela audiência, meus queridos. Bom dia e até já. Está a falar, está a fazer. Seth Tanze, Ana Joyce.

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2: 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Olá, boa tarde. São já 12 horas em Moçambique.
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2: Saudações uma vez mais, Sela tem atenção para as notícias, com edição e apresentação de André Manhiço. Olá André, boa tarde.
4: Muito boa tarde. O Presidente da República, Daniel Chapo, desafiou o novo Governador do Banco de Moçambique, Felisberto Navalha, a preservar a estabilidade macroeconómica e financeira do país, mas também a garantir que os benefícios dessa estabilidade se traduzam em maior financiamento à economia real, produção, emprego e desenvolvimento. Falando durante a cerimónia de tomada de posse do novo governador do Banco de Moçambique, Chapo defendeu que a estabilidade económica não deve significar imobilismo, mas constituir uma plataforma para estimular o investimento, aumentar a produção e promover um crescimento sustentável e inclusivo. A Petromoc, uma empresa de venda e distribuição de combustíveis, está a trabalhar na modernização e digitalização dos processos de autenticação e logística dos seus produtos, desde os carregamentos, pagamentos, gestão de recursos humanos até a fidelização dos clientes. Para o efeito, a empresa está a construir uma plataforma tecnológica para a automatização dos seus sistemas de forma a garantir a excelência operacional inteligente. Esta posição foi partilhada na manhã de ontem pela chefe da Divisão de Tecnologia, Nilza Poupar, no primeiro seminário do setor empresarial do Estado, no quadro da 61ª edição da Feira Internacional de Maputo, FACIM. A Comissão Nacional de Eleições da Guiné-Bissau anunciou na tarde de ontem a vitória do Sim no referendo sobre a nova Constituição do país, com 70% dos votos. O anúncio foi feito pela presidente da CNE, Carmen Lobo, durante uma conferência de imprensa, na qual apresentou os resultados do apuramento geral. De acordo com os dados divulgados pelo órgão eleitoral, 70% dos eleitores votaram a favor da entrada em vigor da nova Constituição, enquanto 30% optaram pelo não. Várias pessoas sofreram ferimentos ligeiros na sequência de uma explosão ocorrida esta quarta-feira perto da principal estação ferroviária de Augsburg, no sul da Alemanha, tendo sido encontrado um outro engenho explosivo. Até o momento desconhecem-se mais detalhes sobre o incidente, que está a ser investigado pelas autoridades policiais. E a fechar, o futebolista português Pedro Gonçalves, mais conhecido por Pote, vai jogar na próxima temporada na Fiorentina por empréstimo do Sporting, com a equipa italiana a ficar com uma cláusula de compra, confirmou a Lusa esta terça-feira, fonte ligada ao processo. De acordo com a mesma fonte, a Fiorentina vai pagar 2,5 milhões de euros pelo empréstimo do internacional português de 28 anos, ficando estabelecida uma cláusula de compra obrigatória de 22,5 milhões de euros, caso sejam atingidos determinados objetivos. Notícias a esta hora, com a edição e a apresentação de André Manhiça.
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0: E começamos com esta música do Alberto Mucheca, a pedido do Amândio Borges, meu amigo e colega Amândio Borges, lá da Facim, acompanha a Rádio Cidade. É, ouviram, né? 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Vamos estender o nosso sinal para todo o Moçambique. A 97.9 a bombar em todas as províncias do nosso belo país. É de Moçambique, é de Moz. O nosso canal Cidade vai ser estendido. De Zumba ao Índico, de Rovuma ao Maputo. Vai fazer sentido a saudação em línguas agora, mais do que nunca. Vai fazer sentido. Chegar e dizer mulibonde, salama, mamuca, me responderem lá mesmo. Udide, dichite, magumi, vai animar. Bebete, estou até a ver o meu amigo lá na Facim a dançar bem esta música. Amandio Borges.

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1: Ok, Albertino, o que é que dizias? Na tua casa? Hã? Ei, na tua casa? Vídeo? A dançar? De verdade? Esta é do Suaíto? Ok. A música Maguandera é longa. Vocês têm 11 minutos, quase 12. Não, não é justo ficarmos 12 minutos a ouvir o mesmo artista. Não, não, não, não, não. Por isso é que eu fiz aqui uma transição para o Mr. Suaíto. Tumela Mahala. A música, o hit, né? É? O hit.

Já sei porque faz muito sucesso. 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Essa parte aqui. Albertino ali a panzare.

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0: Ok, eis o momento para que tu também. Ixi, está muito alto, meu pá! Ok. Eu troquei aqui de headphones e. Ixi, estava extremamente alto. Muito bem, agora está melhor. Está melhorzinho. Ok. Ok, melhorou. Portanto, eu dizia. Já podem ligar e pedir aquela música moçambicana que muito vos encanta, muito vos apraz, muito vos motiva. Liguem 84-3497. Olá, boa tarde, ouvinte em linha.
1: Boa tarde.
0: Olá, tudo bem?
1: Estou bem, Manajita, olá, como está?
0: Estou bem, graças a Deus. Diz-me o teu nome, sim, e a música moçambicana que queres ouvir.
1: Aqui, Rita.
0: Rita de onde?
1: Jorge Dimitrov.
0: Há quanto tempo não ouço esse bairro? Ok, qual música moçambicana queres ouvir?
1: Mr. Bao, I'm ready. Sim.
0: Ok, tá bem. Vou tocar I'm ready pra ti, tá bom? Beijinhos.

0: Pronto, I'm ready. 84-34-97. Aliás, vamos primeiro atualizar a nossa hora e depois voltamos para ouvir, conhecer aquelas músicas moçambicanas a vosso gostinho. Olá, são já 14 horas em Moçambique. Boa tarde. 13 horas.
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0: Leva-te isto em modos, meu Deus, não me assusta. Tá bem, ainda vamos a tempo, vamos organizar isto. É? Vamos organizar o país. Boa tarde, são 13 horas já em Moçambique.
2: Ah, de perto da hora.
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0: São boas pessoas, estão a rir de mim. É?
2: Erroneamente.
0: É? Dantes? Estão a mandar faltar. Eu tipo, já estou à frente, afinal estou triste. Eu quase entrei para o paraíso, de repente.
2: Devolveram, tarantela,
0: tarantela. Eu tipo, já estou na empresa dos dinheiros e voltei. Eu a pensar que já vou para casa. Estão a me mandar voltar uma hora. Ipa, Dantes, qual música? Os mais fortes entenderam. Qual música, Dantes?
2: O Cloro e o Baca.
0: Título:
2: Quila, Quila.
0: Quila?
2: Sim.
0: Ok. Dá a rir.

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1: Mantino, andará magrinho quando cantou esta música aqui. Magrinho, magrinho. Mantino, meu amigo, um abraço. Tu também podes pedir a tua música, ok? Vamos só a mais duas músicas e fechamos a rubrica Vibra Mais. Olá, boa tarde. Está muito alto o volume, está muito alto o volume do rádio. Podes baixar, por favor? Alô, boa tarde.
2: Boa tarde, como está?
1: Estou bem, baixa o volume do rádio ou afasta-te um bocadinho da coluna, pode ser? Opa!
2: Boa tarde.
1: Afasta da coluna do rádio ou baixa o volume do rádio.
2: Sim, boa tarde.
1: Tudo bem?
2: Sim.
1: Agora como sim, está? Eu te ouço muito bem. Eu estou bem, bebê, e tu como é que estás?
2: Também estou bem.
1: Como é que te chamas e quantos anos tens?
2: Amanda, chamo-me Amanda.
1: Amanda?
2: Sim.
1: Quantos anos tens, Amanda?
2: 10.
1: 10 anos. Qual música queres ouvir? Moçambicana?
2: Sim. Moçambicana?
1: Sim.
2: Lilith.
1: Não percebi?
2: Música de Lilith, Feliciano Mendes.
1: Música de quem?
2: Lilith.
1: Lili?
2: Sim.
1: Lili? Quem é Lili?
2: Lili, sempre não vou ser.
1: Como é que é? Desculpa.
2: Música de Lili.
1: Canta lá um bocadinho essa música.
2: Lili, sempre não vou ser. Universo sem você não existe.
1: Ah, é a música do... Como é que se chama? Do... Denilson.
2: Sim.
1: Denilson, Manique e Melanie.
2: Sim.
1: Por que aumentaste o volume?
2: É minha tia.
1: Não aumenta o volume, tia. Baixa o volume. Obra de arte é o título da música, tá bem? Obra de arte, tá bom?
2: Sim, sim.
1: A música pertence ao Denilson Manique. Título, Obra de Arte.
2: Sim.
1: Tá bem? Beijo, bebê.
2: Beijo.
1: Tá, boa escuta. Da próxima vez que ligar para o rádio, baixa o volume ou fica longe da coluna, tá bem? Para ter a Gisela poder te ouvir com qualidade e perfeição. Tchau, beijo, boas férias.

0: E é com esta bonita, bonitíssima do Hot Blaze e Tirem o Cavalinho da Chuva que nós fechamos a nossa rubrica, aquela que enaltece a cultura moçambicana, a música moçambicana.
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0: Amanhã às 12 a mais Vibramos. Continuamos com Vibra Cidade até às 14 horas.

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eu li essa mensagem, acho que na hora 10. Deixa-me ver como é que vai a qualidade da música. Tem alta. Tendo lá. Eu volto logo a seguir para cantar os parabéns para os nossos aniversariantes do dia de hoje. Até já. Ah, deixa a tua mensagem no 87-000-9790. Felicitando aquele teu ou aquela tua bebé do dia de hoje, 2 de setembro. Até já. Zara.

Olá, música bonita, bonita, linda. Tanto quanto vós sois, meus amados ouvintes. Uau! África! África na voz da saudosa! Zara!

Vocês lembram-se quando do lançamento deste álbum? Era um sucesso total. Ouvir Zahara era algo comum em qualquer canto, em qualquer zona, em qualquer bairro, em qualquer casa, nas viaturas, nos chapas, todo lado. Só se ouvia Zahara, Zahara, Zahara, Zahara em todo lugar. E... talvez não conseguiria mais, jamais, lançar um álbum igual a este. Ah, parece-me que Pendula era mesmo o nome do álbum. Esta música aqui dava título ao álbum, Pendula. Se não estou em erro. Lembram-se de Loliwe, Loliwe, Loliwe.

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Essa hora que ela tá a comer uvas, numa boa, lá no paradise. Tá a comer uvas. A nos olhar, tipo... Toma lá tuas uvas, querida Zara. Não queremos te atrapalhar. Tá a comer uvas lá no paradise. Nós aqui... A cantar para os passarinhos verdes, vermelhos, a correr, o vestido dela voar até lá.

Zara. Zara. Na verdade, seu nome é Bulelwa Mkutukana. Bulelwa Mkutukana. Foi uma aclamadíssima cantora, compositora e guitarrista sul-africana de Afro Soul. Nasceu aos 9 de novembro de 1987 e veio a falecer aos 11 de dezembro de 2023. Nasceu numa família de poucos recursos, numa aldeia perto de East London, na África do Sul. Começou a cantar em coros infantis aos 6 anos e aprendeu a tocar guitarra de forma autodidata. Cantava predominantemente em Xhosa, sua língua materna, e inglês, sendo a sua voz comparada a artistas como Tracy Chapman, é, grande voz, bem como India Arie, uau. Lançou seu primeiro álbum Loliwe. Ah não, o álbum não é Pendula, é Loliwe mesmo. É este Loliwe que deu título ao álbum Loliwe, em 2011, cujas vendas esgotaram a primeira passagem em apenas 72 horas. É verdade, eu vos disse. E alcançaram a certificação de dupla platina. Arrebatou dezenas de galardões ao longo da carreira, incluindo múltiplos South African Music Awards, o SAMA, né? Em 2013, teve a honra de cantar na residência privada de Nelson Mandela, inspirando-se no líder para compor temas de tributo. Uau! Vocês se lembram daquela música bonita que ela cantou em homenagem ao Nelson Mandela? Bonita música em homenagem a Nelson Mandela, cantou a Zara nessa altura.

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2: Mas não disseste o que é que significa a música, hein? Só disseste que é uma música que toca o coração. Mas não exatamente o que é que significa.
0: Oh,
2: Nyaku kumbu kisa ekaya. Oh, I'm sorry, baby.
0: Indeed, the long road.
2: Mara kukumbuka is good, is right. Kukumbuka ekhaya. Como diz um Zucula, é bom celebrar a vida, mas também bom é celebrar a morte. O legado, a história, o trabalho, a dedicação, o combate. Foi bem combatido, embora cedo, para nós, a nossos olhos. Para Deus estava na hora. E acreditamos que está realmente no paraíso. A degustar de tudo quanto lá dispõe. Aguardando pela chegada de cada um de nós. Oh, Zara.

pediu para repetir Indiza, né? Pediu para repetir Indiza, mas olha, não temos muitos parabéns, temos 1, 2, 3, 1, 2, 3, 4, 5, 6, 7, 8, 9, 10, 11, 12, 13, 14, 15, 16, 17, 18, 19, 20, 40, 50, 60, 70, 80, 90. Ei, malta, 500 mensagens de felicitação. Ah, estou a brincar, pá. Tá bem, vou repetir sim a música Indiza. I will repeat for you, my baby. Indiza.

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tarde, Managi! Minha felicitação vai para a minha querida filha, Lorena Ercílio Magomane, pela sua passagem. Pela passagem do seu aniversário natalício. Dizer que amo muito a ela, que continue a ser essa menina mais inteligente. Que ela sempre esteja nos passos do nosso papi, o nosso Deus. Parabéns, querida, bonita filha, Lorena Ercílio. São votos também da Rádio Cidade. Parabéns, bebê. De hoje, há anos atrás, eu gostaria de festejar ao seu lado, mas nem por isso deixo de celebrar, pois é mais um ano da sua vida que se completa hoje. Razão para muita alegria e gratidão a todos. Feliz aniversário do Manu Massambi. Oh, obrigada! Agradecemos imenso, agradeço em nome de todos os aniversariantes do dia Massambi. Obrigada.

chega aqui com o teu vozeirão para darmos graças a Deus pela vida da minha Arlinda. É um ar lindo o teu, né? Oh, a tua Arlinda, mãe Wakuxonga. A tua linda Arlinda, avó Luló, minha mãe. Rogo a Deus com a intercessão da Nossa Senhora que tenha saúde, saúde, saúde, saúde para viver as maravilhas divinas. Obrigada por ser mãe 1000%. Parabéns, meu amor. São votos da Dissalo Senhá, bem como da Rádio Cidade. Parabéns, vovó, mamã, tia Arlinda, moeu a Cuxunga. Parabéns, as bifenes.

Este jornal, meu Deus! Mas ok, vamos lá, né? Tentem resumir o máximo possível, please, please, tentem resumir. Assim permitem-me com que eu observe, leia mais mensagens, tá bom? Please! Querida. Minha querida filha Milka Alda, nesta data tão especial, quero desejar-te muitos e muitos anos de vida, cheios de saúde, amor, alegria e bênçãos. Que continues a ser essa menina linda, inteligente, alegre e cheia de vida, que todos os dias traz tanta felicidade para nós. Uau! Hoje celebramos não apenas o teu aniversário, bebê, mas também celebramos a bênção que é ter-te nas nossas vidas e a intensidade com que deixas a tua marca nesta terra. Que nunca percas esse sorriso, essa alegria e esse coração bonito. Continua sempre inteligente, humilde e obediente, caminhando nos caminhos de Deus e respeitando e honrando os papás. Que Deus guie cada passo teu, ilumine o teu caminho e te faça crescer sempre na sua luz e no seu amor. Feliz aniversário, minha princesa. Nós te amamos muito e somos muito felizes por te ter nas nossas vidas. Parabéns pelos teus 9 anos, Milka Alda. Parabéns. São votos do Magro Rafael. Parabéns. Feliz aniversário. Magno volta para celebrar o aniversário do Valdo Tembe. Oh, querido afilhado, que Deus te conceda muitos anos de vida, saúde, paz, sabedoria e conquistas. Que ele continue a iluminar o teu caminho, dar-te força e fazer-te vencer todos os desafios. Neste dia 2 de setembro, celebramos também a vida da nossa querida Milka. Que bênção partilharem esta data tão especial. Que Deus te abençoe hoje e sempre. Valdo Tembe. São fotos do Magno Rafael, bem como da Rádio Cidade. Tudo para aqui agora para dizer parabéns a Xifene. Feliz aniversário, bênçãos infinitas. Parabéns. Parabéns. My congratulations.

Peço que uses a tua voz para parabenizar a minha tia Marta e dizer a ela que Deus lhe dê mais anos de vida. Cateca, as costas a piloto. São votos da Célia Sainda e também da Rádio Cidade. Cateca, as costas a Ina. A Cufé Vangopo Finene. A Correnza. Parabéns. As Fifene. A Chico Ema Chico Catequise. Chico Ica Matoma Macateco. Nima Chico Manhinha Corranha Moçavene.

0: Managi, boa tarde. Oh, boa tarde, bebê. Peço para usar da sua voz reconfortante para cantar parabéns a todos os bebezinhos do dia. Que o Papai do Céu derrame muitas bênçãos e muitas felicidades a eles. E um forte abraço, beijos. E que este novo mês traga caminhos abertos, sonhos renovados, forças multiplicadas e razões para sorrir em pleno detalhe. Olá, querida Máxima, mana da voz maravilhosa, que o nosso dia seja abençoado e aos vibradores estamos juntos. Até já. São votos da Tio Nilde. Obrigada, Tio Nilde, bonita. Obrigada. Amém, que assim seja. Obrigada.
1: Mana Gisela, hoje te recordaste de Sahara. Amo muito essa cantora. Te recordaste de uma das partes das coisas que eu vivo com as músicas da Sahara. Isso é

0: Diz assim, eu hei de vir, peguei meu coração para fazeres o que quiseres e vais ferir meu coração. Fala disso, essa música, vais ferir meu coração. Vem assim que eu vou te entregar meu coração. De bem, vais ferir.
1: Oh, I'm so sorry. Mas bom é saber que tu gostas dela, da música e da própria Zara. Anis, muito obrigada. Um beijinho. Um beijinho. Que bom que nós conseguimos tocar os vossos corações. O teu coração. Obrigada pelo feedback.
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1: Aniversário a todos os membros que se anteciparam ao momento do parto. Parabéns, vocês merecem esse bom momento bem mesmo. Não entendi, Maló. O Malózinho para tudo aqui agora e diz felicidades à sua filhota Sérgio Chiate, a menina Valódia Sérgio Chiate. Muita saúde e amor na família. Beijinhos do tio Maló e do grupo da Rádio Cidade. Parabéns, menina bonita Valódia Sérgio Chiate. Muitos mais anos de vida com amor, carinho, graça, obediência e prosperidade. Parabéns, Valódia.
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1: Oh, Chipilongo também mandou um jornal, o próprio jornal. Vitorino Papela diz, viva Chelsea Gisela. Equipa e auditório, cordiais saudações. Apesar de ser, para além do tempo, em tempo útil, não consegui escrever. A felicitar aos aniversariantes do passado dia 18 e 30 do ano que a esta altura corre. Para tanto, felicito aos irmãos, filho e neta, respectivamente, José Papela, Cesaltino Tifânio Papela e Ana Cledice Gil Papela, que começaram outra etapa de suas vidas pela repetição de suas datas de nascimento, desejando-os do fundo do coração longuíssimos anos de vida com muita saúde, mas muita saúde mesmo. Parabéns, irmão, filho e neta. Eu, vosso irmão, pai e avô, amo-vos imensamente, imensamente mesmo. Apimentar as suas datas, podia dedicá-los a música Nganja do saudoso Chico António, inserido, penso eu, no seu último álbum, se não estiver a falhar, de que o título desconheço. Vitorino Papela da Matola. Oh, Cota, a esta hora o pedido já não pode acontecer, infelizmente. A mensagem chegou-me pertinho das 14, assim sendo, vejo pertinho das 14 ainda mais. Que tal amanhã? Eu sei que hoje não, infelizmente, 4 minutos para terminar o programa. Parabéns, bebés Papela, aniversariantes dos Papela. Parabéns, parabéns, que Deus vos abençoe grandemente. Muito amor e carinho em vossa vida, prosperidade, oportunidades e muitas portas abertas. Parabéns. São votos do nosso Cota, Vitorino Papela, da Matola, bem como da Rádio Cidade. Parabéns, grandes homens, Papela. Escrevo. Ah, eu falei escrevo porque a Merdita escreveu, escrevo aqui, escreves. Ih, já escrevo. Conta papel, escrevo. Escrevo muito. Muito. Veja só que ele saúda-me por, trata-me por Chelsea. Chelsea Gisela. Tem de ver o significado de Chelsea. É Chelsea. Eu disse Chelsea, né? Eu sou portuguesa. Muito obrigada. Bem moçambicana que eu sou. Olha, meus amores, muito obrigada pelo carinho da vossa audiência. Queria que o tempo me desse mais tempo para brincarmos ainda mais com o tempo e bem usufruirmos o nosso tempo. Mas este tempo não me dá mais tempo, dá pouquíssimo tempo para agradecer. Agradecer-vos a todos pela audiência, pelo carinho, pelo amor. Pelas participações, pelas presenças, pelos textos, pelos áudios, pelos comentários ao tema, pela vossa vida. Rogo e agradeço a Deus que Ele cuide de cada um de vocês, vos renove, vos dê graça, paz e amor. E amanhã possamos juntos estar aqui nesta esquina de rádio, a Câmara da Radiofonicamente, 97.9, o teu canal de eleição. A tocar o teu coração. Sou a Gisela em Apulo. Tchau, tchau!

Ele chama-se Chico da Tina, canta música Pega ou Larga, na abertura desta terceira edição da semana de programa Impulso. Boa tarde, já são 14:07. Hoje é quarta-feira, o dia em que destacamos o Rap Made in Moss, só a partir das 15. Aproveita e informa a malta que o show já começou aqui na tua cidade, FM 97.90, e também pelo site www.cidadefm.co.mz. Vamos ouvir 25 de Abril.

0: A música 25 de Abril pertence ao português Lonera John, ao lado do luso moçambicano Plutónio. E agora vais ouvir Champions, a música de Miss Miles. 14 e 10 minutos, momentos iniciais desta terceira edição da semana do teu show, programa Impulso. Meu nome é Lautinho Pereira, tem sido sempre um prazer enorme estar na tua companhia. Ao volante, prudência, no trabalho. Continua assim. Dedicado.
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Esta é a música de Bieber Rexha. Aqui na tua cidade FM, são 14h36, quarta-feira hoje, dia 2 de setembro do ano 2026. Eu quero-te convidar a fazeres parte deste show através do 87009790. Mandei a tua mensagem, diz-me como é que estás a passar esta tarde de muito calor. A previsão é de 35 graus. Que tal? Estás a beber muita água? A dica é mesmo essa, beber muita água para manter o corpo bem hidratado. 87009790, manda aquela tua mensagem linda e motivadora que só tu sabes mandar. Esta é uma daquelas propostas musicais que vale a pena ouvir neste momento. Ainda hoje temos as nossas propostas habituais, às quartas temos o nosso espaço Hip Hop Made in Moz, até sensivelmente 17. Mas para além disso também vamos ter aqui alguns convidados. Vamos falar sobre as suas carreiras, projetos e algumas novidades que tu mereces receber em primeira mão. Ainda hoje vou estrear a nova música de Mega J, o Imperador. Como é que é, Mega J? Está-se bem? O Mega tem nova música, meu. De volta ao estúdio e tem a nova música. Vais ouvir aqui exclusivamente para o programa Impulso, na nossa rubrica Hip Hop Made in Moz. Hoje é dia de rap, então já sabes. E amanhã tem também estreia da música de Daigo Boy. Atenção, eu não sei quem é o seu convidado, mas ele diz que é um artista de peso, meu. Ele prometeu na sexta-feira que a música sairia amanhã, quinta-feira, seria a estreia. Daqui a pouco vou falar com ele para saber como é que estão as coisas. Está tudo a postos para amanhã lançarmos oficialmente a música. Vai ser exclusiva para o programa Impulso. Então fiquem atentos na edição de amanhã, a estreia da nova música de C-Dub. C-Dub está de volta. Daigo Boy, como é que é? Ele prometeu, então fiquem atentos. Vai ser aqui no teu show. Boa tarde, boa audição, boa viagem, bom trabalho.

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0: Benção à nossa música da semana. Chama-se El Puto, featuring Clayton David, behind the MC. Desde segunda e destaca aqui no teu show, programa Impulso. Sexta-feira será o último dia, então na segunda mais duas músicas para votares. Como é que é? Deixa ver aqui as vossas mensagens já antes mesmo da hora 15. E da Lina, olá, boa tarde. A nossa advogada Rosália Monteiro, boa tarde. A Lama Fieca, boa tarde. Joel Alano, boa tarde. Malautinho, a avisar a malta que o Impulso já está no ar. Bom trabalho até às 18. Aquele abraço bem forte. Muito obrigado, Joel. Retribuo aqui o abraço. Rosa Zivute, bem-vindo, paizinho do Mombilo. Olá, Rosa. Lá de Mapandana. Joel, o verdadeiro melasso não falha nada, meu. Nunca iremos agradar a todos nessa vida ou nesta vida. Então foca-se em ser melhor a cada dia, sem fazer mal a ninguém, pois cada um só dá aquilo que tem dentro de si. Boa tarde, Malautinho, advogada, estou bem, e uma boa quarta-feira para nós, grandes barras hoje, Dia Internacional do Rap Mose. Muito obrigado, não falha nada. Galina Eloy, a nossa advogada, estamos juntos, beijinhos e abraços. Alô, Cota Lautinho, tudo bem? Eu estou bem, obrigado, e a minha família também. Endereço um abraço à namorada, aos grupos paralelos da Rádio Cidade e aos meus pequenos Killian e Alexia para parem de gastar água na piscina. Oh, como é que é isso aqui? Estão de férias, devem aproveitar o máximo, meu. Hein? Rosália Monteiro, boa tarde, Lautinho Pereira. Tenham um trabalho excelente, carrega. Hoje estamos no verão, sem dúvida. Sem dúvida, estamos mesmo no verão, hein? Félix Duan, quem vivo sempre aparece, hein? Félix, por onde andaste, meu? Espera aí. Boa tarde, o Inatro está na facim. Os que têm multas com inibição no sistema do Inatro, ao regularizar as mesmas durante esta semana na facim, automático, a inibição é removida no sistema. Informação de utilidade pública. Que grande informação, hein? Grande informação. Então, amigos, vão lá para a facim, meu. Vão à facim. E não se esqueçam de visitar o stand da Rádio Moçambique. Tem muitas novidades lá. Muitas novidades. Olha, Jesus, boa tarde, Mr. Presidente. Ótima emissão, muito obrigado. Félix Duan, boa tarde, família Cidade, boa tarde, impulsionados, votos de continuação de uma ótima tarde e bom trabalho. Muito obrigado, Félix. E obrigado aí pela informação que partilhaste, hein? Muito nice. Boa tarde, Malautinho, tudo bem? Bom trabalho, mano. Esta é a Dona Medina José Jeremias. Rosa Zivute, boa tarde, presidente do Mombilo. Penso ouvir a música de Sabrina com o título New Love. Até às 18, papai. Sabes como é que é, Rosa? Isto aqui só a partir das 17, né? Anifa Daúde, boa tarde, Mr. Presidente, como estás? Good job, obrigado. Olha, a Anifa, Anifa, eu sempre esqueço-me. Sexta-feira foi o aniversário da Anifa. E ela nem disse que era o aniversário dela. Ela não estava a ouvir o programa. Hein? Não estava a ouvir o programa. Mas também com razão, né? Epa, com merda. Nem toda a razão, uma parte. Meia razão. Nem sei se existe isso. Mas... se não ouviu, então nós não falamos dela no programa. Se esteve a ouvir, então obviamente teria que dizer que hoje é meu aniversário. Hã? O meu amor em pesa estão a funcionar. Podem me mimar e tal. E ela não disse nada disso. Ficamos aqui. Ah, Anifa, não faça mais isso, tá bom? Próximo ano tens que dizer. Este ano já passou, mas já pá. Tarde, eu até felicitei-te lá no privado. Então, parabéns uma vez mais. Já passa sexta-feira. Desde o mês passado, este é o segundo mês. Aliás, é o outro mês. É melhor mesmo no próximo ano. Informa-nos antes, por favor. Ok, boa tarde, Malautinho, como está? Eu estou bem, hoje dia de rap, por isso peço a música de Hernani com o tema Minha Nana. Beijinho e abraço a todos os ouvintes da Cidade FM. Vamos até às 18, carrega, mano. Vamos que vamos. Obrigado, Five Bezito, um forte abraço aí para ti. e uma feliz quarta-feira. Está na hora do show. Bom trabalho, Manlau. Boa tarde, Isaura. Olá, Isaura. A Isaura sempre atenciosa aqui. Boa tarde, Malautinho. Ótima quarta-feira a todos. Peço a música de Mr. Bow, Winners. Às 17. Não falha nada. Dona Medina.
1: Graças a Deus, hoje é quarta-feira, dia de Hip Hop Mose. Como está o locutor da minha vida inteirinha? Eu estou nice, eu sou calor. Locutor de voz inconfundível. Bom balão, umas boas barras aí. Eu já estou com volume no ponto. Carrega. Peço ouvir a música do Legacy com o título Espelho Mágico.
0: Legacy só me segue, mal. Ei. Está bom. Muito obrigado, Dina, ouvinte da minha vida inteirinha. Legacy. Já foi música da semana aqui. E hoje vai ter que abrir o programa. Aliás, a rubrica Hip Hop Made in Moz. Boa tarde, Malautinho, o próprio Melanço. Bem-vindo à terceira edição da semana. Cumprimentar a todos impulsionados. Uma quarta-feira abençoada e bom trabalho, Manlau. Até às 18. Muito obrigado, tio Nil de Mafanela. Estamos juntos. E uma feliz quarta-feira. Vamos lá. Se não tens megas, podes mandar. Podes mandar aí a tua mensagem. Boa tarde, Mr. Presidente. Peço qualquer música de Stico Nimbaula. Abraços a todos os ouvintes. Macuacua. Muito obrigado, Macuacua. Até já. Ok. Stico Nimbaula. Eu vou alinhar. Daqui a pouco. Sup, sup, Mr. Presidente. Hoje o meu pedido é Drifas e Fechadura, featuring Azagaia Flash MC, com o tema Cão para o meu quintal. Sou Cremil de Zime. Anotado, Cremil do Zime, um forte abraço. Estamos juntos. Boa tarde, Malautinho. Meu nome é Boaventura de Boane Manhambane. O meu boa tarde vai para todos que estão na escuta e desejar um feliz aniversário para o meu irmão Abu Said, que completa mais um ano de vida hoje. E não esqueço, mano, bom trabalho, fui. Muito obrigado, Boaventura, forte abraço aí para ti. Feliz aniversário para o teu irmão Abu Said. Muitos e longos anos de vida. Boa tarde, Edjo. Boa tarde, madrinha. Chamo-me Celso, tenho 29 anos. Vivo no bairro de Laulane. Preciso de uma moça dos 18 aos 29 anos. Contacto não deixou, é? Vamos adiante a partir de agora. Não sei como vai ser. Boa tarde, Mr. Presidente. Como é que é na boa? Só passei para saudar a toda a malta da cidade FM. Peço ouvir a música da G-Pro, qualquer que seja, Ibrahimo de Inhagoia. Muito obrigado, Ibrahimo. Um forte abraço para ti. Boa tarde, Malautinho. Bom trabalho. Essa música de Liloca, a nova. Aqui é o Salvador T3, Salvador de T3, gêmeo da Rádio Cidade. Salvador, estreamos ontem esta música e hoje não sei se terá espaço, haverá espaço para tocarmos, na medida do possível. Só posso dizer isso. Boa tarde, querida. Prazer aqui, Rebeca. Música Xizorina. Edjo. Aqui não entendi. Não entendi aqui. Mas ok. Primeiro me chama de querida. Boa tarde, Malautinho. Aqui fala Inúcio José. Fala a partir da Catembe, zona 5. Eu com verão engordo. É só carregar. Peço escutar a Papa Ute. Por favor, toque. Está bom. Dia de rap. Não tinhas uma para ouvir aí na Catembe, meu? Hã? Viva lá, eu peço a música da Azagaia com o título As Mentiras da Verdade. Edjo, vocês às vezes provocam, meu. Isso aqui só são. São coisas para nos provocar aqui. Tolido, boa tarde, Mr. Presidente. Bem-vindo hoje. Hoje à show Rap Mose. À espera de ouvir Casa dos 30, Capacetes Azuis. Boa música. Yeah, King Low, welcome. E votos de uma ótima emissão aos impulsionados. Aquele abraço e uma ótima escuta. Para fechar, peço a música do grupo Share Record. FK, tinha tudo para dar certo. Tudo passa. Yeah. Chavango, grande mensagem, meu. Olá, Malautinho, como está? Passei mesmo para saudar. Estou em Catembe, mas não estou na escuta. Passem bem, até lá. Beijos. Muito obrigado, Nyakudze. Façam chegar a Nyakudze, que nós agradecemos aqui a tua mensagem. Toca qualquer de... Adios, de Minguana. É para tocar qualquer de Minguana. Ok, está bem. Já são 15:03. Minutos, parece que já há condições para arrancarmos com Hip Hop Made in Moz.
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0: erudita música do grupo Eruditus. Aqui no teu show, programa Impulso, hoje quarta-feira, são 15h36. Obrigado uma vez mais pelo carinho da tua audiência. Vamos à conversa agora com um grupo que já está aqui. É composto por Maestro Blazon e R16. Boa tarde, como é que é, pessoas? Está-se bem?
1: Boa tarde, Mr. Lampinho Ferreira, mano.
0: Vocês tinham que entrar com umas barras aí.
1: Feel free, oh, mano.
0: Uns 30 segundos e tal, isso tipo, depende, como sim, é que é?
2: É só nos dar um instrumento. Escolhe um instrumental à vontade, nós vamos entregar.
0: Não
2: há problema, não há problema.
0: Não, sem beat, que tal um freestyle de nada, mano.
1: Ah, ok.
0: Quem começa?
1: Lapidação perfeita, cada ação é tiro e queda, vindo da direção incerta, com uma narração sincera. Atento no que creio, estou no extremo da grandeza, em empenho, após empenho, efeito é a
2: melanese.
1: Massa é meu leito, mantendo-me na linha reta, acima da média, vida ordeira, se concentra no brisão. Siga a seta da consciência, muda a essência, a tua visão. Ansiava que a minha casa fosse larva em brasa, mas porquê, irmão? A mão do fada trouxe-me ar e balta com a nobre causa. A exceção, amor dá-se sem tensão, o amor trava essa pressão. Eu por tantas pro-actions. O profana já parte então. Melhor que encomenda, rotor da rima certo licor, que não embebeda o rigor da minha vivência, singrando-se com orado. Dentre os magos, taca neto, legado no honorário, é o estado da vivência, ostentando o que tenho criado no gramado da eloquência.
2: Yeah. Eruditos, Maestro Blazon, já deixou ficar umas linhas muito boas aqui. Eu decidi continuar. Improviso, somos dois. Nós viemos visitar o Lautino Pereira. Eu acho que esta rádio vai pegar fogo. Vamos traçar as novas regras do jogo. Ninguém sai daqui sem deixar um beat novo. E nós trouxemos de novo um álbum que logo que chegar às ruas vai trazer fogo. Vocês aí de casa não perdem por esperar, porque nós estamos aqui e viemos trazer bombas para explodir e arrebentar.
1: Esses dois niggas ninguém pode equiparar. O Latino, tu sabes que o Mestre Blazon também sabe improvisar. É tanta rima boa e tanta rima ecológica. Tu sabes que nós trazemos ciência e tanta invasão psicológica.
2: É psicológica. Os niggas ouvem os nossos sons e tentam perceber a nossa lógica. A sair da caixa direto para o microfone. Improvisamos sem precisar escrever, estamos sempre on.
1: Viemos de baixo, mas paremos, parece que estamos acima, tipo drones. Eu não sei se nós causamos estragos, até parecemos ciclones. Somos maninhos straights e tu andas meio torpe. Não podes com esse nigga, tu não aguentas com torque.
2: Ok, tá nice. Estás bem fome. Vamos queimar o microfone.
0: É bom. Eu não tenho água aqui, man. Yo, mas como é que é? Está-se bem, man? Bem-vindos. Hoje vamos falar do vosso primeiro álbum, que saiu no ano passado.
2: Depois
0: não tivemos mais uma oportunidade, né, para falarem deste trabalho, que é o primeiro. Mas eu gostava de saber como é que está a saúde de Eruditus.
1: Graças a Deus, a saúde de Eruditus está em dia. Deus coloca a sua mão e abençoa-nos, conforme podes ver. E falar desse bebê que nasceu no dia do seu aniversário.
0: Como dia 19, meu gêmeo, né?
2: 19 de outubro.
1: Exatamente. Quando tu completavas mais um ano e nós estávamos a lançar o nosso álbum. E razão pela qual decidimos também trazer o presente referente a esse álbum. Dissemos que aqui um flash e uma t-shirt,
0: man.
1: You know, man. É muita erudição na casa.
0: Pois uma preta, uma das minhas cores prediletas,
1: mano. You know.
0: Uma preta, uma das minhas cores prediletas.
1: Até o Mr. Lampinho tem que arrimar.
2: Involuntariamente.
1: Exato.
0: Erudita, meu.
1: Arturinho, que vida.
0: Não acreditas, meu. Thank you, man, pelo presente.
1: Ok.
0: Dizer que não esperava, estaria a mentir. Esperava que vocês iam. Humildade zero aqui. Mas como é que é? Desde que lançaram o álbum, como é que está? Tipo, a recepção foi boa? O pessoal está a reagir? Como é que é? Já vamos a caminho de um ano, né?
2: Sim. Já vamos fechar um ano. A recepção foi muito boa. Conseguimos um feito que, que acho que nem nós próprios que estávamos a fazer o álbum, não estávamos à espera. Nós lançámos o álbum, fomos apresentar pessoas músicas que eles nunca tinham ouvido.
0: O teu microfone parece que não está nice, meu. Está ligado, né?
2: Aqui.
0: Está ligado.
2: Tá ligado.
0: Então peço para posicionares bem. Agora sim, está mais.
2: Agora
0: está
2: bom.
0: Eu dizia
2: que foi algo mágico para nós, porque levamos uma forma muito diferente de rap para as pessoas.
1: Exato.
2: Tentarmos encarnar aquela poesia mais profunda, mas a meter ali ritmos musicados, né? Nas nossas composições e a mexer um bocadinho daquele underground deep. E depois também aventuramos aí num afro drill, aventuramos num beat trap também, dentro do álbum, mas sem perder a nossa essência.
0: Então aqui é uma fusão de ritmos, né?
2: É isso, é isso que nós tentamos fazer.
0: Ok.
2: Porque agora, tipo, nós queremos que a essência do nosso rap chegue às pessoas. E muitas vezes a porta de entrada costuma ser o ritmo. Há pessoas que não que desdenham o underground, por exemplo, tipo, só por ser aquele som meio seco, né? Então acabam por perder todo aquele sumo que está dentro do underground.
0: Okay.
2: E há músicas trap também muito boas, mas muito boas mesmo, que as pessoas, que alguns que são undergrounds muito clássicos, já acabam por afastar, né? Então nós, tipo, ok, se tu és do underground, tu has de vir connosco pela letra e por alguns beats. Se tu és do trap, has de vir pelo beat, mas vais levar com a letra.
0: Ok.
2: Então essa aqui é a nossa ideia.
0: Ok, maestro, vocês têm alguns convidados aqui neste álbum?
1: Yes, por acaso, no álbum, quanto a rappers, só convidamos apenas dois que fazem parte de uma música que até disponibilizamos a mesma como promo, que isso é o Dalton MC e o K Lírico. Mas as participações em outras músicas são os homens que fazem os coros. Tivemos lá o Afri Blood, tivemos o Pequeno Brown, tivemos o Edu Vilanculos,
2: o Sing também
1: que fez o coro, fez melhor o coro que a encomenda. Então são esses que tiveram ou fizeram parte da festa dos eruditos conosco. E também o Mr. Lotinho perguntou-nos que qual foi a recepção das pessoas.
0: Exato.
1: Para nós foi um desafio muito grande, porque quando nós estávamos a fazer isso, era, veja só, dois jovens sonhadores independentes, acima de tudo, sem nenhum patrocínio, quererem fazer um álbum. E para levar esse álbum a camadas diferentes, a esferas diferentes, isso é, fazer chegar o mesmo a N pessoas. Nós, desde a construção do mesmo, a concepção do álbum, tivemos a lutar na devida promoção, indo em televisões, em rádios, e as pessoas iam aderindo, e também para organizar o próprio evento do lançamento do nosso álbum. Nós criamos um conceito diferente, que era fazer um álbum em que pudéssemos agregar lá as nossas famílias, isso é.
0: E lá estiveram,
1: graças a Deus.
0: Okay.
1: E nós fizemos um evento diferente do típico do hip-hop, porque geralmente o hip-hop tem feito eventos apenas para rappers, mas nós fizemos um evento diferente para pessoas. Nós tivemos, inclusive, um corte de bolo do erudito, estivemos lá, abertura de champanhe.
0: Eu gostei, coisa... imaginar rappers a comer um bolo, meu.
1: Aquilo foi uma coisa gratificante.
0: E depois se deram um cadão.
1: Não.
0: Essa parte foi boa.
2: Primeiras fatias nós ganhamos dos nossos pais.
1: Yeah.
2: Okay. Infelizmente, o meu pai esteve lá.
1: E o meu pai também esteve lá.
2: O Pleasant também esteve lá.
0: Yeah, yeah.
2: Epa, foi
1: foi mesmo. Épico.
2: Okay. Foi épico.
0: Que romântico.
1: não foi romântico, foi um momento festivo único.
0: E
1: só das imagens e só do que as pessoas estiveram lá a presenciar e a ver o nível de seriedade que nós levamos para aquele evento, ficaram maravilhados. Mas como é que vocês os dois fizeram isso? Quem está por trás de vós? Não sabemos, não, mano. Apenas foco, entrega e comprometimento, claro, com aquilo, mano, que nós queremos.
0: Okay.
1: E traçamos metas, traçamos objetivos, vamos atrás e fazemos acontecer. E foi basicamente isso.
0: Ok. Como é que foi o processo da produção dos beats? Vocês ouviam, quer dizer, faziam primeiro as letras, depois pegavam, avançavam para os beats, ou ouviram os beats? Como é que foi o processo para são 16, né? 16 faixas?
2: Não, são 10.
0: São 10 faixas.
2: Uhum. Na verdade, nós íamos estabelecendo contato com os produtores.
0: Ok.
2: E devo dizer que o principal produtor dessa tape é o Voice Cloud.
1: Para Voice Cloud, mano.
2: Voice Cloud é um produtor não muito conhecido, mas é tecnicamente muito bom.
1: A prova ele, viva, o som erudito, ele que produziu erudito, o instrumental, a música tema, primeira música
2: então,
1: que tocou.
2: 60% das instrumentais foi ele, mas contamos também com a produção do Flame Shiza, DJ Crazy. Na música Paixão Proibida, que os ouvintes vão poder acompanhar mais à frente. Também do Ed Moss, que é um produtor de Lixinga. Ed Moss é um big up aí, que é um bom produtor, muito bom também, produziu Chove Ouro. Também
1: o Ragnar.
2: O Ragnar, O homem dos beats de Mpama.
3: Ok.
1: Yeah, também é Brasil, aí yeah. O sangue vai tocar,
2: vai segredos.
1: Tocar segredos.
2: Uhum. E pronto, os produtores. E também o DJ Leopardo.
3: Ok.
2: Produtores yes, foram ah.
1: E também o que acontecia, nós escolhíamos, ou seja, identificávamos instrumentais que iam de acordo com aquilo que nós perspectivávamos. Uhum. E depois aquilo, de forma espontânea, surgiu o tema.
2: Yeah.
1: E okay. Na fase instrumental ele começava a escrever, dizia: Blazan, tu é criar uma ideia assim. Ele mandava a ideia do tema com a letra. Eu de seguida correspondia da mesma forma. Se também eu achasse um beat, o processo era o mesmo. Eu já mandava o tema com uma letra. Aqui está a ideia, a ideia é essa, a concepção é essa. E a coisa yeah. acabava fluindo
3: então,
1: de forma natural.
3: Houve uma conexão muito forte entre vocês dois, né?
2: Muito forte.
1: Conexão divina, forte. Conexão divina.
3: Uau, que bom.
2: Muito forte. Muito
3: que bom.
2: Forte.
3: Mas é importante isso, né? Que falem a mesma língua, não é? Cada um. Um está a falar chinês, o outro está a falar inglês. Não fica bem.
2: Sabe,
3: tinham que estar em sintonia.
2: Uma das cenas mais difíceis dentro da música, do rap em particular, porque nós pertencemos, tipo, são colaborações.
3: Yeah.
2: Yeah, são muito difíceis. Houve muitos sons bons que nunca chegaram a sair de muita gente que eu conheço, meus em particular.
3: Espera, tem músicas que vocês não incluíram neste álbum?
1: Não,
2: estamos a falar tipo de
1: no nível geral.
3: Ah, pessoas, tá bom, ok.
2: Simplesmente porque houve falta de comprometimento,
3: okay.
2: houve falta de entrega, houve falta de seriedade. E tipo, e isso fez com que muitos projetos atrasassem. Nós não houve uma única música que nos tenha levado mais de 4 dias a compor.
1: Exato.
3: Ok.
1: Mas
3: como é que é? Vocês escrevem assim juntos, quando estão juntos, ou cada um?
1: Não
2: necessariamente. Acho que
3: traz os seus versos.
2: Houve aquelas. A Chove Ouro, nós terminamos. Aquela última parte de Chove Ouro, terminamos, estávamos juntos. Mas as outras músicas é tipo. Blazan teve uma ideia.
1: Estou a escrever em casa, depois mando a minha letra para ele.
2: Faz,
1: o áudio.
2: Faz um áudio, me manda. E eu escuto no primeiro momento em que eu sinto a luz a baixar, faço a minha letra, devolvo a letra para ele. Nesse momento eu já estou a pensar no coro, ele já está a pensar no coro.
3: Ok.
2: Yeah,
1: e assim mesmo, poderíamos escrever até duas músicas, depois íamos ao estudo, gravávamos as duas em simultâneo, a coisa flui de forma natural. Aquilo era uma sintonia divina, porque o que acontece é que à medida que ele ia propondo uma coisa, eu ia correspondendo na mesma perspectiva.
3: Uau,
1: então, e assim consequentemente, então, com os dois ia sendo a mesma coisa. E veja só, eu já venho de uma linhagem de pessoas que convivo com elas, que vem fazendo rap, que só para gravar uma música, mas vivem próximos de mim, é muito difícil. Ele vive em Guava, eu vivo na Liberdade, vê essa distância.
3: Dois municípios diferentes,
1: e veja só, já estamos a gravar o segundo álbum.
3: Aí fazem viagens interdistritais, né? Como se...
2: Vamos parar a Crazy Records.
3: Yeah.
2: Sempre recebe de braços abertos.
3: Ok.
2: And your flame cheese.
1: Good man.
2: The team da Crazy Records.
3: Yeah.
2: Thank
3: Johnny.
2: You very much for the support.
3: Yeah.
2: E por estarem sempre conosco, vai.
3: DJ Flame é mau, meu.
1: Super dope. Super dope.
3: Forte abraço aí, man.
1: Uh-huh.
3: O irmão também está sempre ali, o John Blaze.
1: Yeah, o John Blaze. Yeah.
3: Muito nice. Muito nice. Conheço a dupla, meu. Quase sempre estamos juntos.
1: All good.
3: Vamos então ouvir esta com a produção do Ragnar. Segredos.
1: Segredos.
3: E vocês têm um convidado, Edu Vilanculos, quem é?
1: Edu Vilanculos é um irmão meu da igreja.
3: Ok.
1: Que ele nunca havia entrado no estúdio. Eu disse: não, você tem cantado comigo nesse coragem e tal, eu quero te aplicar. E por acaso ele que fez o coro da música erudita primeiro, que fez essa aqui também, de fazer o coro da Paixão Proibida. Então foi um teste e ele passou perfeitamente.
2: Ouçam a voz dele, é uma voz diferente do que estão habituados a ouvir, e é magnífico.
3: Vamos ouvir então.
1: Segredos.
3: Let's go.

0: Dia de rap, estás a ouvir o som Segredos de Eruditos ao lado de Edu Vilanculos. A estreia esta música faz parte do álbum. Epá, esse álbum tem um nome muito longo, né?
1: O nome? Arte, Lírica e Vida.
2: Erudita,
0: Erudita, Arte, Lírica, arte, e, lírica
2: e Vida.
0: E Vida. Yes. Mas porquê tanto.
2: Yeah. O título do álbum
0: sim.
2: é mesmo Erudita.
0: Erudita.
2: Erudita.
0: É o título,
2: é o título
0: do álbum.
2: Do álbum.
0: Okay.
2: E o subtítulo que dá, faz complemento a este Erudita. O que é isso? Quais são as componentes que recebem esta erudição? Então, é a arte, é a lírica,
1: e
2: é a própria, é a vida que nós deixamos lá. E quem mergulha num álbum, incontornavelmente tem de dar de cara com isto.
0: Ok. Epa, eu não sei se é consensual para vocês dois, mas se cada um escolhesse uma faixa deste álbum que define o álbum todo, qual é que seria?
1: Não, que define o álbum é complicado porque, não, que define o álbum é complicado porque a ideia do álbum na verdade é trazer cada ponto exclusivo que torna o álbum único. Então nós não trouxemos monotonia no álbum. Então aí, se nós assumíssemos que existe uma música que define o álbum, teremos a assumir que fomos monótonos no mesmo. Enquanto, não, fomos como é que posso dizer? Fomos super, super versáteis.
0: Okay.
1: Yeah. Aqui temos muita musicalidade, espiritualidade, introspeção, então temos muita coisa. Então cada música define uma coisa do género.
2: Uhum. Yeah,
1: então
2: é difícil. Pai, eu posso dizer, pronto, este álbum é todo ele muito bom, mas epa, a letra do Blazon do Melhor Que Encomenda é a lapidação perfeita, a cada ação é tiro e queda.
1: Aí não está a definir a música do álbum, está a definir minha letra que
2: é
1: tu gostas.
2: Não, essa é uma letra que eu gosto muito.
0: Okay.
2: Gostei da música Melhor Que Encomenda porque
0: eu acho que no geral acaba afetando a música toda, né?
2: É isso.
0: Sim, acaba afetando a música toda.
2: O verso do Dalton. Dalton é uma pessoa que é sempre muito violenta, muito agressiva.
0: Sabes, Dalton quem? Dalton tem o Daltonic?
1: Tem Dalton o Daltonic MC.
0: E tem o Dalton MC.
2: Isso,
0: o Daltonic é o produtor do Legacy.
2: De Legacy, exatamente.
0: Álbum, Antimatéria.
2: Grande trabalho desde já, o mestre Sombra Daltonic. Um big up aí. Então, o Key Lírico também trouxe uma letra muito espiritual.
0: Ok.
2: E pronto, eu gostei muito da forma como as coisas foram colocadas ali. Mas eleger uma faixa é muito complicado.
0: Ok.
2: É muito complicado.
0: Embora seja a música do... Aquela música que comentaste do
2: Blazon. Não, a estrofe é,
0: okay.
2: é com isso. Bem que a melhor estrofe que eu ouvi dele está a vir para o segundo álbum. essa é de uma música que leva o título Vertical e Paralelo. Então,
1: na magia, nos encantos.
2: Okay. Só sodomia, que é um facto.
0: Okay. Enfim, agora tem uma música das 10 faixas, tem alguma que foi difícil terminar? E porquê?
1: É difícil, não.
2: Não.
1: Acho que não.
2: Não.
0: Todas
2: não,
0: elas.
2: Não, yes. não, não, não.
1: Todas foram seguiram um curso
2: natural.
1: Mesmo, natural e.
2: Espontâneo.
1: Exato.
0: Todas
1: Espontâneo.
0: Elas.
1: Exato.
2: Espontâneo.
0: Ok.
2: Yeah.
1: Graças a Deus, todas foram. Não sei se é pelo facto de nós dois termos a mesma paixão pela essa componente arte. Quando é uma coisa nova, sempre fazemos logo. Pegamos aí, estamos a compor, estamos a criar, queremos fazer com que a coisa se efetive de forma pronta. Então, não sei se é isso ou não, mas...
2: É só ver que...
0: Vocês já antes... Sim.
2: É só ver que, por exemplo, tem uma música aí... Já tínhamos comentado sobre essa música antes. Pronto, se der tempo, se calhar passe. É Trombetas do Infinito. É, a ideia da música é uma ideia um pouco complexa. Porque a ideia de Trombetas do Infinito foi tipo... O Voice Cloud partilhou algumas demos. Encontramos uma demo que... trazia assim qualquer coisa tipo espiritual, né? Então nós pensamos tipo Trombetas do Infinito, como quem diz os últimos minutos antes da morte, em que tipo, as pessoas todas, quando estão prestes, né? Quando estão prestes a morrer, como que ouvem as trombetas do infinito a tocarem para elas, a dizerem que pá, já está na hora de vir.
1: Como se houvesse alguma premonição de que amanhã eu vou-me embora. Isso. Então, o que é que eu faria antes daquilo?
2: Ou como é que eu descrevo essa situação? Então, nessa música, eu assumi duas vertentes. Eu assumi uma vertente de um jovem que passa a vida toda a tentar ganhar a vida de forma fácil.
0: Ok.
2: E mete-se com coisas ocultas, não sei o quê, e roubos e tal. O Blazen mostra, faz duas vertentes.
1: Exato.
2: Primeiro, a vertente de um pai de família, que deveria ser um pai de família, mas deixa de
1: eu
2: ser.
1: Eu descarrilava e estava sempre na rua, não sei o quê, mas já estou no último momento e sinto a falta daquilo que é que
2: isso.
1: Poderia ser se eu realmente fosse o tal pai de família.
2: Isso. Okay. E depois a outra vertente dele. É uma vertente que fala tipo do Blazen como um integrante do movimento, que o movimento vai perder por ter decidido fazer mais escolhas. Então, são quatro vertentes que vêm numa mesma música. Está a ver toda essa complexidade?
0: É.
2: Esta música nós escrevemos em 3 dias.
0: Em 3 dias?
1: Exato.
0: Em 3 dias. Mas era algo já planificado do tipo,
2: não,
0: um dia vamos fazer?
2: Não.
0: Yeah, mas a história é muito interessante.
1: Exato.
0: É muito interessante.
2: São está aí,
0: okay.
2: se houver tempo e se der. Mas acreditamos que os ouvintes da Rádio Cidade, nos próximos dias, vão poder ir consumindo o álbum aos poucos. Eu sei que o Mr. Latino não vai querer guardar este tesouro para si sozinho.
0: Não, aqui é para oferecer tudo, mano. Não é para guardar nada.
2: Essa música Trombetas do Infinito é realmente um underground tipo puro mesmo.
0: Okay.
2: Mas tem toda esta complexidade e faz com que a pessoa tipo, fique atenta para perceber e esta mensagem que vem no fim, que, olha, façamos as coisas agora, sejamos boas pessoas agora, cuidemos da nossa família agora, aproveitemos estar no movimento agora.
1: Exato.
2: E evitemos tentar encontrar caminhos fáceis para vencer na vida.
0: Okay.
2: Porque quando tocarem as trombetas do infinito,
1: tu já não terás tempo para fazer essas coisas. Então, the time is gone.
0: Hey. Grande mensagem. Yeah. Vocês antes do álbum já tinham lançado algumas músicas, tipo singles?
1: O que acontece os dois, nós na verdade, esse aqui surgiu de forma espontânea.
0: Yeah.
1: Até nós uma vez já falámos dessa história aqui, parece engraçada. Nós fomos convidados para um Cypher em 2023, em que participamos em conjunto, nem nos encontramos por acaso no estúdio. Eles gravaram antes, eu fui sozinho, gravei, fui para casa. Depois tínhamos que filmar o vídeo do mesmo Cypher. No dia da filmagem do vídeo foi quando nos vimos todos. Mas depois disso, o Cypher ter saído, não sei o que era, 16, disse, não, este ninguém aqui é um maninho dope. O gajo deu um tag, like, Blazen, como é que é? Estou a pensar em fazermos uma música, não sei, XY, vamos a isso. Começamos com uma música, depois vamos para a segunda. Vamos gravar um EP, o EP acabou saindo um álbum.
0: Uhum.
1: De forma espontânea.
0: Okay.
1: E depois do álbum é quando já saiu a dupla Erudite. A ideia era só uma colaboração, não era a ideia de um grupo. Então isso tudo acabou se estendendo através do álbum. O álbum acabou gerando várias coisas boas. Então,
2: não
1: até
2: só o álbum e okay. O efeito
1: do próprio álbum.
2: Do próprio álbum. Que é okay. Tipo, é difícil. Tu seres convidado para um evento, para um show como rapper. Tu chegares lá e já apresentar uma música nova e tipo as pessoas tipo envolverem-se e estar é muito difícil.
1: Então, e uma coisa particular também, além das músicas, só estamos aqui a escutar no estúdio, parece que Deus colocou de fato a mão, porque os nossos espíritos também conectaram-se. Quando estamos em palco, a coisa é outra. Há uma conexão divina.
0: Okay.
1: Então, quando estamos em palco também, a energia é outra e as pessoas ficam absolutamente felizes com a prestação dos eruditos. Então, tem sido uma coisa excepcional.
0: Quer dizer, então, para dizer que as vossas músicas têm impactado nas vidas de quem as ouve.
1: Exato.
0: Que bom. Isso é positivo para um artista.
1: Exato.
0: Vamos para a próxima faixa, Paixão Proibida.
1: É isso.
0: Esta aqui, quem produziu o beat?
1: DJ Craze.
2: Foi o DJ Craze. O Flame X é que produziu.
0: Vamos ouvir então.
3: DJ Craze. Brincadeira sem hora.
0: justiça, 9h50, olha pra hora.

0: Paixão Proibida, música dos eruditos Maestro Blazon e R16. Nesta música também vocês têm a participação do Edu Vilanculos.
1: Exato.
0: Então, quer dizer, tu rebocaste ele na igreja, digo, brada, você tem uma voz bonita. Vamos lá.
1: Brama, boy, Edu Vilas.
2: Edu Vilas.
0: Epa, façam chegar o meu abraço ao Edu, gostei.
1: Será entregue.
0: E ele tem tudo para brilhar também, mano.
2: Sem dúvida.
1: Tem muitas coisas boas que vêm com a participação dele. Tem muita coisa bonita, então.
0: Ok.
1: Quando verem prontos, vamos chamar o homem por aqui.
0: Ok, yeah. Tá bom.
2: É isso.
0: Mas diga uma coisa: qual é a principal sensação que. Ou reflexão que vocês querem deixar na cabeça de quem for ouvir este álbum?
2: A ideia central para nós é que é fazer as pessoas abrirem as mentes através da música, através do rap, oferecerem-se a oportunidade de porem os sentidos a funcionarem através do rap e mostrarmos que é possível nós trazermos a mesma essência, que é a mensagem que nós queremos fazer chegar.
1: Exato.
2: Juntando a musicalidade, tocando outros ritmos, abordando temas, desenvolvendo temas que se calhar nunca foram abordados daquela forma.
1: Exato.
2: Sem precisar de proferir palavras obscenas, sem precisar de atacar diretamente a ninguém, simplesmente oferecermos uma versão diferente, tipo.
1: Exato,
2: de rap,
1: que é desmistificar nas mentes das pessoas aquela parte de que rappers são marginais, de que tudo que tem a ver com rappers é marginalidade.
2: Isso.
1: Mas trazemos uma vertente diferente. Por exemplo, o nosso álbum, tu escutas da primeira até a última música, não tem nenhuma palavra obscena. Todo de primeira a última música, minha filha pode escutar, minha mãe, meu pai, todos podem escutar e abraçarem. De fato, escutam e gostam de todas as músicas, por acaso. Então é um privilégio, é uma coisa muito prazerosa até levarmos aquilo que é arte de rap para as pessoas normais.
2: Isso.
1: Então essa é a coisa crucial, não fazemos rappers para rappers, mas sim para todo mundo. Para aquele que aprecia boa música, saber que com os eruditos eu tenho boa música.
0: Ok.
1: Isso. Exato.
0: Isso. Muito bom, gostei, profundo. quais são as faixas que vão ganhar videoclipe?
2: Agora, pronto, vão ser duas faixas a princípio.
0: Duas
2: faixas.
0: Quais seriam?
2: A música tema, que é mesmo erudita. Okay. E Chove Ouro, que é que já está mais, que é a música que vai tocar já a seguir. Que esse é o vídeo que vai sair primeiro. E logo de seguida vamos ter o vídeo da música tema erudita com a participação de Edu Vilanculos.
0: Ok. Então tudo isso vai ser este ano, né? Próximo ano já.
2: Sim.
1: Não, por acaso a ideia é temos fechar este ano, porque nós já temos 50% do segundo álbum pronto. Então até novembro queremos terminar as gravações do segundo álbum, que terá por aí 16 músicas.
2: Sim.
1: Segundo álbum vamos puxar mais um bocadinho. Mais deep também, para mostrarmos que não, além de trabalhos, queremos mostrar consistência, porque este ano ainda temos, logo no teu aniversário, estamos a fechar um ano do Erudito Arte Lírica Vida, então é justo que tenhamos uma festa de comemoração.
2: Exatamente.
1: Celebração do nosso álbum, então temos que brindar aos demais ouvintes, aos nossos colaboradores, o show.
2: Mas o presidente não pode faltar.
0: Já estou intimado, não tem como.
1: No show dos Eruditos, segundo show dos Eruditos oficial, então alusivo a um ano de Erudito Arte Lírica Vida, vem brevemente.
0: Ok, tá bom. Yeah. Então, quando estiver quase próximo, é só atualizarem, né? Tipo, onde será? Essas coisas todas.
2: Infalivelmente.
0: Desprogramar tudo.
2: Sara,
0: e estarmos lá para celebrar um ano.
1: Exato.
2: Teremos
0: sim,
2: bolo de
0: álbum,
2: novo.
0: Sim, esse álbum merece mais um bolo, né?
2: Teremos bolo.
0: Tá bom. Amigos, nós estamos quase a fechar a nossa entrevista aqui, a não ser que queiram dizer mais alguma cena que não mencionamos durante a nossa conversa. Fiquem à vontade.
1: Exato. É dizer, aproveitar essa oportunidade para convidar todo mundo.
0: Sim.
1: Para o dia 25 de setembro.
2: Yeah.
1: Tem o som do subsolo.
0: O 25 é feriado, né?
1: Exato.
0: Sim.
1: Tem o som do subsolo da Together.
2: Terceira
1: nessa
2: edição.
1: terceira edição.
0: Together Nessa.
1: Yeah.
0: Som do Subsoul. Quem está a organizar essa cena?
2: É o Singaman.
0: Yeah, eu estava a esquecer. Singaman.
2: Então,
0: o Singaman vai organizar essa cena e nem diz nada,
1: então, mano. Ele provavelmente virá até aqui para poder falar desse evento, mas nós estamos aqui a dar um brief, a convidar todos para estarem lá, porque os eruditos também estarão lá para fazer a festa no som do Subsolo.
2: Vemos a representação do grupo todo, dos artistas que também que vão estar lá, Crazy Records estará lá, Os Passados do Inferno estarão lá.
1: 21 de Outubro, Devastação Filosófica, Insurgentes Lírico, Fórmula Funda,
2: Crazy Records estará lá, Fórmula Funda, Grande
1: República
2: Fórmula
1: de Boboli,
2: República de Boboli,
1: Ratos,
2: Ratos também estarão
1: Base
2: lá.
1: Central,
2: então, Base Central,
1: Assembleia de Maldição, Dos Apóstolos,
2: os Eruditos.
0: Então, ok, será onde?
1: Será no Hotel 2010.
2: Lá no
0: Bagamoyo, né?
1: Exatamente,
0: na
1: Bagamoyo.
0: Exatamente.
1: Então aproveitem desde já, comprar os ingressos, ainda há 300 meticais. Porque na entrada serão 500 meticais. Então aproveitem isso, vamos curtir o melhor de Hip Hop Underground. O melhor de Hip Hop Underground. Os eruditos estarão lá a fazer a festa convosco. And you're not ready for what we prepared for you.
2: Yeah.
1: Vocês não estão preparados, mas.
0: Então essa é a próxima paragem vossa, tipo a atuação de um show.
1: Exatamente. Então próximo é
0: Som do Subsolo, dia 25 de setembro. Começa a que horas?
1: Início 16 horas.
0: 16 horas.
1: Exato.
0: Hotel 2010.
1: Hotel 2010. Vamos todos fazer a festa.
0: Exato.
1: Vamos todos fazer a festa com Som do Subsolo, mano.
2: Vai haver Expo de Beats.
1: É um beat battle.
2: É o Nick Slim Underground. Muito dope. E um outro produtor da Underground Raw, que é o Bistra.
1: Exatamente. O Bistra então, Nick Slim. E o host será o Idôneo.
2: E o nosso host será o
0: Idôneo. Está aqui a conversar comigo. Idôneo. Idôneo. Como é que está-se bem? Então tu estarás lá para. Depois mandam umas músicas aqui. Espera aí, vamos fazer uma coisa aqui. Idôneo. Então Idôneo vai estar lá também. Atenção pessoal, bilhetes agora. 300 meticais no próprio dia já será 500 meticais, né?
2: 500 meticais.
0: O Hotel 2010. Calha sábado, né?
1: Sexta-feira.
0: Idôneo, como é que é? Tudo bem? Tudo bem, Idôneo?
3: Belo, Antônio, como é que é?
0: Yeah, meu, estamos em direto aqui para o programa Impulso, meu.
3: Epa, eu estou a curtir a cena.
0: Estás a curtir, né?
3: Estou a curtir a cena, então parabéns aí à Red Cidade.
0: Thank you.
3: Então, parabéns aí ao programa, Latino, estamos juntos para vocês. Vocês estão a fazer a história porque quebraram a ideia de. Epá, tá complicado divulgarmos o rap.
0: Idôneo, dá para reduzir um bocadinho o volume do receptor?
3: É que a cena está tão bem, epa, mas ok, já está.
0: Yeah. Agora sim. Sim, dizias?
3: Não, eu dizia que a Rádio Cidade está de parabéns.
0: Que
3: por muito tempo. Chorou-se por espaços para divulgação do rap moçambicano. Verdade que Pop Time já vem a fazer a sua parte, mas nada melhor que no meio de semana você no job, ligar na cidade e continuar a ouvir hip hop. Então, parabéns aí, man, e continue assim. O país é todo nosso.
0: Thank you, o país
3: agora,
0: é todo nosso.
3: Sim. Obrigado para os eruditos, já.
0: Eles estão a ouvir,
2: Thanks a lot,
3: Que parabéns pelo trabalho, parabéns por tudo que estão a fazer. Estamos atentos e brevemente vocês vão também pisar na catedral para batermos um pau.
0: Vocês não estiveram no punhos no ar, meu, deste ano, mano. Então, próximo ano.
3: Boa questão, esse Lortino. Fora eruditos, vários outros rappers que em algum momento fizeram parte do showcase. Nós como a produção do festival de Bom Punhos no Ar, estamos a sentar e discutir esses pontos, porque já estamos a receber algumas reclamações. Porque é que fulano de tal não está, porque é que aquele não está, e está na hora, por exemplo, de ter os eruditos em palco, que estão a fazer um trabalho notável, e esse espaço é todo nosso. Então está anotado aqui este puxão de orelha e esta advertência já agora. Que vamos ter eruditos brevemente, ainda vamos sentar e discutir este assunto.
0: Não é por mal. O vosso lema é unidade nacional. Agora quando separam os eruditos, já não é unidade, brother. É tudo bem.
3: A gente separa eruditos, estamos a separar também todos os outros, estão a fazer um bom trabalho.
0: Ver? Então não fica bem, mano. Então que seja 2 dias, mano. Deixa ver. Juntar todos os rappers do Revuma ao Maputo, mano. 2 dias. Hein? Punhos no ar. É uma proposta para ti e para o Pierre Dog, mano. Yeah. Que tal 2 dias? Yeah, meu. Se é para a gente movimentar tipo empresas e tal, vamos movimentar, não tem problema nenhum. A gente faz isso, mano.
3: Nós gostávamos de ter uma semana só a fazer este programa.
0: Yeah, meu. Yeah.
3: Com esse espaço só de hip hop, uma semana.
0: Sim. Vamos lá.
3: É possível,
0: a comunidade é muito grande, meu. É muito grande esta comunidade. Então, para um dia é insuficiente, meu. Não cabe.
3: Yeah.
0: Não cabe.
3: São pontos levantados que estamos a notar.
0: Yeah.
3: E o pessoal da produção do Festival de Hip Hop tem cultura de ouvir rádio.
0: É.
3: E estão atentos também, sabem o que tem que fazer para a 12ª edição do Festival de Hip Hop.
0: Ok. Mas ok, Idónio, façam de tudo para que a 13ª edição Erudito esteja lá.
3: Sem dúvida. Yeah. Sem dúvida,
0: é um compromisso aqui. Estão a ouvir,
1: Blair, Blazon,
0: R16.
3: Estamos a falar em cadeia nacional, o mundo todo está a ouvir.
0: Aqui é um compromisso, mano. É um compromisso. Se não constar Erudito ali no cartaz, na 13ª edição, aí vão vos chamar a atenção. E 13ª edição, vão vos chamar a atenção.
1: Yeah.
0: Então, já sabes, mano. Idónio, tamo juntos, meu. Forte abraço aí. Foi nice, man.
3: Naquela abraço.
0: Valeu, tamo junto. Tchau, tchau. Ok, amigos, já estamos a fechar aqui o nosso programa. Vamos lá, Facebook, Instagram, é do grupo ou é cada um tem sua...
1: Eruditos, sim. Não, tudo, tudo.
0: Eruditos?
1: Tudo, tudo. É só escreveram os eruditos, tanto Facebook, tanto Instagram.
2: Yeah. E vamos lá. Encontrar lá.
1: YouTube, todos os trabalhos que nós temos no YouTube estão no canal do Maestro Blazon. Pode entrar lá para encontrar, mas também tem um novo canal do Moneygar 16 Underground também. Acaba de abrir agora, então.
0: Além do canal do YouTube.
1: Exatamente. Sim. Além do trabalho em grupo, também temos trabalho de solo. Ele vai lançar um álbum, vai lançar um EP em breve. Então, também temos muita coisa ainda.
0: Quer dizer, para além do álbum que estão a preparar, esse álbum vai sair este ano?
1: O álbum é para o próximo ano. Não.
0: Vai sair no próximo ano. O teu álbum sai este ano?
2: Sai este ano. Yeah. A EP do Blazon também, a solo, sai este ano. No próximo ano...
0: Vocês vão complicar a mente
2: aí,
0: das pessoas.
2: Maio, junho do próximo ano, vamos disponibilizar o segundo álbum.
0: O segundo álbum, próximo ano.
2: Sim.
1: Yes.
0: Tá bom. Muito obrigado pela vossa presença.
2: Yeah.
0: Nós vamos fechar aqui a nossa conversa com esta música, Chove Ouro.
1: Exatamente.
0: Querem explicar um bocadinho, assim, poucas palavras? Chove Ouro.
1: A ideia de Chove Ouro.
0: Isto é um manda-chuva?
1: Não, a ideia de Chove Ouro são bênçãos das nossas vidas.
0: Ah,
1: ainda okay. Tipo, está a chover ouro. O que eu sonhava na vida está a vir em dobro. Está a chover ouro, está a chover ouro. 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
0: Quem faz o coro aqui?
1: Sou eu.
0: É o Blazon.
1: Yeah.
0: Então, é bom, obrigado uma vez mais. Que a vossa carreira brilhe cada vez mais. E... que participem mais em eventos, né?
1: Nós aqui
0: já criamos lobbies aqui para o Punhos no Ar. Próximo ano,
2: nós agradecemos.
0: Próximo ano, se não estiverem lá, eu vou falar isso na conferência de imprensa. Vou dizer, mano, o que aconteceu afinal?
2: Yeah.
0: Então é um.
1: Thank you,
0: é uma chamada de atenção aqui para
1: Thank you, Mr. Lotinho.
0: Punhos no Ar.
1: Um big up a toda a family em casa, amigos, friends, and everything that like eruditos. E dá aquele big up para eruditos. Yeah. Estamos juntos nessa, então fiquem atentos a tudo.
2: Todos que quiserem nos encontrar. Nós estamos em todos os sítios. Tem aí um contacto, podem alinhar diretamente com o Mestre Blazon pelo 86-68-93-929.
1: Exato.
2: 86-68-93-929. Ou podem alinhar comigo também. Pode ser aí pelo 87-82-39-539. Tem muitos noves aí.
1: Mandar um big up também para a Mônica John Blaze. Lancei uma música tema Dores semana passada com John Blaze. Se deres a oportunidade, eu sou para tocar Manning Dope, Manning Deep.
0: Tens de deixar aqui, mano.
1: Deixar a música aí. Então, vão para o YouTube e curtam nova faixa com John Blaze, Maestro Blazon, John Blaze, Dores. Big up, né?
2: Todos que estão ligados à rádio, ouvintes, amantes do hip-hop, nossas famílias, minha esposa, nossos filhos, filha de Blazen, os meus meninos, nossos amigos, todos aqueles que nos acompanharam. Muito obrigado aí pelo feeling. E não vamos decepcionar.
1: Toda a gang, Killer Rapper, Mozzy, Hip Hop Rio, Urama Niggas, Grave Singers Click, a lot of things.
2: Ativo, né? Do som do subsolo.
1: Som do subsolo, together nessa.
2: Um big up. Singa Man.
1: Ura.
0: O Blazer ainda me quase, nem disse que minha esposa.
2: Está a dever, estou a puxar o gás. Está a dever, estou a puxar o gás.
1: Não, mas já documento, realmente, vou cumprir com o que eu era.
0: É por isso que foi o último a falar. Me quase são assim. São os últimos a serem dado palavra.
2: Aí não cansa de esticar.
0: Por vezes nem dão palavra até.
2: Não cansa de esticar logo.
0: Ei, calma.

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Chama-se Aragão, a música de 16 anos. 16h38 minutos, é o programa Impulso, edição número 3 da semana. Hoje, quarta-feira, o dia em que trazemos o rap made in Moss. E não está a ser diferente depois da conversa com os eruditos. Vamos agora para... Quero dizer, vamos para Maputo. Enquanto estamos em Maputo, meu. É o título da música de Dice. Daqui a pouco tem a estreia da música nova de Mega J Imperador. Chama-se Direção. Então fica atento. Até já, vamos ouvir Dice Maputo.

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9: Todas as quartas têm sido assim e hoje não está a ser diferente. E vamos tocar a nova música, porque é rap, então merece a sua estreia a nível nacional. Chama-se Direção à Nova Música de Mega J Imperador. Como é que é? É a nova música de Mega J. E estamos a tocar hoje. Esta é a estreia oficial desta nova música, deste grande rapper nacional.

0: traçar caminho.
1: Agora é mesmo para entrar em estúdio e dropar
0: tudo para encontrar a direção.
2: Direção essa que encaixa na norma, porque essa faixa garanta que eu coma.
1: Coitado de ti.
2: Depois do Vitoma, meu bro levou uma 10 meses de coma.
1: Que ainda estás à espera de uma inspiração para uma letra.
0: Yeah. Ei, imperador.
1: Os niggas estão a entrar em estúdio, estão a dropar. E estão a disponibilizar. Vamos ouvir direção. Yeah. Estreia aqui no teu show, Mega J Imperador. Let's go! Imperador.

0: é a música Violência Doméstica de Joy Steel. É o seu último lançamento para este ano de 2026 e temos tocado com alguma frequência todas as quartas aqui no teu show, programa Impulso. Agora vamos para a Vila Perigosa. Vamos ouvir o som de Ray Breaker ao lado de Buckley. Hello.
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longa caminhada no decurso desta estrada. 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Somos a esperança, a prova viva da perseverança. 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

0: Esta faixa é considerada um clássico do rap em Moçambique.
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0: Chama-se Estás para Ser Dropado, lançado pelo grupo Queens. Faz parte da

0: É uma das músicas que marca a era do ouro do movimento do hip-hop em Moçambique. E fechamos desta forma porque já são 17:13. Hoje alargamos um pouco mais, né? Começamos por aí 15:03.
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0: Rap anima de ouro.
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0: Não tem como, vamos aos comerciais. Já acabou, até a próxima quarta, hein? Let's go!
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8: 17:57 é o ponto final da presente edição. Programa Impulso. Amanhã nós voltamos. Pontualmente às 14, não te esqueças. Aqui na Cidade FM. Benção, é a nossa música da semana. Hoje é o terceiro dia. É de El Puto ao lado de Clayton David e Bianchi DMC. Obrigado pelo carinho da tua audiência. Chega bem, bom descanso, bom trabalho.
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8: Amanhã estaremos novamente aqui para mais 4 horas e um verdadeiro espetáculo. Tchau.

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1: Em Moçambique são 18 horas.
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3: Muito boa noite. O Presidente da República, Daniel Chapo, desafiou o novo Governador do Banco de Moçambique, Felisberto Navalha, a preservar a estabilidade macroeconómica e financeira do país, mas também a garantir que os benefícios dessa estabilidade se traduzam em maior financiamento à economia real, produção, emprego e desenvolvimento. Falando durante a cerimónia de tomada de posse do novo governador do Banco de Moçambique, Chapo defendeu que a estabilidade económica não deve significar imobilismo, mas constituir uma plataforma para estimular o investimento, aumentar a produção e promover um crescimento sustentável e inclusivo. A Petromoc, uma empresa de venda e distribuição de combustíveis, está a trabalhar na modernização e digitalização dos processos de autenticação e logística dos seus produtos, desde os carregamentos, pagamentos, gestão de recursos humanos até a fidelização dos clientes. Para o efeito, a empresa está a construir uma plataforma tecnológica para a automatização dos seus sistemas de forma a garantir a excelência operacional inteligente. Esta posição foi partilhada na manhã de ontem pela chefe da Divisão de Tecnologia, Nilza Poupar, no primeiro seminário do setor empresarial do Estado no quadro da 61ª edição da Feira Internacional de Maputo, FACIM. A Comissão Nacional de Eleições da Guiné-Bissau anunciou na tarde de ontem a vitória do Sim no referendo sobre a nova Constituição do país, com 70% dos votos. O anúncio foi feito pela presidente da CNE, Carmen Lobo, durante uma conferência de imprensa, na qual apresentou os resultados do apuramento geral. De acordo com os dados divulgados pelo órgão eleitoral, 70% dos eleitores votaram a favor da entrada em vigor da nova Constituição, enquanto 30% optaram pelo não. Várias pessoas sofreram ferimentos ligeiros na sequência de uma explosão ocorrida esta quarta-feira perto da principal estação ferroviária de Augsburg, no sul da Alemanha, tendo sido encontrado um outro engenho explosivo. Até o momento desconhecem-se mais detalhes sobre o incidente, que está a ser investigado pelas autoridades policiais. E a fechar, o futebolista português Pedro Gonçalves, mais conhecido por Pote, vai jogar na próxima temporada na Fiorentina por empréstimo do Sporting, com a equipa italiana a ficar com uma cláusula de compra, confirmou a Lusa esta terça-feira, fonte ligada ao processo. De acordo com a mesma fonte, a Fiorentina vai pagar 2,5 milhões de euros pelo empréstimo do internacional português de 28 anos, ficando estabelecida uma cláusula de compra obrigatória de 22,5 milhões de euros, caso sejam atingidos determinados objetivos. Notícias a esta hora com a edição de Adolfo Filipe, apresentação de André Manhissa.
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1: Hoje é quarta-feira, dia das rubricas Perfil do Estudante e também da rubrica da UNE para o Mercado de Trabalho. Um dia em que vamos conhecer duas histórias interessantes. Rolando Ezequiel e Lávia Chauk e Alder Malel, contigo até muito perto das 19 horas. Vamos iniciar o programa com a música da Anko Susana Dauter. Deixo aqui a cargo do Rolando Ezequiel qual das músicas ele quer colocar desta cantora sul-africana.

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3: Educação admite dívida com mais de 600 professores e culpa erros nos dados pela demora no pagamento. Em representação da Direção Provincial da Educação, o chefe do Departamento de Educação Geral, Lucínio Albino, confirma a existência da dívida, mas não avançou detalhes sobre o montante global em causa. Albino explica que o pagamento ainda não foi efetuado devido a inconsistências nos dados fornecidos pelos professores, incluindo erros nos números de identificação e nas contas bancárias. A instituição diz ter devolvido o processo à origem para a correção dos dados e garante que a documentação já foi novamente encaminhada à entidade competente para o pagamento. A província de Gaza, atual campeã nacional dos Jogos Desportivos e Escolares, iniciou a defesa do título na 16ª edição da competição, que decorre em Ambane, com início atribulado, marcado por derrotas nas modalidades coletivas e pela desqualificação da sua equipa masculina de voleibol por falsificação de idades dos atletas. No terceiro dia do festival, Gaza registrou resultados negativos nos torneios de futebol, handebol e basquetebol, a que se juntou e desqualificação da sua seleção masculina de voleibol, depois de as autoridades detectarem irregularidades relacionadas com a idade de alguns dos seus integrantes. A informação foi prestada pela Diretora Nacional de Saúde Escolar e Assuntos Transversais no Ministério da Educação e Cultura, Arlinda Chaquice, que explicou que a organização tem vindo a reforçar os mecanismos de verificação da documentação e das idades dos participantes. Um estudante de Engenharia Mecânica da Universidade Eduardo Mondlane obteve 20 valores no seu trabalho de defesa de final de curso. Trata-se do estudante Lércio Uafinda, que além de obter 20 valores no trabalho final de defesa, desenvolveu um software que permite fazer a otimização da geometria de compressor de hidrogênio utilizando inteligência artificial. Lércio Uafinda, de apenas 22 anos de idade, é agora engenheiro mecânico e atualmente está a trabalhar com redes neurais. Moçambique conquistou o segundo lugar na área de robótica industrial no Campeonato de Habilidades Profissionais, que decorreu de 19 a 27 de agosto no Parque Tecnológico Federal, na Federação Russa. O país esteve representado na competição pelo formando Carson Fumo, no Instituto Industrial de Maputo, acompanhado pelo seu formador Patrício Estera. A participação moçambicana enquadra-se na parceria entre Moçambique e a República Federativa da Rússia e constitui uma oportunidade para demonstrar as competências e o talento desenvolvidos no ensino técnico profissional. A conquista do segundo lugar evidencia o potencial dos jovens formandos moçambicanos nas áreas tecnológicas, que representa um marco importante para o fortalecimento da formação técnico-profissional no país, particularmente no domínio da automação e da robótica industrial. E para fechar, um professor encontra-se detido no distrito de Namarói, na Zambézia, indiciado de homicídio contra um menor de 12 anos. De acordo com o comandante distrital da Polícia da República de Moçambique, Denis Mendonça, o professor foi detido na companhia de outro cidadão por alegadamente agredir fisicamente ao menor que, posteriormente, perdeu a vida. É o fim do informe escolar deste dia 2 de setembro de 2026.
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3: Vamos já seguir saber um pouco mais sobre Frederick de Klerk, o antigo presidente sul-africano, na rubrica Um Pensamento, Uma Contribuição Social, produzida e apresentada por Elder Malele.
4: Saudações, bem-vindo à rubrica Um Pensamento, Uma Contribuição Social. Hoje vamos falar do antigo presidente sul-africano Frederick de Klerk. Eu sou Elder Malele, bem-vindo. Nascido em Johannesburg em 1936, de Klerk formou-se em Direito pela Potchefstroom University em 1958. Ingressou posteriormente na política pelo Partido Nacional, partido que sustentava o sistema de apartheid, e ocupou diferentes cargos ministeriais antes de chegar à presidência. Em 1989, tornou-se presidente da África do Sul. Chegava ao poder como representante de um sistema que durante décadas institucionalizara a segregação racial e a supremacia branca, mas seria precisamente durante a sua presidência que começaria uma das mais profundas transformações políticas da história sul-africana. Em 2 de fevereiro de 1990, de Klerk anunciou no Parlamento a legalização do Congresso Nacional Africano, o ANC, e de outras organizações anteriormente proibidas. Poucos dias depois, em 11 de fevereiro, Nelson Mandela era libertado depois de 27 anos de prisão. Seguiram-se negociações entre o governo e os movimentos de libertação, particularmente o ANC, com o objetivo de pôr fim ao apartheid e estabelecer uma nova ordem constitucional baseada na participação política de todos os cidadãos. De Klerk participou, assim, num processo que conduziu à abolição das principais leis do apartheid e à construção de uma democracia não racial. Em 1994, a África do Sul realizou as suas primeiras eleições gerais plenamente representativas, vencidas pelo ANC de Nelson Mandela. Pelo seu papel nas negociações que permitiram a transição pacífica, Frederick de Klerk e Nelson Mandela receberam conjuntamente o Prémio Nobel da Paz em 1993, pelo trabalho destinado a pôr fim pacificamente ao apartheid e lançar as bases de uma nova África do Sul democrática. De Klerk tinha sido anteriormente um defensor e participante do sistema político do apartheid e, mesmo depois da transição, foi criticado pela forma como abordou as violações dos direitos humanos cometidas durante aquele período. Em 2020, por exemplo, voltou a provocar forte polémica ao recusar classificar o apartheid como crime contra a humanidade. É precisamente essa contradição que torna o seu percurso importante para a reflexão social. É o final da apresentação da presente edição da rubrica Um Pensamento, Uma Contribuição Social. Hoje falamos do antigo estadista sul-africano Frederick de Klerk.

0: Obrigada, Malal, por trazer aqui para o nosso ouvinte mais uma rubrica, um pensamento, uma contribuição social.
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0: Vamos agora convidar o estudante professor Correia da Cruz para deixar ficar aqui o seu percurso académico na rubrica Perfil de Estudante.
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2: Boa noite, caros ouvintes da Cidade FM. Meu nome é Correia da Cruz Langa. Estou no programa Eco Estudantil para falar do meu percurso académico. Eu iniciei o meu percurso académico lá para os anos de 1998, neste caso em Xai-Xai, na cidade onde eu nasci, na escola primária Unidade 11, na cidade alta. Infelizmente, não guardo muitas memórias desse período. Mesmo assim, não me esquecerei do carinho dos meus tios, do sacrifício que a minha avó tinha que fazer sempre, né? Na medida que ia me insistindo para que eu fosse à escola, mesmo diante da minha repulsa aos estudos. Eu lembro muito bem que eu não queria saber de escola na altura. No ano seguinte, mudei-me para o bairro 3, na cidade de Xai-Xai, né? E me matriculei na escola primária de Itavene, no bairro 9. Deste lugar também não tenho muitas recordações, né? Exceto pela particularidade das salas de aulas, que eram ovais, e pelo frio intenso que se fazia sentir naquela altura. Mas no final do mesmo ano, mudei-me para Maputo, concretamente para Matola A, né? Para viver com a minha mãe. Então foi no município da Matola que frequentei a segunda classe, numa escola primária do mesmo bairro, não é? Da Matola A, cujo nome, na verdade, não me lembro mais. As memórias desse período resumem-se em dificuldades tais como aulas ao ar livre, sentados sobre pedras e a sombra de uma árvore, uma mafureira, lembro muito bem. Às vezes debaixo de um sol escaldante, outras vezes debaixo de um frio, muito complicado. Eram dificuldades que nos enfrentávamos naquela altura, que até hoje, não é? Algumas crianças enfrentam, infelizmente, mas graças a Deus, aquela comunidade escolar já superou. Então, em 2000, mudamos-nos para o bairro do Zimpeito. Na época, se encontrava em expansão, sem acesso à água canalizada, energia elétrica, com as vias de acesso bastante precárias. Diante dessas condições, regressei a Xai-Xai, né? Tinha aquele espírito de menino que quer viver na cidade. Então, mudei para Xai-Xai para morar com meu pai e minha madrasta. Então, foi lá que estudei, na escola primária Unidade 2, de Inhamissa. Frequentei lá, então, a terceira e a quarta classes. Então, nesta fase, guardo mais recordações, pois já tinha maior maturidade. Entretanto, por motivos familiares, voltei a Maputo para regressando ao mesmo bairro em expansão do qual havia saído anteriormente. De volta, ingressei na escola primária 16 de junho, no bairro de Cumbeza, onde construí amizades sólidas, algumas das quais perduram até hoje. Então, o meu espírito competitivo intensificou-se nesse período, influenciado por colegas extremamente disciplinados, muitos deles filhos de agentes da polícia que viviam no bairro Aspol. Então, esse ambiente exigente motivou-me a ir mais longe, literalmente, não é? Percorrendo longas distâncias da escola à casa, de quando em vez, até a casa dos meus colegas, de modo a estudar com eles, né? Dado o espírito competitivo que eles tinham. Então, eu tinha que aproveitar, fazer disso um elemento catalisador. E de falar também do meu percurso no ensino secundário e mais tarde superior. Mas para já, para não ficarmos muito tensos, vamos te encontrar um bocadinho com uma música. É uma música, por acaso, do António Marcos.
3: Pode, hein?

Cá estamos nós, de volta, desta vez falarei um bocadinho do ensino secundário. Na verdade, este ensino secundário começou em 2007, quando saio da escola, que por acaso havia feito referência, a escola 16 de junho, no bairro de Cumbé, no município, hoje município de Maracuene. Então passo para a escola secundária Guazamtin, lá na antiga vila de Maracuene, que hoje é município. Né? Então foi lá onde eu fiz a minha oitava classe, a nona, a décima, a famosa décima, a tão temida décima classe. E graças a Deus não tive nenhum imprevisto, correu tudo na maior normalidade, mas claro, graças a muito sacrifício, muita dedicação. E um dos fatores que muito me preocupava naquela altura, a falta de uma biblioteca escolar. Então a escola secundária Guazamtin até hoje não tem uma biblioteca de referência que possa catapultar o processo de ensino-aprendizagem. Afinal de contas, precisamos de fontes bibliográficas para podermos ter um ensino de qualidade. Então, de tal forma que estou a pensar mesmo agora em começar uma campanha de mobilização de recursos, parcerias, quem sabe, né? Com mais alguém, claro que nada se faz sozinho neste contexto. Então, quem sabe conseguimos arranjar acervo, montar um acervo bibliográfico lá com obras realmente importantes para o ensino-aprendizagem dos nossos irmãos que estudam naquela escola. Então, na décima classe tive que escolher entre seguir ciências sociais ou naturais, mas e é verdade que eu queria fazer mais tarde no superior, então, o curso de engenharia, ou engenharia eletrônica ou arquitetura, porque eu gostava muito de desenhar, não é? Eletrônica, porque eu sempre gostei de tecnologias, mas da sondagem que eu fiz, então não haveria grande espaço de manobra para fazer engenharia eletrônica, então tinha mesmo que abraçar a arquitetura. Mas, por ter então ouvido ou me deixado influenciar por pessoas que calhar um bocadinho pessimistas quando se fazia referência à matemática ou outras disciplinas das ciências naturais, então por causa disso eu acabei mudando de opinião e fiquei mesmo com as ciências sociais, não é? Fui fazer exame de admissão, né? Para ingressar para os cursos, de um lado, como primeira opção, ciências políticas, e segunda opção, ciências de informação. Mas tendo em conta que ciências de informação era um curso ligado à comunicação, ou jornalismo, né? Porque é um curso que é lecionado na Faculdade de Comunicação e Artes da Universidade Eduardo Manhã. Então não admiti para ciências políticas, mas sim para ciências de informação. Então, chegado lá, então, o obstáculo que eu tive que enfrentar era o desconhecimento. Desconhecimento no sentido de que não fiz um estudo preliminar da essência do curso, da vocação, e não sabia eu que profissional me tornaria fazendo aquele curso. Tanto é que fiquei em estado de choque quando percebi que, afinal de contas, não tinha muito a ver com comunicação, mas para gestão de informação. Prontos, não tinha meio de alternativas e tive que aprender a gostar, também porque percebi que era um curso novo e o mercado estava aberto. Então, por que não abraçar? É nessa área que eu decidi investir, então, na minha carreira. O primeiro ano, por acaso, foi desafiador porque estava num processo de adaptação, de procura de identidade própria. Enquanto estudava, mesmo ia pensando seriamente se continuava ou mudava de curso. Também porque alguns colegas iam mudando de curso e conseguiam mudar de curso. Uns iam para a administração pública, outros para jornalismo. Mas eu preferi perseverar. Perseverei, de facto, e me dediquei muito. Também porque tinha uma turma muito competitiva, o que, até certo ponto, abriu-me uma janela, né, de oportunidades. Além de estágios até remunerados naquela altura, apareceu-me a oportunidade de poder ser monitor na universidade, na Faculdade de Comunicação e Artes da Universidade de Eduardo Manhã. E dali até abriu-se mais uma outra porta, não é, para o Instituto Médio de Ciências Documentais. Né? Então fomos estudando, fazendo o terceiro ano, o quarto, estagiando. Então acontece que logo depois de ter terminado então o curso, começou aquela batalha de procura por emprego, porque a porta que se abriu até aquele momento, é claro, era mais para adquirir experiência, mas ao mesmo tempo não deixava-me de sonhar com empregos com oportunidades melhores, não é? Como todo aquele que se senta na carteira por algum tempo, principalmente quando já conhece quanto é que vale o curso que fez, quanto é que poderá receber. Então alimenta expectativas. Íamos também vasculhando as oportunidades em função mesmo dessas propostas. Em todo caso, eu não me lembro de ter aparecido naquele momento uma oportunidade muito boa, mas mesmo assim nunca desisti de abraçar, porque pensava que enquanto tal oportunidade não me desse pelo menos condições financeiras desejadas, né, ou almejadas, pelo menos havia de me proporcionar alguma experiência. Em suma, considero o meu percurso acadêmico especial, embora complicado, não é? Tendo em conta ainda os episódios que fui vivenciando nos primeiros anos de escola, nos primeiros anos da minha formação. Contudo, esse mesmo constrangimento acabou por se transformar numa oportunidade de crescimento profissional. As experiências vividas em diferentes contextos permitiram desenvolver uma maior capacidade de socialização.

0: versatilidade e adaptação. Assim, por um lado, houve desafios no percurso acadêmico inicial, por outro, esses mesmos desafios contribuíram significativamente para a construção da pessoa resiliente, aberta, multifacetada que sou hoje. Muito obrigado por esta oportunidade de poder partilhar então o meu percurso acadêmico. Espero que ao voltar para mais oportunidades e conversarmos sobre este e outros assuntos.
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2: Obrigada, Correia da Cruz, por partilhar o teu percurso estudantil. E agora vamos aos spots.
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2: Educação admite dívida com mais de 600 professores e culpa erros nos dados pela demora no pagamento. Em representação da Direção Provincial da Educação, o chefe do Departamento de Educação Geral, Licínio Albino, confirma a existência da dívida, mas não avançou detalhes sobre o montante global em causa. A província de Gaza, atual campeã nacional dos Jogos Desportivos Escolares, iniciou a defesa do título na 16ª edição da competição, que decorre em Inhambane, com início atribulado, marcado por derrotas nas modalidades coletivas e pela desqualificação da sua equipa masculina de voleibol por falsificação de idades dos atletas. Um estudante de Engenharia Mecânica da Universidade Eduardo Mondlane obteve 20 valores no seu trabalho de defesa de final de curso. Trata-se do estudante Lércio Uafinda, que além de obter 20 valores no trabalho final de defesa, desenvolveu um software que permite fazer otimização da geometria do compressor de hidrogênio utilizando inteligência artificial. Foi um pequeno flash do Informe Escolar e agora vamos ao rubrica da Uni para o mercado de trabalho.
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2: Olá, já estamos na rubrica da UNE para o mercado de trabalho. Nesta rubrica, onde ficamos a conhecer um pouco mais dos nossos convidados, eles que são formados em uma certa área e algumas vezes estão a trabalhar em outras áreas que não são aquelas em que estão necessariamente formados. A nossa convidada de hoje é a Jéssica Siniquinha, ela que é licenciada em Engenharia e Gestão da Construção Civil pela Universidade Técnica de Moçambique, Faculdade de Ciências Tecnológicas. Mas hoje ela trabalha com confeitaria, faz bolos, salgados, chamuças e um pouco mais. E não pontes e estradas, que é aquilo que ela sonhava em estar a fazer. Bom, a Jéssica vai nos dizer daqui a pouco o que a levou para este mundo da cozinha e não para exatamente para a construção de prédios, casas, pontes. Olá Jéssica, boa noite, bem-vinda aqui ao Eco Estudantil.
6: Boa noite, muito obrigada.
2: Jéssica, tal como eu disse, és formada numa certa área, mas atuas em uma outra área. Para iniciar esta nossa conversa, eu gostaria de saber como é que foi a tua vida na academia, na universidade. Sei de antemão que fizeste duas universidades.
6: Ok.
2: Ok, então vamos iniciar pela primeira universidade. Onde é que fizeste esta tua primeira formação?
6: A minha primeira formação foi feita na Universidade Zambeze. Eu fiz lá o curso de Engenharia e Desenvolvimento Rural, mas não concluí, acabei desistindo durante o percurso. Descobri que não era o que eu queria fazer e não só, sofria também assédio sexual por parte dos docentes.
2: Antes mesmo de chegarmos aí, fizeste esta universidade numa outra província que não era a cidade de Maputo, onde estavas habituada?
6: Sim, província de Manica, cidade de Chimoio.
2: Como é que foi primeiro enfrentar esta realidade, saber que para estudar eu vou ter que ir a uma outra província, onde praticamente não conheço ninguém?
6: Bom, numa primeira fase eu fui animada, porque ia viver uma experiência nova, ia conhecer pessoas novas, era a primeira vez numa universidade, era muita expectativa. Mas, ao longo do tempo, acabei ficando desanimada pela experiência, não estava a gostar muito da experiência. Primeiro porque a universidade ficava muito distante da cidade. As instalações da universidade estavam a uma distância de 2 km depois da paragem. Okay. Onde os chapas terminavam, nós tínhamos que percorrer mais 2 km até a universidade a pé. Porque
2: algo
6: naquela altura,
2: que não era a tua realidade aqui em Maputo.
6: Exatamente. Naquela altura não havia transporte para lá. Então não foi uma experiência muito boa. E era terra batida. Nós tínhamos que apanhar poeira durante todo aquele percurso e não foi tão bom assim quanto eu imaginei.
2: Mas mesmo assim conseguiste fazer 4 anos.
6: Sim, fiz. No quarto ano é que desisti. No quarto ano eu fiz só o primeiro semestre e acabei desistindo e descobri que não era o que eu queria.
2: Mas demoraste 4 anos para descobrir que de fato não é isto que eu quero. Digo isto porque já estavas ali no finalzinho, né? Faltava pouco já para a tua formação, para a tua graduação.
6: Na verdade, não. Não levei tanto tempo assim para descobrir. Levei tanto tempo, sim, era para ter coragem de desistir. Porque o meu pai não concordava com a desistência. E para ele, assédio sexual não era tão familiar assim. E eu acabei percebendo que ele não estava percebendo na íntegra o que é que eu estava a passar.
2: Então, deixa-me perceber. Desististe, primeiro, porque não era o curso dos teus sonhos. E segundo, pelo assédio que sofrias na instituição.
6: Exato.
2: Como é que era este assédio?
6: O assédio era explícito. Eu tinha docentes que ligavam, expressavam-se mesmo. Outros até iam à minha casa e
2: vocês
6: mostravam o seu interesse.
2: Numa casa de estudantes?
6: Só não, eu morava com os meus tios.
2: Ok.
6: Mas as pessoas conhecem as casas, né? O docente ia para lá como se quisesse tratar um assunto normal.
2: De escola.
6: De escola. mas depois expressava os seus sentimentos porque eu estou interessado e tal. Chegava a receber chamadas durante as 23 e depois era o mesmo docente que no dia seguinte mandava-me para o quadro porque eu tinha que ter todo o TPC resolvido e se eu tivesse um número não resolvido era suficiente para ser expulsa da sala de aulas e aquilo virou rotina. Eu tinha um docente de análise matemática que era o mais agressivo no sentido de assédio, porque ele ligava-me durante a madrugada, dizia que tinha interesse em mim, e eu dizia que não podia, que não era o que eu queria. Dia seguinte, ele chamava-me para o quadro, porque eu tinha que mostrar todo o TPC, e ele dava um TPC que era impossível de resolver, porque eram muitos números para nós resolvermos, e os exercícios de análise matemática são longos.
9: Okay.
6: Então, nós não conseguíamos resolver todos os exercícios, porque ele dava tantos. Então, aquilo fazia com que ele sempre expulsasse-nos da sala de aulas porque eu não era a única.
9: O assédio não era só para ti?
6: Não, o assédio não era só para mim. E os meus colegas, os colegas que eram amigos das meninas que ele queria, também chumbavam. Porque ele expulsava não só as meninas, mas também os amigos das meninas.
9: É uma situação bastante triste. Então, as consequências do teu não durante as madrugadas ias sofrer na sala de aulas.
6: Exato.
9: E isto foi durante o primeiro, o segundo, o terceiro ano?
6: Durante o primeiro, o segundo, e depois o docente ganhou uma bolsa para fora e apareceu um outro que ia substituí-lo. Só que o outro docente que ia substituí-lo foi vendo o nosso empenho. Afinal de contas, ele tinha deixado uma lista das pessoas que deviam continuar a chumbar. Então, outro docente, quando vê que as pessoas, por acaso, são empenhadas, já viu que ia repetir as mesmas cadeiras por 2 anos. Então, o nosso esforço era dobrar, porque nós queríamos nos livrar daquilo. Mas, ao longo do tempo, ele foi percebendo que nós éramos estudantes aplicados, tínhamos muito interesse em fazer aquelas cadeiras. Foi quando ele acabou confessando para nós que ele tinha uma lista das pessoas que deviam continuar a chumbar aquela cadeira.
9: É, triste. E então, quando deste esta notícia aos teus pais, mostrando o teu interesse em desistir por causa disto que estava a acontecer, não foste muito bem recebida?
6: Não, não fui muito bem recebida. E eu pude perceber que é por pura inocência mesmo, porque eles não tinham e não imaginavam o impacto que aquilo causava em mim. Para eles era, não consegues, próximo ano tentas. Mas as coisas não funcionam muito bem assim, porque como estudante eu tenho minhas expectativas. E não existe pior coisa que saber que o docente olha para nós com um olhar diferente. É constrangedor.
9: Imagino. Então, e acabaste saindo do Chumoio, carregaste
6: depois
9: as
6: disso,
9: tuas malas.
6: Teve um outro que continuou com o assédio e esse foi bem explícito. Ele disse para mim que a cadeira dele eu até podia passar, mas se ele não quisesse eu podia chumbar quantas cadeiras ele desejasse. A condição era que eu aceitasse o pedido dele.
9: É, uma situação nada boa. Mas depois disso, desististe e em quanto tempo foste fazer o teu segundo curso já aqui na cidade de Maputo?
6: Em 2017, eu ingressei para Universidade Técnica de Moçambique, onde formei-me. E lá a experiência foi totalmente diferente. Felizmente não passei por um assédio assim
9: explícito,
6: exato. Não passei por um assédio destes e senti uma diferença grande de estar a estudar numa universidade privada em relação a estudar numa universidade pública. Eu percebi que na universidade privada os docentes têm mais respeito em relação aos estudantes.
9: Ok. E como é que era a tua vida académica na universidade, já aqui em Maputo? Como é que era o teu dia-a-dia? Como é que era preparar a matéria? Como é que era chegar na universidade, saber, por exemplo, que hoje tens prova de alguma cadeira?
6: O dia a dia foi tranquilo, como de um estudante comum. Saía de casa horas antes, com antecedência, que era para evitar atrasos. E depois das aulas, tinha troca de experiências com alguns colegas, estudos em grupo, Em algum momento, tirávamos alguns dias do final de semana para estudar em grupo, para fazer trabalhos. E foi tudo tranquilo mesmo, não tive grandes desafios assim.
9: Ok, foi tranquilo até o quarto ano, até concluíres?
6: Sim, foi tranquilo até o quarto ano, não tive nenhum problema em relação a esses aspectos de assédio.
9: E nessa altura só estavas a estudar, não trabalhavas?
6: Sim, só estava a estudar e não foi um percurso fácil, porque os meus pais já não davam a mesma assistência. Como eu disse, eu tinha que estudar com recursos próprios. Então, em alguns anos, tive que parar. Até chegar ao final do curso, houve anos em que eu não estudei. Depois da Covid, eu continuei os meus estudos tranquilamente. E no quarto ano, depois de fazer os estágios e tudo mais, quando já devia defender, eu tive que parar porque não tinha recursos financeiros para pagar a taxa de defesa. Depois disso...
9: Como é que fizeste para suprir esta necessidade, para angariar dinheiro para pagar a tua taxa?
6: Para pagar a minha taxa de defesa, eu tive o apoio do meu parceiro. Mas antes, eu tive que vender o meu carro para poder custear as despesas da faculdade. E graças a Deus, foi um valor suficiente.
9: E quando é que a Jéssica deixa de seguir o seu sonho, que é fazer engenharia, trabalhar nesta área de engenharia, e passa a ser boleira, confeiteira?
6: Na verdade, a Jéssica não deixou, porque a Jéssica sempre gostou de fazer doces e salgados. Ainda em Chimoio, eu fazia. Mas cá, eu decidi fazer desse meu gosto pela cozinha uma renda extra, que é o que me ajuda até hoje.
9: Okay.
6: Eu sempre gostei de cozinhar... Não, cozinhar não é o correto. Sempre gostei de fazer doces e salgados. Sim. Então, se for a minha casa, sempre vai encontrar lá um docinho, um salgadinho, porque é algo que eu gosto de fazer. É a minha paixão mesmo. Então, eu pensei, por que não fazer disso uma fonte de renda, uma vez que eu não estou neste momento a exercer aquela que é a minha área de formação?
9: E por que a Jéssica não está a exercer a sua área de formação?
6: Não estou a exercer a minha área de formação porque não tenho ainda uma oportunidade de emprego.
9: Já bateu portas?
6: Estou a bater. Até hoje estou a bater.
9: E enquanto estas portas não se abrem, então optou, ou melhor, começou já há muito tempo, mas continuou nesta sua área, que é para continuar a ter uma fonte de renda, não é?
6: Exatamente. Neste momento... A minha maior expectativa é angariar fundos suficientes, que é para poder trabalhar na minha área de formação, mas como proprietária da minha empresa, porque não devemos só depender de um emprego, mas nós também podemos construir o nosso próprio emprego.
9: Jéssica, é da opinião que, mesmo estando na academia, isto é, na escola, na faculdade, na universidade, o jovem estudante pode procurar uma fonte de renda?
6: Sim, é.
9: Por quê?
6: Quanto mais cedo nós adquirirmos uma experiência, melhor para nós. Se formos a perceber, em Moçambique, quando nós procuramos por um emprego, as pessoas sempre querem contratar jovens experientes. E quanto mais cedo nós começamos a ter essa experiência, mais vantagem nós temos, né? Então, eu aconselho aos jovens a começarem a trabalhar o quanto antes.
9: Mesmo sendo numa outra área diferente daquela em que estão a formar-se?
6: Bom, a experiência é sempre bem-vinda. Se for na área de formação, melhor ainda. Mas se não for, nada impede que um jovem trabalhe, né? Porque hoje em dia nós temos visto muitos jovens formados em uma área, mas que acabam crescendo em outra. Então, se um jovem está a formar-se em uma área e não consegue uma oportunidade de emprego naquela, mas já vem tendo experiência em uma outra, com muita facilidade pode progredir.
9: Assim como a Jéssica está a progredir, né? Na sua área.
6: Exato.
9: De confeiteira e não de engenharia civil.
6: Exato.
9: Jéssica, uma mensagem para os nossos jovens estudantes que estão a ouvir o Eco Estudantil neste momento. mesmo sobre esta questão de não esperar terminar a faculdade para conseguir um emprego ou não se frustrar no futuro por não estar a trabalhar na sua área e sim numa outra área?
6: Eu aconselho ao estudante a formar-se, porque não existe melhor coisa que a oportunidade de encontrar-nos prontos, né? Agora, quando nós desistimos porque ouvimos dizer das outras pessoas que não conseguiram ou porque não há oportunidades, pode se dar o caso de para esse estudante existir uma oportunidade e o jovem não estar preparado. Então, eu aconselho a todos os jovens para que estudem. Estudar é muito bom.
9: Muito obrigada, Jéssica Siniquinha, por este conselho. Espero que os nossos ouvintes em casa acatem muito bem, porque estudar, de fato, é muito bom e até porque o saber não ocupa lugar, como diz bem o ditado. Jéssica Siniquinha, obrigada pela tua presença aqui e até uma próxima oportunidade.
6: Obrigada, foi um prazer.
9: Foi a nossa conversa aqui na rubrica da UNE para o Mercado de Trabalho. Hoje a conversa foi com a Jéssica Siniquinha, licenciada em Engenharia e Gestão da Construção Civil pela Universidade Técnica de Moçambique, Faculdade de Ciências Tecnológicas. Voltamos daqui a uma semana para mais uma rubrica da UNE para o Mercado de Trabalho.
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2: Está tudo dito e feito por esta semana aqui no Eco Estudantil. Nós voltamos segunda-feira para mais uma emissão. Quer dizer, nós não iremos voltar na segunda-feira, porque segunda-feira é 7 de setembro e nós preparamos aqui na Rádio Cidade uma emissão especial para ti, caro ouvinte. Então, o Eco regressa na terça-feira para mais uma edição. Até lá, comportem-se e fiquem todos muito bem.

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Vamos falar de amor? Saudações de muito carinho, amigo ouvinte. Muito boa noite. Espero mesmo que esteja a desfrutar de uma ótima noite na companhia da Cidade FM. É a última edição da semana do nosso Mais Amor, da nossa comunidade. Um dia onde certamente vamos desabafar. É nesta edição que dedicamos 120 minutos para desabafar, para que o querido ouvinte possa abrir o seu coração e encontrar o alento que a sua alma precisa. Aqui, enquanto comunidade, enquanto uma verdadeira família do Mais Amor, prometemos ajudar-nos e apoiar-nos mutuamente rumo à paz do nosso coração. Eu sou Helena Costa, a madrinha, a sua madrinha dos corações apaixonados. É um prazer, é uma honra enorme estar consigo em mais uma edição.

0: Estamos aos 7 minutos da nossa primeira hora e a esta altura a proposta musical que se segue é Roberto Carlos. Saímos ao som do tema Ninguém Vai Tirar Você de Mim.
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13 minutos das 19 horas. Antes mesmo de começarmos a ler os desabafos que já nos são deixados desde segunda-feira, vou aqui dar prioridade a algumas mensagens, porque já sabe, quando começamos com a rubrica Desabafo é até às 21 horas pontualmente. Boa noite, madrinha. Olá, boa noite. É tão bom ter-te em antena. O mais amor devia ser de segunda a segunda. Minha esposa Berta Orlando, que tanto ama, é muito tua fã e gostaria de usar este maravilhoso meio para dedicar à minha digníssima esposa a seguinte música. Para o Jota, ao lado de Anitta, título cobertor. Só espero que essa música seja limpa, meu querido ouvinte Orlando. E para a sua esposa, minha afilhada Berta, faço votos de uma maravilhosa escuta. É sempre bom saber que tenho afilhadas que gostam de acompanhar o programa. Vamos então alinhar a música. Fiquei nesta dívida e hoje garanto que a música vai tocar. Obrigada uma vez mais pelo carinho.

0: noite, madrinha. Como estás? Eu estou ótimo. Obrigada, Dione, pela mensagem. O Dione deixou aqui o perfil. Lembrar não só ao Dione, mas a todo o querido ouvinte que está neste momento a acompanhar o Mais Amor e a Madrinha dos Corações Apaixonados na Cidade FM, que a rubrica Flecha do Cupido, ela sucede de segunda à terça-feira. Quarta-feira dedicamos 120 minutos para desabafar. Então, se tem um desabafo, se quer abrir o seu coração, se quer encontrar alento, este é o local e esta é a hora certa para tal. Pode fazê-lo através do 870009790. Boa noite, minha madrinha linda. Olá, boa noite. Como vai, madrinha? A madrinha vai bem, graças a Deus. Peço ouvir a música da Shania Twain, When You Kiss Me, dedicada ao meu estimado marido Rafael. Beijos para si, madrinha. Obrigada, muito obrigada pelo carinho. Então temos aqui uma música que não é só uma música. É uma dedicatória e já sabe, querido ouvinte, o Mais Amor é aquele espaço onde pode dedicar amor, onde deve proclamar aos quatro cantos do universo o quanto ama a sua cara metade. E do que depender da madrinha, pode contar comigo que eu faço questão de participar. Boa noite, madrinha querida. Olá, boa noite. Peço a música do Henrique Iglesias e Juan Luis, Guerra. O título é Quando Me Namoro. É uma mensagem, é um pedido da Camila, a filhada Camila. Quero ouvir Quando Me Namoro, para trazermos aqui uma pegada espanhola, uma pegada castelhana, talvez. Quando me namoro, Henrique Iglesias, Juan Luis Guerra, a madrinha a tentar ser espanhola à força. Temos mais mensagens? Temos sim. Boa noite, madrinha. Olá, boa noite. Aqui é o Leonardo. Peço escutar a música de. Ai, adoro, adoro, adoro. Pablo Alborán. Título: Donde está el amor? Pablo Alborán. Tem um ouvinte muito especial que adoraria estar neste momento a acompanhar o programa. Se é que está. Pablo Alborán, Donde está el amor? Lindo, lindo pedido musical. Boa noite, mana. Olá, boa noite. Cá está tudo bem, graças a Deus. Só passei para lhe desejar um bom trabalho e dizer que estou na escuta. Esmeralda de Moalaze, minha querida Esmeralda, obrigada pelo carinho. Boa noite, madrinha dos corações apaixonados. Como está? A madrinha está bem, graças ao Altíssimo. Madrinha, permita-me usar a sua magna voz para deixar o meu desabafo. Ora, muito bem, temos aqui o primeiro desabafo desta noite. Mas antes mesmo que a madrinha leia esta mensagem do afilhado Augusto de Machaquene, permita-me, querido ouvinte, neste momento fazer uma curta interrupção. Vamos pautar música, vamos agraciar os nossos ouvidos, acalmar a nossa alma para entrarmos no verdadeiro espírito do desabafo, para entrarmos num espírito de comunidade e podermos sim trazer a este espaço a central de auscultação de cada desabafo aqui deixado esta noite. Ora, saímos ao som de Anitta, ao lado de Projota, o tema cobertor.
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0: Amigo ouvinte, são 19 horas e 26 minutos. Nós seguimos com a rubrica Desabafo.
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E aqui temos o primeiro desabafo que foi deixado antes mesmo da nossa edição dedicada para desabafar. Boa noite, madrinha dos corações, como está? Permita-me usar a sua magna voz para dizer que estou com o meu coração, pois estou separado da sua afilhada há acessivelmente 2 meses. Fiz de tudo para lhe recuperar de volta, mas sem sucesso. Já não sei o que fazer, mas gostaria de tê-la de volta. É o Augusto de Machaquén. O Augusto que, agora pelo que vejo, voltou a mandar a sua mensagem hoje em jeito de ajudar aqui a madrinha a se lembrar que o Augusto já teria mandado a mensagem antes mesmo da edição de quarta-feira. O Augusto diz que escreve à madrinha de coração partido, porque os 2 meses da vida dele sem a minha afilhada não têm sido os mesmos. A vida já não é a mesma. A alegria de viver já não é a mesma. O Augusto diz já ter feito de tudo para tê-la de volta, mas sem sucesso. Já reuniram família, padrinhos, mas sem sucesso. E o meu afilhado, a esta altura, já não sabe mesmo o que fazer. Não aguenta ficar longe dela, nem das crianças, e está a morrer por dentro. Nesta senda, o Augusto pede a música do 20 Fingers, Minha História. Não teria como negar este pedido a um ouvinte que está extremamente desconcertado.

9790. Dentro de alguns instantes a nossa linha estará disponível. Através do 84-34-97 poderá ligar para o Mais Amor. Não só desabafar, mas também deixar ficar o seu alento, o seu abraço para todo o ouvinte que desabafar na edição desta quarta-feira.

30 minutos das 19 horas e saímos a esta altura ao som de 20 Fingers. O tema é mesmo Minha História. Voltamos para desabafar aqui na Cidade FM.

é, após uma semana. É, portanto, de um calor bastante intenso. É, portanto, um calor que seca até as folhas. Ou seja, até o capim. É, nota-se uma ligeira seca aí. É um pão seco. Tanto fingas. Fala alguma coisa. Fala alguma coisa, tanto fingas. Tanto fingas. E ele é famoso. Meu Deus. Tanto fingas. Será uma cobra? Serão drogas? Será amor? Fala. Vamos seguir. Vamos deixar. Vamos deixar. Ele nota-se com um pão aí.

Estamos aos 39 minutos das 19 horas. Já sabe que a edição de quarta-feira, para além de ser a última da semana, é aquela que dedicamos 120 minutos para falar de amor, nomeadamente para desabafar. É aquele espaço seguro onde pode descansar o seu coração, onde pode tirar aquilo que está no seu peito, aquilo que dói, aquilo que o tem atormentado nesta semana, no dia de hoje, nos últimos tempos, no último mês, desde o início do ano. Aquele problema do campo amoroso que nunca teve com quem desabafar, ou aquele que, mesmo tendo com quem desabafar, sabe ou tem visto que a solução parece não existir. É no Mais Amor que nós queremos ajudá-lo, dar-lhe o nosso apoio e a nossa solidariedade.

E temos mais um desabafo a esta altura. E assim diz a mensagem: boa noite, madrinha. Eu não estou bem. A minha cara metade não está a entender-me do jeito que eu quero. Falo sempre com ela, mas ela não quer ouvir. O que é que faço? É uma mensagem do afilhado Cumbe. Parceira que não entende o parceiro. Não entende, pelo menos, do jeito que ele quer. O que é que o Cumbe pode fazer neste sentido? Entretanto, temos mais dois pedidos musicais. De lembrar, querido ouvinte, que os pedidos musicais da edição de quarta-feira ganham prioridade sempre que a sua mensagem vem atrelada a um desabafo ou a um alento, a um abraço, a um posicionamento. Vou tocar os últimos pedidos musicais simples e temos aqui este pedido. Boa noite, madrinha. Peço a música do Zezé de Camargo e Luciano. A ferro e fogo não dá. A ferro e fogo não dá. Agora, o resto da letra, madrinha. A madrinha já não se recorda, mas este tema vai mesmo servir para fazermos aquele recuar no tempo. Temos também este pedido simples, que será então um dos últimos. Boa noite, madrinha querida. Peço a música dos KLB. KLB, o tema vai ser Por Nós Dois. É a música que quero ouvir a esta altura. Não sei que afilhado ou afilhado, porque não assinou a mensagem, mas só sei que é um ouvinte que está connosco, bem misturado aqui na Cidade FM.

consegui encontrar a música, infelizmente, mas caso queira ouvir uma outra música do KPLB, pode, por gentileza, mandar mensagem para o 87 000 9790. Boa noite, madrinha. Aqui é o Manuel dos Impetos. Estou a pedir a música do Alexandre Pires, Chuva no Telhado. A música vai para a minha linda namorada Aurora. Ora, é uma dedicatória para a Aurora, certamente tem que tocar a esta hora. Vamos ouvir Chuva no Telhado dentro de alguns instantes. Pese embora, os próximos pedidos devem estar ou acompanhados de um desabafo ou acompanhados de um posicionamento.

boa noite, madrinha. Só passei para marcar presença. Álvaro Júnior. Olá, boa noite, Álvaro. Muito obrigada pela sua mensagem. Boa noite, madrinha. Como está? Bem, obrigada. Permita-me comentar acerca do desabafo do Augusto. Por favor, faça as honras da casa. É triste, porque parece que o mano sente saudades da mulher, mas o que o motivou é ela a abandonar o lar. São várias as questões envolvidas. Mas se ele realmente a quer de volta, que ele insiste em reconquistá-la. As mulheres gostam de dificultar, isto é, para ver até onde o homem vai chegar. Mano, não desista. Vá atrás. Insista se acha que vale a pena. Agora, se tudo o que fizer não surtir efeito, melhor partir para outra. Vai doer, mas não vale a pena de nada ficar onde não é bem-vindo. Muita coragem e muita firmeza. Peço a música de Ana Joyce, protagonista. É uma mensagem da afilhada Joana. Ora, vamos alinhar também protagonista a esta altura. De Ana Joyce. A Ana Joyce, que no passado fim de semana esteve a atuar em Maputo, que fez um show lindíssimo, como sempre faz. Independentemente de aspectos de organização, como muito se tem ouvido, o mais importante é valorizar a arte e valorizar esta nossa boa relação com os países vizinhos. Ora, a esta altura temos dois desabafos muito bem alinhados. Temos o desabafo do ouvinte Augusto. O ouvinte Augusto, que há 2 meses está sem a esposa e sem ver os filhos, que já tentou de tudo para reconquistar a mulher, desde apelar para a intervenção familiar, tema que foi então o nosso calcanhar de Aquiles da edição de terça-feira. Estivemos aqui a entender até que ponto é que a família deve ou não interferir. Neste caso, sentiu-se aqui a necessidade da família interferir. Temos também o desabafo do ouvinte Cumbe, que diz não conseguir lidar com a sua parceira, que a parceira não faz ou não age de acordo com aquilo que ele quer ou daquilo que ele espera para um relacionamento. E a esta altura temos também a sua contribuição, que a pouco e pouco vai chegando através dos nossos meios, o 87000-9790. E vou deixar neste momento uma caixinha nas nossas redes sociais, no nosso Facebook e no nosso Instagram. No Instagram pode encontrar-nos pelo nome Cidade FM 9790 e no Facebook pode encontrar-nos por Rádio Cidade. Na caixinha poderá deixar o seu desabafo. Boa noite, madrinha de luxo. Olá, boa noite, ouvinte de luxo. Aqui é o Pedro. Só passei para desejar-lhe uma boa noite e um belo trabalho. Obrigada, Pedro, pelos votos de bom trabalho. Sei que fez o seu pedido musical, mas a esta altura a madrinha tem que dar prioridade aos pedidos que vêm acompanhados ou de desabafos ou do comentário em torno dos desabafos. Então, se quiser, aproveite e faça parte da nossa comunidade, deixando o seu desabafo, deixando o seu comentário, deixando a sua contribuição.

0: Estamos a esta altura aos 48 minutos das 19 horas e seguimos a nossa programação ao som de Enrique Iglesias, Juan Luis Guerra, Cuando me enamoro.
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0: pontualmente 20 horas.
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Temos mais um pedido musical a ser alinhado nesta segunda hora. Ouvimos Ana Joyce e neste momento ouvimos Sandy e Andrea Bocelli. Vivo por ela.

Chele Andrea Bocelle e Sandy Junior com o tema Vivo por Ela, um tema a pedido da afilhada Betty. Boa noite, madrinha linda. Passo para lhe cumprimentar e dizer que este programa viciou-me. É a mensagem da afilhada Betty. Afilhada Betty, um beijinho enorme para si. Boa noite, madrinha. Estou sozinha. Aqui é uma mulher. Perfil. Perfil, nós deixamos às segundas e terças, mas muito obrigada por estar aí desse lado a bater juntamente o seu coração ao mais amor. Boa noite, madrinha. Olá, boa noite. Passei para lhe desejar uma boa noite. Obrigada, afilhada Carla. Beijo grande para si também. Boa noite, madrinha do meu coração. Olá, boa noite. Espero que estejas a gozar de boa saúde, graças ao Altíssimo. Muito obrigada pelo programa. Que o Senhor te abençoe para que continues a nos encantar com a sua voz linda e doce. Não aguento, madrinha. Muito, muito canimambo. Peço a música de Zezé de Camargo e Luciano com o título Há um Grande Amor. Beijos da ouvinte Márcia do Intaca. Márcia do Intaca, um beijinho para si também. A música que quero ouvir é mesmo uma música digna do mais amor, até porque fala de amor. Já está aqui a ser alinhada para tocar nesta nossa segunda e última hora.

0: Eu acredito que a música se chama Pare. Quando um grande amor se faz, não é de Zezé Di Camargo. Acho que o título é mesmo Pare. Pode ser essa, porque não tenho o título Há um Grande Amor. Quando pesquiso por Há um Grande Amor, aparece-me a canção Pare. Amigo ouvinte, já cá temos mais desabafos, até porque é o dia e a hora oportuna para tal. Lembrar, antes de mais nada, que já temos alguns que foram lidos ao longo da nossa primeira hora. Dizer que pode e deve mandar a sua mensagem, deixar a sua contribuição através do 870009790. Antes mesmo de dar continuidade com os desabafos, eu neste momento disponibilizo a nossa linha. Já sabe que o nosso número é o 843497, aquele número que, para além de já estar, já estar mais do que decorado por si, está também certamente gravado no seu telefone, não é? Até porque somos a sua cidade. Esta altura abre o espaço de interação para que deixe o seu desabafo ou a sua contribuição. Olá, muito boa noite.
1: Boa noite, Maria.
0: Boa noite, afilhada. Bem, obrigada. E consigo?
1: Aqui também, graças a Deus.
0: Com quem falo?
1: Eu prefiro falar anonimato.
0: Tudo bem, força. Quer deixar ficar o seu desabafo?
1: Sim, madrinha.
0: Vamos, afilhada.
1: Ah, é assim, madrinha. Eu conheci um jovem aqui mesmo na rádio. Aquele jovem praticamente foi tudo bonitinho, bonitinho. No sábado da semana passada, eu fui em casa dele. O que é que acontece lá no sábado? Ele está usando uma bombinha que nem eu. O telefone deixa no silêncio. Ele diz que é por causa do barulho. Eu entendi. Porque eu também, minha bombinha, ponho no silêncio por causa daquele barulho da bombinha. O que é que acontece, madrinha? Cada hora das 20, 21, 22, até as 23 horas, está recebendo chamadas. Eu questionei: pode atender? Ele disse que eu não quero atender. Eu disse: atende. Ele simulou, disse que ele está a atender enquanto está a cancelar a chamada. Eu fiquei no meu canto. 2003, a moça não desistiu de ligar. Eu disse: atende. Ele atendeu a chamada. E ficaram ali de bate-boca com a moça: por que não me atende? Eu estou a ligar para ti, essas coisas todas. Eu pergunto: quem? Ele disse que é a pessoa que eu não queria lhe atender, mas você insistiu para eu atender. Eu, como assim? É a pessoa que você não queria lhe atender. Eu acredito que eu te disse, eu tinha alguém, me separei daquela pessoa por causa dessas coisas. Uma vez, dia 14 de fevereiro, eu lhe dei um presente, ele também me deu um presente. O que aconteceu? Eu fui ver lá um telefone, ele me comprou um telefone. Eu fui lá, fui ver um telefone que foi mandando arranjar. Eu disse: por que esse telefone está aqui? Ele disse que vale a pena você que te comprei o telefone, mas ela foi mandar arranjar. Eu me separei dele. E é a mesma coisa que você está fazer. Não faz sentido. Eu, sábado, domingo, voltei para casa. Até hoje, quando eu não lhe ligo, ele não me liga. É para eu lhe ligar. Minha bocada acabou de mandar mensagem para mim: liga, mulher, não tenho crédito. Eu quero saber se continuo ou paro por aqui.
0: Obrigada, afilhada, por ter ligado para a madrinha. A madrinha está mesmo aqui para mediar esse tipo de situação. A esta altura, acredito que poderá ficar atenta ao restante, do programa para poder, receber os conselhos e as contribuições dos demais ouvintes.
1: Muito obrigada, Matheus. Bom trabalho.
0: Obrigada, afilhada. Espero que a situação acabe por se resolver.
1: Obrigada.
0: 20 horas e 15 minutos, 84 34 97. Pode fazer assim como a minha afilhada, em anonimato, deixar ficar o seu desabafo e também a sua contribuição. Temos acessivelmente 4 a 5 desabafos que já foram deixados. Esteve atento aos desabafos, sabe que são situações que merecem a sua ajuda, que carecem do seu comentário. Já esteve na situação que ouviu, não esteve, mas sabe o que pode dizer em torno dela. Não hesite. E deixe ficar o seu contributo através do 870009790 ou através do 843497. Lembrar, amigo ouvinte, que o nosso 87 é somente para SMS e WhatsApp. Se quer ligar, é só discar 84 34 97.

0: mais uma chamada em linha. Olá,
1: boa noite. Sim, boa noite.
0: Boa noite, afilhado. Como está e com quem tenho o gosto de conversar?
1: É, graças a Deus, estou bem. Eu gostaria de falar mesmo no anonimato.
0: Por favor, quer deixar ficar o seu desabafo?
1: Não desabafo, queria tentar ver se poder
0: ajuda...
1: deixar um pequeno conselho para...
0: Ajuda os demais ouvintes, por favor.
1: Para a última ouvinte que acabou de ligar. Ela diz que o encontro que teve com o namorado dela, acho que foi no sábado, na semana, o namorado não queria atender a chamada e ela disse para o namorado atender a chamada. Provavelmente o namorado não queria atender a chamada porque não queria deixar a ela constrangida, né? Sabia muito bem que aquela chamada não era uma chamada boa para os dois. Mas ela foi insistindo para ele atender, ela acabou atendendo. E por conta disso, ela já está com um pé para trás, não é? Porque ela acabou iniciando uma conversa que não era para ela ter vivenciado, que o outro tinha feito de tudo para não acontecer. Agora, ela tem que aprender, ou todos nós devemos aprender, que quando uma pessoa ou nosso parceiro diz que não quer fazer uma determinada coisa, é porque ele sabe o que é que não quer fazer. E nós não devemos insistir para a pessoa fazer aquilo que ele acha que não deve fazer. Não é? É mais ou menos isso que eu queria deixar. Obrigado.
0: Obrigada eu, afilhado, por ter ligado e por ter deixado o seu grandioso e valioso contributo.
1: Obrigado. Boa noite.
0: Obrigada. Boa noite.
1: Obrigado.
0: Nós damos continuidade com as mensagens e voltamos dentro em breve para as chamadas. Boa noite, madrinha. O meu desabafo é... A minha esposa fica sempre com o telemóvel no modo silencioso, alegando que não gosta de barulho do celular a tocar. Portanto, eu não gosto disso, porque me leva a pensar que esteja a encobertar chamadas me traindo. E já falei com ela muitas vezes, mas não muda. Madrinha, peço ajuda para resolver esta situação. E peço a música Leonardo, Amor Dividido.

Ora, querido ouvinte, é mais um desabafo que fica a esta altura, do qual poderá também deixar ficar o seu posicionamento, o seu conselho e o seu alento. Mami, como está? Olá, boa noite, eu estou bem, sou a Inês e só estou apenas a passar para saudá-la e desejar-lhe uma ótima noite. Te amo, Mami. Oh, minha querida ouvinte, obrigada pelo amor e pelo carinho. Continuo na escuta. Olá, minha preciosa e belíssima mãe de ouro. Olá, muito boa noite. Já estou de plantão para acompanhar o meu programa predileto. Madrinha, peço a música da Marília Mendonça intitulada Para de Me Chamar para Trair. Um beijo para o meu amor Gabriel. Bom trabalho, linda madrinha Jute. Olá, filhada Jute, obrigada por esta mensagem. O pedido será alinhado e vai tocar dentro de alguns instantes.

0: Ora, abrimos espaço a esta altura para pautar os nossos compromissos publicitários. Posto isso, vamos ouvir pedidos musicais, estes que já estão alinhados. Zezé Di Camargo e Luciano, Pare, e logo a seguir ouvimos Leonardo, Amor Dividido.
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36 minutos das 20 horas, estamos já a entrar na última meia hora da semana do Mais Amor e as mensagens não param de entrar. Boa noite, madrinha, para a pessoa que diz que a namorada não lhe entende, como ele quer é lhe levar para sair e conversar com ela. Às vezes as mensagens, quando estão mal pontuadas, a madrinha lê-as mal. Vou tentar reler. Boa noite, madrinha. Para a pessoa que diz que a namorada não lhe entende como ele quer, ou seja, a solução que esta ouvinte ou este ouvinte propõe é levá-la para sair e conversar com ela. Peço a música do Marcos e Belude, qualquer que seja. É um conselho do ouvinte Cláudio Sambo.

Boa noite, mana. Peço a música de Vou Namorar de Novo, Vou Me Apaixonar Sim. Aqui é a Érica. Quero dizer que o meu namorado me traiu.

conselho podemos dar a uma afilhada que está neste momento a tentar recuperar de uma traição? Deixe ficar o seu parecer através do 87 00 97 90. Olá madrinha, mando um beijo aproveitando a sua bela voz para o meu amor Ernélio. Peço a música de Q, Qualquer. Olá afilhada. Tive um namorado com quem fiquei 1 ano e 2 meses e parei de gostar dele, mas ele ainda me ama. O que faço? Já agora peço uma música qualquer do cantor Q. Então, neste momento, aproveita a minha voz para mandar um beijo para o seu amor Ernélio. Ou seja, está numa relação, mas, entretanto, dentro dessa relação, o seu ex surge ou descobre que o seu ex ainda a ama. E em algum momento isso deixou a Amélia dividida. O que é que a Amélia pode fazer nesta circunstância? O que é que a Amélia pode fazer estando dividida entre duas pessoas? O namorado com quem está e diz amar, que diz que é o seu amor, e o namorado com quem já não está e diz que lhe ama. Resta saber se esse amor é recíproco, não é?

Querida ouvinte Amélia, as músicas do Q não se enquadram ao mais amor, então não poderei tocar, mas pode escolher qualquer outra música dentro dos parâmetros que a madrinha ainda pode tocar.

Boa noite, madrinha. É um ouvinte que queria deixar ficar o seu perfil. Ouvinte Jorge, o perfil só a próxima segunda-feira. Mas obrigada pela sua mensagem. Boa noite, madrinha. Só passei para dizer que amo muito a minha cara metade, a Dozinda. Peço a música Esse Cara Sou Eu. Ora, esse cara sou eu também a ser alinhada a esta altura. Vamos ver se vamos a tempo, mas acredito que sim, que ainda é possível tocar.

noite, madrinha. Só passei para dizer que gosto muito do seu programa e da sua linda voz. Márcia, obrigada, minha linda afilhada. Obrigada por estar na escuta. Boa noite, madrinha. Espero que esteja bem. Madrinha, um relacionamento de duas pessoas que já foram magoadas e decepcionadas em ambas as partes pode dar certo? Ele foi decepcionado duas vezes por pessoas diferentes e ela foi decepcionada uma vez e ficou traumatizada. Estamos a falar de um relacionamento entre duas pessoas que têm traumas. Duas pessoas talvez que ainda não estejam bem resolvidas com elas mesmas. A questão que aqui é feita por esta ouvinte é se a relação pode dar certo. Se uma relação entre duas pessoas que eu prefiro intitular como pessoas que ainda não estão curadas pode ou não pode dar certo.

0: Boa noite, madrinha. Sou o Felipe. Só queria te saudar. Te amo. Bom trabalho para ti. Obrigada pelos votos de bom trabalho, Felipe. Continuo na escuta. Boa noite, uma vez mais. É a Carla. Aconselho a moça do anonimato a terminar ainda cedo, porque serão só lágrimas. Ele não é sincero. Estamos a falar da jovem que ligou a pedir anonimato e falou que o namorado estava a criar resistência em atender uma certa chamada e depois atendeu, descobriu-se que era a ex que estava a ligar, e o conselho que lhe é dado é que se retire dessa relação. Olá, madrinha. Para a moça que ligou, eu aconselho a terminar com ele o que não começou, pois o moço já no início demonstra mau comportamento. Isso não dá. Ele já tem alguém ou tem muitas mulheres. É um conselho da afilhada Betty. Boa noite, madrinha. Comentar acerca do desabafo da mana que ligou. Madrinha, eu acho que ela foi cedo demais em ir à casa do moço. Numa primeira fase, eles deveriam ter-se conhecido melhor antes de dar esse passo. Mas ele tem uma relação mal resolvida. Mana, sai dele. É o conselho também deixado para a mana do anonimato. Madrinha, estou a pedir a música do Hot Blaze, estou a pagar. Dedico esta música ao meu ex-namorado que me deixou sem motivos e hoje quero voltar. É a Sandra do Ferroviário. Será que conseguimos? A madrinha vai alinhar, mas não sei se vamos a tempo, até porque estamos mesmo a entrar nos últimos 15 minutos do nosso Mais Amor, edição de quarta-feira, última edição da semana. Olá, madrinha. Para a mana que foi traída, a ideia é ela seguir em frente. Traição não tem perdão. Aqui é o António. Peço a música de Leandro e Leonardo, qualquer que seja. Temos aqui alguma música ainda alinhada do Leandro e Leonardo? Ora, cá vejamos. Não, já não temos e também já não vamos, infelizmente, a tempo de alinhar. Madrinha, não estás a ler as minhas mensagens desde ontem? Eu não sabia que não sou bem-vinda. Não, meu bem, não tem a ver com não ser bem-vinda. A madrinha já virou um xerico de tanto dizer que é impossível ler todas as mensagens. São mais de 70, 80, às vezes ultrapassam 100 mensagens. Em 120 minutos não é possível que a madrinha leia tudo. Entre ler mensagens, fazer o programa, pautar pelos pedidos musicais, não há tempo para tudo. Pede a música do Hermínio, Chora Coraçãozinho. Não é possível te colocar a música porque já temos muitos pedidos musicais alinhados e será sempre, mas sempre muito bem-vindo ao Mais Amor. Um conselho que eu dou é que passe a mandar a mensagem mais cedo. Quase todas as mensagens que tenho aqui são mandadas a partir das 20 horas e 40 minutos. Um pouco difícil garantir que eu consiga ler essas mensagens. Obrigada na mesma por ter deixado de ficar o seu desabafo e a madrinha agradece por isso. Ora, estamos aos 46 minutos das 20 horas. Vamos aqui alinhar mais dois pedidos musicais. Saímos ao som da música Porto Inseguro, de Marcos e Beluti, e logo a seguir vamos ouvir. Deixa cá ver. Logo a seguir temos que ouvir uma. Vamos ouvir em sequência. Esse cara sou eu.
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0: Estamos aos 54 minutos das 20 horas. Última edição da semana, últimos minutos ao lado do Mais Amor e da Madrinha dos Corações Apaixonados. E continuamos na perspectiva de desvendar aquilo que são os pesares do coração. Lembrar-lhe, amigo ouvinte, que às quartas-feiras temos a rubrica Desabafo, aquele espaço seguro onde pode e deve deixar ficar o seu desabafo, e não só, deixe também ficar o seu alento, o seu apoio, o seu conselho, até porque, afinal de contas, somos uma família, somos a comunidade do Mais Amor. Boa noite, madrinha. Para a moça que descobriu que foi traída, o conselho que eu dou é que o amor é uma escolha e não uma necessidade. Madrinha, eu sou novo na casa e gostaria de pedir uma música. One Dream não vai dar. Uma música que certamente poderá tocar no nosso próximo programa, próxima semana. Estamos mesmo a 5 minutos do fim da nossa última edição. Teríamos aqui mais alguns pedidos que infelizmente já não vão tocar. Eu prometo que vou fazer de tudo para que o Mais Amor possa, quiçá, no próximo ano ter mais uma edição. Eu sei o quanto o querido ouvinte sente que este Mais Amor poderia se estender pelo menos mais uma edição, mas o nosso encontro está mesmo a chegar ao fim, e antes que o tempo se esgote vou aqui ler mais uma mensagem. Boa noite, madrinha. Aqui chamo-me Sónia. Passei só para te saudar. Obrigada. Muito obrigada pelo carinho e obrigada por estar na escuta. E tínhamos aqui mais um pedido que, infelizmente, para não me tornar repetitiva, já sabemos qual é o desfecho. Estamos aos 56 minutos das 20 horas. Temos tempo de uma, quiçá, se entrar, uma chamada através do 84-34-97, a chamada que vai fechar a última edição da semana do Mais Amor, e as mensagens não param de entrar. Madrinha Helena Costa, essa moça que foi traída, o melhor é sair da relação. Aqui está mais um conselho em torno do caso da nossa ouvinte que infelizmente foi vítima deste ultraje que é a traição. Temos a última chamada para fechar o nosso último programa. Parece que perdemos a nossa chamada, mas ainda vamos a tempo. 57 minutos das 20 horas, 3 minutos e até às 21 nós continuamos a falar de amor. Olá, muito boa noite.
1: Boa noite, madrinha.
0: Boa noite, afilhado. Com quem tenho o gosto de conversar a esta altura?
1: É, aqui está a falar com o Gildo, Santa Mara.
0: Gildo, gostaria de deixar ficar o seu parecer em torno de algum desabafo ou gostaria de desabafar?
1: Não, queria deixar uma opinião.
0: Queria deixar a sua opinião, por favor.
1: É assim, para todos. Tem certos sinais que começam logo no início de uma relação. Então, muitas das vezes, nós ignoramos. Talvez porque ela vai mudar, ou porque eu gosto da pessoa. Então, aquilo chega um momento e começa a se focar tarde demais. Então, no caso do jovem que essa traição que aconteceu, então, é algo que é insuportável. Traição, eu acho que é um veneno que a pessoa tenta engolir. Mas não é fácil. Não é fácil porque, às vezes, tu ligas para a pessoa não atende o telefone, vem aquele pensamento, será que estão juntos? Será que de verdade a pessoa deixou? Então, a melhor coisa, eu acho, dar um passo para trás. Eu sei que não é fácil separar de alguém que a gente gosta, mas é melhor dar um passo para trás, tentar refletir. Então, melhor assim. Este é o meu conselho.
0: Muito obrigada, afilhado. Obrigada por ter deixado o seu contributo. Estamos a menos de um minuto do fim do nosso programa. Muito obrigada por ter estado na escuta e até à próxima segunda-feira.
1: E quero mandar rápidos melhores para o ouvinte Isabela.
0: Muito obrigada.
1: Para não se encontrar bem neste momento.
0: Obrigada, muito obrigada.
1: Obrigado, está certo.
0: Estamos a menos de um minuto Neste momento, estamos a menos de 10 segundos do fim. O meu nome é Helena Costa, a sua madrinha, a madrinha dos corações apaixonados. E foi um prazer enorme ter estado consigo nestas 3 edições para falar de amor. Se Deus quiser e permitir, prometo voltar segunda-feira a partir das 19 horas. Até lá, continuo ligado à restante programação da Cidade FM.

0: Saudações amigo e amiga ouvinte, bem-vindos ao programa Sabor Azul e a mais esta edição que procura reunir um repertório de novas vozes jovens, mas também vozes mais ou menos estabelecidas, mais velhas ou mais antigas, no panorama da música pop urbana associada ao New Soul, sem incluir a faixa etária que desbravou as matas da música moçambicana após a independência. Portanto, estamos em geração muito recente da história musical moçambicana.
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0: Do alinhamento que fizemos para esta edição, temos vozes masculinas e femininas cujos trabalhos foram lançados em disco ou disponibilizados em streaming, quer em formato de álbum ou EP, mas há também aquelas que são soltas, aparecem como singles. A delimitação temporal dos lançamentos das músicas que aqui vamos rodar é de 2012 a 2026. O objetivo é visualizar, literalmente, a evolução e diversidade estética em torno de práticas New Soul. Em 2012, o músico Guto lançou, junto de um coletivo de produtores, um álbum intitulado Íntimo e Pessoal. Deve ser o único álbum puro de R&B New Soul até aqui produzido e que coloca Guto a níveis soulquarian, entre aspas, se olharmos para os resultados da sua criação, sempre a trazer Guto para um nível ao qual podemos considerar nossos D'Angelos ou nossos Bilals. Guto, ocupado com outras atividades em termos profissionais, mas sazonalmente oferece-nos alguma coisa. Foi em 2012, junto do Eccentric Music Group, disponibilizaram nas redes, sem formalidades, o álbum Íntimo e Pessoal, do qual vamos já rodar Perfume. Eu sou Elder Lionel e estou com o meu alter ego DJ Malele. Bem-vindo ao Sabor Azul.

Ainda deste trabalho é impossível não partilhar o tema Pense Só em Mim. Seu balanço procura trazer caixas fortes e pratos clap, mas com inteligência na colocação dos sons. Foi um grupo de produção que conseguiu oferecer uma ótima acomodação musical e apropriada para a voz e oferta de Guto. É sobre sentimento, de paixão e amor.

Seguimos agora ao encontro de uma cantora com grande poder vocal, de um timbre de engolir os tímpanos. Partilhou palcos desde sessões mais pequenas a maiores, mas tem presença mediática limitada no panorama musical, embora tenha dois álbuns, álbuns muito bem concebidos. Alinhamos o tema Destino, uma canção inspirada numa experiência pessoal da cantora, e fala sobre a separação de um casal, explorando sentimentos de perda, reflexão e as marcas emocionais deixadas pelo fim de uma relação. Acreditamos que incorpora elementos new soul que merecem a nossa atenção. A faixa foi divulgada em 2015 e integra o projeto AM. Destino, de Tancele.

No seio do que se produziu nos últimos anos, destaca-se Murrandzi Iwa. É uma composição de forte dimensão afetiva, construída em torno do amor e da intimidade. A voz expressiva da cantora encontra-se com uma sonoridade de matriz afrojazz, revelando sensibilidade, identidade moçambicana e uma interpretação marcada pela emoção. É Xixa Langa. Vamos à faixa Murrandzi Iwa, integra o álbum Inside Me, de 2017.

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1: Sabor Azul de hoje segue com mais produções moçambicanas New Soul e encontra o tema Darkest Blue de Tassiana, lançada em 2018, uma canção de atmosfera soul e introspectiva, marcada por uma sonoridade envolvente, também melancólica. A voz de Tassiana transmite profundidade emocional, explorando sentimentos de vulnerabilidade, contemplação e procura interior. O tema tem a produção de Origi Moss, que é parte do grupo que produziu os temas que ouvimos anteriormente.

No Amor Vale Tudo é o título do primeiro álbum a solo de Hat Blaze, que também é exposto neste alinhamento, por olharmos justamente para o seu potencial neste contexto. Portanto, vamos ao encontro deste álbum lançado em 2019 e está na Apple Music. Hat Blaze tem marca principal, a voz inclinada para o R&B e Soul, porém se destaca entre o Afrobeat e música tropical. Na verdade, esta tendência tem sido a marca dos jovens artistas da atualidade. Não Tem Outro Jeito é o tema que vamos rodar a seguir. No Amor Vale Tudo é o álbum.

Maratona New Soul Moçambicana com Sabor Azul, As Cor Vozes, num contexto de últimos quase 15 anos. Temos uma série de composições entre vozes como Xixel, Lala Mahigo, Tancele, Tassiana, Yada ou Stefania Lionel. Falamos em Lala Mahigo, sim, foi um dos nomes que mencionamos, porque vamos já seguir ao tema Zanandika. Sua interpretação faz-se declaração de amor e felicidade, cantada em Xangana. Música celebra a presença da pessoa amada e a realização afetiva. Com a influência do afropop, soul e marrabenta, destaca-se pela sonoridade envolvente e calorosa. Tem a composição de Demócrito Manissa e foi lançada em 2020.

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2: Este é o Sabor Azul, o espaço da música de bass blues, afro jazz e um novo som clássico na Cidade FM. Hot Blaze volta em 2021 com Terapia do Coração e, embora continue a apostar em sons tropicais, ele tem impressão soul forte. Vamos aproveitar. É o tema que segue deste álbum. Aqui também há a combinação da postura rítmica estética que caracteriza o trap, a combinar a um vocal que procura engrenar nessa onda. Hot Blaze, vamos aproveitar.

0: Alo, alo, alo, paro, paro, ser boy ta jup, sey ta jubar papu no gonde, ke? Papu no gonde. Señor, qual o problema?
1: Ser boy, que cena é essa?
0: Tu vai filmar com a minha chave, me ligas? Não, fala comigo, ligou? Não. Relaxa, mano.
1: Que cena é essa?
0: Então, aquele cheita vai filmar com ele. Smiu do Guevara. Eu falo, é mais velho.
1: Como é que é isso?
0: Pegue. 5% da bolada.
2: Não, não, não.
0: É, já tens barba, já flash, mais velho.
2: Poxa.
1: Ah.
2: Poxa, mano.
1: Ainda vai-se trabalhar aqui e ser boy?
2: Não tem como.
3: Ainda nesse mesmo ano, podemos destacar o lançamento de Mark Exodus, Premonição, Sou o Mesmo, título de uma das faixas, uma canção de caráter introspectivo, centrada na identidade, nas mudanças e nas experiências que moldam uma pessoa ao longo do tempo. Transmite uma afirmação de autenticidade, mostrando alguém que, apesar de transformações, permanece fiel à sua essência. A música foi lançada em 5 de outubro de 2021 e integra o álbum Premonição. Mark Exodus, Sou Mesmo.

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Vem Ficar Comigo, de Stefania Lunel, uma canção de R&B lançada em 2021 no álbum Hey Crush, com uma abordagem romântica e descontraída. A artista expressa o desejo de proximidade, paixão e entrega, convidando a pessoa amada a viver uma relação sem medo e sem pressão. Vem Ficar Comigo.

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1: Vamos a seguir ao tema Não Precisava, ainda com Stefania Leonel, uma canção de forte carga emocional sobre a dor provocada pelo fim de uma relação. A artista revisita momentos felizes, questiona as razões do afastamento e expressa sofrimento, arrependimento e dificuldade em esquecer. Foi lançada em 2022. O lançamento oficial como single ocorreu em 11 de maio de 2022, segundo a Apple Music. Não Precisava, Stefania Leonel.

Sabor Azul segue a sua viagem ao longo de cerca de 15 anos, desde 2012, a olhar para a produção New Soul, a trazer vozes com alguma experiência, mas também aquelas que se revelam nos últimos anos. Permitam-nos trazer o tema Tola, uma canção de Karina Miller, integra a EP Soberana, lançada em 2022. Insere-se na abordagem da artista ao R&B contemporâneo, explorando emoções, relações e afirmação pessoal. A interpretação de Miller combina sensibilidade vocal e atitude, reforçando a sua identidade artística e feminina. Uma voz que tem origem na cidade de Chimoio. Tola.

Em seguida, propomos uma cantora também do grupo das Novas Vozes, que teve uma atuação no palco do auditório da RM, no âmbito das Mbenga Live Sessions, uma parceria com a Rádio Cidade. Celsa Mac, com a faixa título da EP Regalias, primeiro single da cantora, e foi lançado em outubro de 2023, acompanhado de videoclipe. A faixa serviu como cartão de visita para o projeto Quatro Estações, e revela a identidade da artista dentro do Afro Soul, explorando temas ligados ao amor, crescimento e descoberta pessoal. Regalias.

0: Este é o Sabor Azul, o espaço da música de bass blues, afro jazz e o new soul na Cidade FM. Marcamos presença semanalmente às quartas-feiras entre as 21 e as 23 horas, cerca de 120 minutos a destilarmos produções locais ou estrangeiras de forma temática, contribuindo assim para a formação de uma memória coletiva e que segue valorizando os aspectos mais essenciais da produção artística.
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0: Bass Down, de Carina Miller. Voltando já agora para Carina Miller, tema com participação de Prinkle Jade, uma faixa de 2024 que aposta numa sonoridade urbana e dançante. A música destaca atitude, confiança e energia das intérpretes, criando uma atmosfera vibrante, marcada pelo ritmo e pela expressão contemporânea. Miller descreve a sua música como suave, quente, com melodias espaciais, fazendo duelo com baixos e 808s distorcidos e o tom grave na sua voz. Nas suas composições, Miller abraça amor, igualdade de género e liberdade de expressão, retratando a vida jovem, louca e madura. Bass Down.

Uma das músicas bem representativas do que podemos chamar New Soul é Mesa de Guto, um dueto com Isabel Novella. Apesar dos recursos tecnológicos simples, a escolha tem colocação bem inteligente no que concerne ao New Soul. A música foi lançada em 2024, uma composição que dá um efeito intimista, que aproxima a música e a afetividade. Valoriza o encontro, a partilha e a convivência, utilizando a mesa como espaço simbólico de união, diálogo e celebração das relações humanas.

0: uma das primeiras músicas que chegou para fazermos o spot do Mbenga Live Sessions, evento de parceria com a Cidade FM por parte da Mbenga Artes e Reflexões, foi Chamadas, música de Chelsea Mack com a participação de Melo Kamal. É uma canção de sonoridade próxima do R&B contemporâneo e do Afropop. Aborda a comunicação e os sentimentos numa relação, explorando expectativa, proximidade e distanciamento através de uma interpretação intimista e envolvente. Foi lançada em 20 de fevereiro de 2025 na EP Regalia, volume número 1, 4 estações.
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Sabor Azul hoje dedica-se ao New Soul moçambicano dos últimos 15 anos. Seguimos com o jovem Nephew 258, que é parte do movimento Afropop New Soul, com maior presença digital também, como os outros artistas que aqui rodamos, mais do que tocar nas rádios. Tinhelete, tema que segue com a participação de Denilson, LA, é uma faixa de sonoridade R&B contemporânea, construída sobre uma atmosfera romântica e simpática, como é a voz de Nephew 258. Sentimentos de amor, desejo e intimidade, destacando a cumplicidade entre duas pessoas. Este é um lançamento do projeto Vibes e Sentimentos, parte número 1 de 2025.

O auditório da Rádio Moçambique foi palco entre 2025 e 2026 de uma série de vozes na curadoria da Mbenga Live Artes e Reflexões para este projeto Mbenga Live Sessions, e trouxe Cíntia Soares, uma voz muito jovem que cruza o R&B, soul, panza e afrobeat com a inclinação para o tropical. Espelho é o tema que vamos rodar, uma canção de introspeção e autoanálise na qual a artista recorre à imagem do espelho como metáfora para olhar para si mesma, confrontar sentimentos e reconhecer diferentes dimensões da sua identidade. Foi lançada em 2026. Espelho, Cíntia Soares.

Continuamos com Cíntia Soares, a remeter-nos agora para uma postura certamente blues, embora o conceito de blues comparado à sua faixa etária estão distantes, mas não naturalmente distantes, porque os seres herdam estéticas artísticas e movimentos socioculturais, e o New Soul certamente é um deles. Entre a adolescência e a idade adulta, uma voz que certamente tem muito para dar ao longo da sua vida. Ainda tens efeito. É como se intitula a faixa que segue.

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1: Não poderíamos avançar sem trazer uma voz muito forte que é indispensável para este alinhamento. New Soul de Moçambique, é de Emar, de quem sugerimos o tema Girassol, faixa R&B soul contemporâneo que combina melodias suaves com uma abordagem intimista também. Integra EP Últimas Cassetes, lançado este ano. Projeto marcado por nostalgia, sentimentos e experiências pessoais. Girassol apresenta Emar numa dimensão particularmente emocional e envolvente.

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1: Vamos a mais uma proposta e agora para fechar a presente edição do Sabor Azul com Imar novamente, que revisita sentimentos ligados ao amor, à distância e ao desejo de reencontro. Explora a saudade e a vontade de recuperar uma ligação afetiva num ambiente marcado pela vulnerabilidade e pela emoção. A música faz parte do EP Amor, Memória e Pele, lançado em 16 de fevereiro de 2026. Alto nível vocal e instrumental no trabalho de Imar, músico a residir atualmente em Portugal, e a mostrar domínio da voz para as harmonias que expõe, totalmente inclinadas ao estilo soul. Um fiel representante das estéticas bem atuais do R&B Soul. Sabor Azul fica por aqui. Saímos com Emário, tema Volta. Grande abraço de Elder Lionel e DJ Malele.

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1: Estimado ouvinte, receba as nossas cordiais saudações. O governo da Tanzânia está a recolher armas de fogo ilegais numa iniciativa que visa conter a disseminação de armas ilícitas. Malawi prepara-se para fazer face à possível ocorrência do fenómeno climático El Niño. Os Estados Unidos da América e o Irão voltaram a protagonizar ataques no contexto do conflito no Médio Oriente. Está na companhia de Vitor África na produção, com a sonorização de Hermínio Abel. Começamos o giro pelo mundo na Tanzânia, onde o governo lançou uma campanha nacional de amnistia de armas de fogo. Com duração de 2 meses, a campanha oferece aos portadores de armas ilegais a oportunidade de entregar voluntariamente o instrumento sem sofrer consequências legais. Toda a informação na reportagem do jornalista Monteiro Bonifácio.
2: O porta-voz da polícia da Tanzânia, David Misime, afirmou à imprensa que a amnistia faz parte dos esforços mais amplos do governo para aprimorar a segurança interna e apoiar iniciativas internacionais para conter a disseminação de armas ilícitas. A amnistia está alinhada com as resoluções internacionais importantes, incluindo uma declaração das Nações Unidas de 2018, destinada a reduzir a proliferação de armas de fogo ilícitas, e uma decisão da União Africana de 2017, que designou setembro como um mês para a entrega voluntária de armas de fogo em todo o continente, com vigência até 2030. Como membro da Organização das Nações Unidas e da União Africana, a Tanzânia está a cumprir compromissos internacionais por meio desta iniciativa. Durante o período da amnistia, os indivíduos podem entregar armas de fogo ilegais em qualquer posto policial ou repartição pública local. Qualquer pessoa que entregar armas durante esse período não será presa ou processada. No entanto, após o prazo de 31 de outubro deste ano, aqueles que forem encontrados serão presos ou processados. Os que estiverem em posse de armas de fogo ilegais serão processados nos termos da legislação da Tanzânia. Alerta a polícia. A corporação também insta os familiares dos proprietários falecidos de armas de fogo legalizadas a devolverem caso os procedimentos legais adequados de transferência não tenham sido concluídos. Messime afirmou que empresas de segurança privada que possam ter herdado armas de fogo de outras empresas sem a devida autorização são obrigadas a entregar esses armamentos durante o período da amnistia e ressaltou que o empréstimo de armas de fogo entre indivíduos ou empresas é ilegal. Lembrou também aos proprietários de armas legalizadas que cumpram rigorosamente todas as normas de segurança e legais relativas ao armazenamento e uso de armas, alertando que o uso indevido ou negligência podem resultar em medidas legais, incluindo a revogação das licenças de porte ou posse de arma. Não se trata apenas de uma questão jurídica, é uma prioridade de segurança nacional. A entrega de armas ilegais contribui diretamente para a paz, a segurança pública e a proteção de vidas. Pedimos a todos os tanzanianos a agirem com responsabilidade e a apoiarem esta iniciativa, afirma a polícia. O governo espera que a amnistia leve uma redução significativa do número de armas de fogo ilegais em circulação e fortaleça os esforços para construir uma paz e segurança duradouras em todo o país. De Dar es Salaam, Monteiro Bonifácio.
1: Vamos agora ao Malawi. O Ministério da Agricultura, Irrigação e Desenvolvimento Hídrico do país intensificou as medidas para proteger o país dos impactos previstos do fenómeno climático El Niño 2026-2027. O fenómeno poderá perturbar os padrões de precipitação e agravar a escassez de água em todo o país. Correspondente da Rádio Moçambique no Malawi, Sérgio Sixpence.
3: O secretário principal da Irrigação e Desenvolvimento Hídrico, Faide Simale, deu a conhecer que os preparativos incluem a reabilitação de 200 poços artesianos inativos e a construção de outros 100 resistentes às alterações climáticas em todo o país. Malen considerou que, sem intervenções urgentes, o declínio dos níveis das águas subterrâneas e os sistemas de abastecimento interrompidos podem deixar milhões de malauianos sem água potável. Explicou que a redução do nível freático das águas, muitos poços rasos e furos artesianos de baixo caudal podem secar, obrigando as comunidades a percorrer distâncias maiores, o que poderá aumentar a dependência de fontes inseguras. Isto eleva o risco de doenças transmitidas pela água, como a cólera, a febre tifoide e a diarreia. Como a maioria dos malauianos depende de água subterrânea para uso doméstico, o departamento alerta que, sem medidas de mitigação, milhões poderão enfrentar o acesso inadequado à água potável. Os planos adicionais do governo incluem a modernização de poços artesianos com bombas manuais de alto caudal, a perfuração de poços artesianos de emergência em distritos propensos à seca e o reforço das operações de abastecimento de água rural para minimizar as perturbações. Malen destacou ainda medidas para regular as descargas na barragem de Luonde, conservar a água a montante do rio Xire e no lago Malawi e reabilitar 10 estações de monitorização hidrológica. Outras intervenções incluem a construção de 3 sistemas de abastecimento de água movidos à energia solar, a interligação de poços artesianos à energia solar, a reabilitação de 7 sistemas de abastecimento de água, a monitorização da qualidade da água em 1.200 locais, a distribuição de produtos químicos para tratamento de água a 200 mil famílias e o fornecimento de água de emergência através de caminhões cisterna a 300 mil pessoas. A outra é de Malawi, propôs que parte da preparação inclua uma monitorização mais rigorosa dos níveis das águas subterrâneas, do caudal dos rios, do armazenamento em albufeiras e da qualidade de água. O fenômeno climático El Niño está associado ao atraso no início das chuvas, precipitação abaixo do normal e períodos de seca, e os especialistas já alertaram várias vezes que pode afetar a recuperação econômica do Malawi. Peter Piri, gestor da WaterAid no Malawi, afirmou numa entrevista na semana passada que informações fiáveis e atualizadas regularmente também seriam essenciais, uma vez que permitiriam às autoridades tomar medidas corretivas antes que os sistemas de abastecimento de água atingissem níveis críticos. Piri disse igualmente que deve ser dada especial atenção às comunidades que dependem de fontes sazonais e altamente vulneráveis, incluindo poços rasos, riachos e pequenos reservatórios. Os dados do Ministério da Agricultura, Irrigação e Desenvolvimento Hídrico mostram que a disponibilidade de água tem diminuído consistentemente nos últimos 3 anos. Os dados mostram que a disponibilidade de água desceu de 1.044,6 metros cúbicos per capita por ano em 2023-2024 para 1.018 metros cúbicos em 2024-2025, antes de descer ainda mais para 991 metros cúbicos em 2025-2026. Os números indicam que o Malawi está abaixo do limite internacionalmente reconhecido de 1.000 metros cúbicos per capita por ano, o parâmetro geralmente utilizado para definir a escassez de água com base nos recursos hídricos renováveis anuais. Um estudo recente da WaterAid de Malawi afirmou também que o país corre o risco de não atingir as metas dos Objetivos de Desenvolvimento Sustentável de 2030 para o acesso universal à água potável, a menos que o governo invista 218 milhões de dólares anualmente para acelerar o progresso. Sérgio Sixpence, em Plantaia.
1: E na África do Sul, há sensivelmente 2 meses das eleições autárquicas. A campanha eleitoral está ao rubro. Mais de 300 partidos tentam convencer os eleitores. Jornalista Eduardo Figurão.
4: O último fim de semana ficou marcado pela presença de pesos pesados do ANC, com o presidente Cyril Ramaphosa à cabeça, no contacto direto com o eleitorado, sobretudo em Joanesburgo. Nesta zona metropolitana, o ANC e a Aliança Democrática têm estado envolvidos em acesas trocas de acusações. Em causa estão falhas na prestação de serviços públicos, o declínio financeiro e a crise no fornecimento de água, tanto em Joanesburgo como na província de Gauteng. A Aliança Democrática lançou, aliás, cartazes controversos. Acusa o governo do ANC de enriquecer através de um suposto cartel lucrativo de caminhões cisterna, em vez de reparar as infraestruturas de água degradadas. A corrida à liderança de Joanesburgo ficou também marcada por um momento infeliz do candidato do ANC. Dada Moreiro dirigiu palavrões a um idoso que no Soweto exigia a melhoria dos serviços públicos. A postura de Moreiro foi repreendida pelo próprio presidente do ANC, que mais tarde veio a defender a genuinidade de pedir desculpas apresentado pelo atual autarca de Joanesburgo. Um breve olhar pelos manifestos dos principais concorrentes mostra que o ANC promete corrigir as falhas nos serviços públicos num prazo de 100 dias. Promete ainda realizar diagnósticos municipais em 2 meses e preencher cargos de chefia em 120 dias. O partido no poder compromete-se também a alocar pelo menos 8% do valor dos ativos municipais à manutenção, a reduzir a dívida da empresa de eletricidade Escom e a Companhia de Águas em 30% e ainda criar 1 milhão de oportunidades de formação profissional e empreendedorismo. O ANC garante ainda que vai passar a monitorizar de perto o desempenho dos vereadores. Por seu turno, a Aliança Democrática afirma que o seu manifesto eleitoral se foca na execução prática, na viabilidade financeira e na gestão eficiente das áreas metropolitanas através de uma governação baseada em dados e investigação. O segundo maior partido sul-africano tem usado o exemplo da governação da cidade do Cabo como modelo para as restantes autarquias. Já os combatentes da liberdade econômica de Julius Malema enfatizam que a prioridade é ouvir e resolver as necessidades diretas das comunidades. Por outro lado, o Congresso Pan-Africano inclina-se para o apoio aos comerciantes informais, à segurança da posse da terra e ao desenvolvimento das economias dos bairros periféricos e zonas rurais. Por fim, o Partido da Liberdade, Inkatha, só vai lançar o seu manifesto eleitoral a 20 de setembro. O partido afirma que o plano vai abordar as necessidades reais e diárias da população, em vez de fazer promessas vazias, centrando-se numa liderança ética, num governo responsável e na prestação eficaz de serviços públicos. Nesta campanha, o Inkatha está a apostar forte nos grandes centros urbanos, com Joanesburgo e Etequine a assumirem-se como os principais campos de batalha. Como se pode ver, até o dia 4 de novembro, muitas mais promessas vão ser lançadas. A escolha final caberá aos eleitores.
1: Escuta o programa Gira Mundo, o essencial da atualidade internacional, passa aqui. Daqui a pouco teremos a análise do diplomata Riyad Sidat sobre a situação do conflito no Médio Oriente e o processo de eleição do novo secretário-geral das Nações Unidas. Para já, as autoridades do Nepal continuam com as buscas por milhares de pessoas que permanecem desaparecidas na sequência das cheias que atingiram o Nepal e a China a semana finda. Equipas de emergência procuram prestar assistência aos sobreviventes em áreas onde estradas e outras vias de transporte ficaram danificadas ou intransitáveis. Uma das prioridades das operações de resgate, de acordo com a Lusa, é encontrar pelo menos 900 trabalhadores desaparecidos em 12 projetos hidroelétricos atingidos pelas enxurradas. As equipas de emergência têm recorrido a helicópteros e outras aeronaves para chegar a comunidades isoladas em zonas onde estradas e pontes foram destruídas pelas cheias e deslizamentos de terra. O número de mortes causadas pelas cheias que atingiram o Nepal e a China está agora acima de 1.000, de acordo com dados divulgados esta terça-feira. O desastre ocorrido no dia 26 de agosto findo teve origem numa sucessão de fenómenos nas zonas de elevada altitude nos Himalaias. O colapso de um glaciar lançou grandes quantidades de rocha, gelo e água de degelo para os vales, desencadeando violentas cheias a jusante. Agora sim, os Estados Unidos da América e o Irão voltaram a protagonizar ataques no contexto do conflito no Médio Oriente. O secretário-geral das Nações Unidas, António Guterres, condenou a retoma dos ataques entre os Estados Unidos e Irão, tendo pedido máxima contenção. Para Guterres, a retoma de ataques é lamentável após cerca de um mês de relativa calma. Falando em Dujarric, na sede da organização em Nova Iorque, O líder da ONU incentivou o regresso às negociações diplomáticas com o objetivo de alcançar um acordo que ajude a restaurar a estabilidade e a confiança na região. Acompanhe a seguir a entrevista ao diplomata Riyad Sidati, que aborda a situação do conflito no Médio Oriente e o processo para a eleição do novo secretário-geral das Nações Unidas.
5: Parece que estamos numa situação do conflito que já vai perdurar ao sétimo mês, em que temos situações de escalada, desescalada, os dois lados vão tentando baixar a situação, mas ao mesmo tempo, quando acontece alguma situação no estreito, parece que o conflito volta a acender. Então parece-me que neste momento o estreito é o principal campo de batalha. Os Estados Unidos querem o estreito aberto, com a livre navegação, e o Irão continua a querer algum tipo de controlo sobre o estreito. Lembrar os convites que, como já disse, já vamos no sétimo mês, fazendo uma análise muito rápida, tivemos o início a 28 de fevereiro, tivemos os primeiros meses onde o conflito teve uma alta intensidade, com infraestruturas civis, infraestruturas militares no Irão a serem atacadas, o Irão a responder a bases americanas no Médio Oriente e atacar infraestruturas também dos aliados dos Estados Unidos. Depois tivemos um cessar-fogo em abril, a meados de abril. Mas depois tivemos o confronto a retornar, e depois tivemos o MOU assinado em 17 de junho. A 17 de agosto devia ser os tal 60 dias do MOU a dizer que depois de 60 dias de livre navegação no Estreito de Hormuz, o acesso a fundos para os iranianos, e seria também a partir de 7 de agosto a altura que iam discutir a matéria clara neste conflito, a base deste conflito, que é o assunto nuclear. E isto parece-me que agora já está tudo para o lado, continua primeiramente o controlo pelo estreito. Então parece que estamos numa situação em que há escalada, desescalada, mas isto parece-me que só vai levar a um lugar onde os dois lados, que nós chamamos de relações internacionais, chama-se hurting stalemate, onde os dois lados estão com uma situação política e económica tão complicada, que olham para o outro lado e dizem que não há mais vontade de continuar o conflito. E parece que ainda não estamos lá, os dois lados ainda têm vontade de perdurar a parte negativa do conflito, e parece-me que isto vamos até a uma situação até o longo do ano, até o final do ano, pelo menos, com escaladas e escaladas entre os dois lados.
1: Doutor Cidade, por que esta ambição pelo controle do Estreito de Hormuz? Porque tem havido algumas ações tendentes ao alcance de um acordo, mas parece que sempre voltamos, passo a expressão, à estaca zero.
5: Como já disse, nós todos sabemos que é um quinto do petróleo do mundo, um quinto, quase 25% do gás e fertilizantes passam por ali. Isso demonstra também que o Irão quer ter a curto e médio prazo o controlo sobre a economia mundial. Consegue fazer algum tipo de pressão, não só sobre os Estados Unidos, por causa do aumento de petróleo nos Estados Unidos, e também sobre as eleições intercalares agora em novembro, mas também consegue demonstrar poder, algum tipo de hegemonia a nível da região para o Israel, a dizer que nós temos controlo sobre o estreito e que conseguimos controlar várias situações dinâmicas da região. E o Irão também já viu que este controlo tem um prazo de validade, porque os outros países já estão a procurar rotas alternativas, já estão a procurar novas, já estão a procurar modificar as suas cadeias de valor para poder não contar com o estreito no futuro próximo. Isso vai levar alguns anos, 2, 4, 5 anos, mas o Irão quer usurpar de tudo o que pode durante esse tempo.
1: Doutor Cidade, a onda de ataques continua também na faixa de Gaza, apesar deste cessar-fogo aqui acordado, continuam a haver esses ataques. Estaremos aqui na mesma situação de termos um impasse entre as partes?
5: Exatamente. Os Estados Unidos, só para lembrar os ouvintes, que em outubro de 2025 tivemos o acordo feito pelos Estados Unidos, foi uma motivação pessoal do Presidente Trump para, como ele diz, para trazer paz para o Médio Oriente. Foi um acordo entre o Hamas e o governo israelita para um cessar-fogo. Houve uma cerimónia no Egito, com vários chefes de Estado lá. Então, parece-me que existe algo investido por parte dos Estados Unidos. Os Estados Unidos também quer aumentar os acordos de Abraão. Os acordos de Abraão foi um acordo assinado em 2017, se não me engano, por parte dos americanos, onde trazem uma normalização entre vários países do Médio Oriente com o Israel. Então, tendo a paz em Gaza, é um passo também para continuar e aumentar, por exemplo, a Arábia Saudita e outros países para o Acordo de Abraão, que é essencialmente normalizar a relação com Israel. Uhum. Isso é uma coisa que um objetivo claro da política externa americana. Uhum. Mas nesse sentido, tocando agora especialmente o conflito, estamos numa situação de impasse precisamente por causa da desmilitarização, onde e a desmobilização, que nós chamamos de DDR, que é onde os intervenientes do conflito, principalmente deste lado do Hamas, têm que entregar as armas para um elemento neutro, que seria o Board of Peace, que é do presidente Trump, que criou um board para gerir isto. E ao mesmo tempo, o acordo diz, que é o tal 20 pontos, o acordo de 20 pontos assinado pelo presidente Trump, em que, ao mesmo tempo, quando o Hamas entrega as armas, os israelitas devem sair da linha amarela, da linha amarela, e começar a sair para fora de Gaza. Só que aí nós chamamos aquilo que, não sei se o Vítor lembra, que nós falamos no início do conflito do Irão-Estados Unidos, é a parte da desconfiança mútua. Uhum. Porque os dois lados não confiam, existe tão pouca confiança dos dois lados, onde temos um elemento neutro a tentar fazer o broker the peace, que também alguns lados podem não ter uma confiança nele. Então, parece-me que não há confiança que um lado vai respeitar o acordo. Imagina, então, e isso leva a uma situação. Então, principalmente o presidente Trump pediu ao Jared Kushner, que é o seu genro, que é também o mediador deste conflito, estava com o presidente, com o primeiro-ministro Netanyahu há duas semanas, para tentar puxar por isso. Mas aí temos que ter, para terminar, nós temos que ter análise da política doméstica israelita, e temos eleições já 27 de outubro. Não me parece que vai haver algum tipo de desmilitarização ou entrega das armas antes disso, porque seria um tiro nas pernas para o primeiro-ministro Netanyahu.
1: O Israel, sendo o ator com mais poder neste conflito, quando se sentir com as necessidades satisfeitas, tem essa capacidade de acabar com o conflito.
5: Exato, mas nós temos que entender quais são essas necessidades, quais são os objetivos do governo israelita. E o governo israelita é dito, pelo menos pela extrema-direita, é que essas terras todas devem ser dos israelitas. Os israelitas devem viver lá. Isso implica dizer onde é que 2 milhões de pessoas vão viver. Estou a falar só em Gaza. Uhum. Temos mais milhões de pessoas na Cisjordânia que estão a ser retiradas das suas terras. E já estamos a ver nos últimos anos já, não só a reconhecimento da Palestina por parte de muitos Estados do Ocidente, a demonstrar que é preciso uma vivência entre dois Estados. Uhum. E que exista um Estado palestino forte para poder ter controle sobre a sua integridade territorial. Por mais que a maioria dos países reconheçam o teu país, o país que está em conflito contigo deve também ter algum reconhecimento, e neste momento está muito longe de Israel alguma vez reconhecer o Estado palestino como um Estado legítimo. Isso também implica também os Estados Unidos, como uma grande potência, ajudar nesse exercício.
1: Dr. Cidade, vamos entrar para o nosso último tema. A partir de 1 de janeiro de 2027, a ONU deverá ter um novo secretário-geral, o processo de eleição já está em curso, e temos, por exemplo, o ex-chefe de Estado Macky Sall, do Senegal, é um dos nomes apontados para a substituição de António Guterres. Como é que isto olha para este estágio do processo de eleição do novo secretário-geral da ONU?
5: Estamos numa fase interessante, para lembrar que temos alguns candidatos, primeiramente do continente Sul-América, América, porque de acordo com um acordo informal dentro do Conselho de Segurança, é a vez de um sul-americano ou um cidadão do centro da América para ter o lugar. Uhum. É claro que outras pessoas dos outros continentes podem se candidatar, uhum. mas existe um acordo entre os P5. Para lembrar os ouvintes que a eleição do secretário-geral da ONU é gerida essencialmente pelos P5. Os P5 são os países mais importantes, estou a falar da China, o Reino Unido, a França, os Estados Unidos e a Rússia, uhum. e os outros elementos do Conselho de Segurança, os outros 10 membros do Conselho de Segurança, mas os 5 não podem vetar a opção. Então eles fazem vários votos, já houve 2 votos, isso vai até o final de dezembro, podem haver mais candidatos para lá, onde fazem votos, e a pessoa que não tiver cinco veto, que não tiver nenhum veto por parte dos 5 países mais importantes, provavelmente vai ser a pessoa mais escolhida. Pessoa escolhida. Então temos a Rebeca Crinsban da Costa Rica, ex-funcionária da ONU, temos a Carolina Rodrigues, ex-embaixadora da ONU para a Guiana, Rafael Grossi da Argentina, que é o líder da IAEA, organização da Diretora de Energia Internacional Atómica, depois temos a Maria Fernandes do Equador, o Vítor já está a ver aqui um trend onde temos mais sul-americanos e americanos, e claro, temos os outsiders, que é o Olara Otunnu do Uganda e o Macky Sall de Senegal, mas já existe um dito entre eles que com a certeza que eles não vão ganhar. Por exemplo, Macky Sall, nessas primeiras 2 votações estava muito em baixo, porque as votações falam de favorável, desfavorável, votou, não votou, e Macky Sall estava lá em baixo, provavelmente alguns deles vão sair. Então, a dia 1 de janeiro, teremos um novo secretário-geral, mas, é claro, pode haver mais candidatos até o fim.
1: Poderá ser desta vez que vamos ter uma secretária-geral na ONU. Como é que olha para esta perspectiva?
5: Fantástico. Seria a primeira secretária-geral. Uhum. Importante também realçar que o próximo secretário-geral vai ter um dos trabalhos mais difíceis do mundo. Já é um dos trabalhos mais impossíveis do mundo, sem dúvida, mas agora ainda mais difícil. Estamos numa conjuntura internacional, como já falámos hoje, muito complicada, com muitos conflitos, não só entre Estados, mas dentro dos Estados também. Temos a situação do aquecimento climático, temos a situação muito importante dentro da estrutura da ONU, que é a renovação da ONU, a reforma da ONU, a UN 80, onde o secretário-geral da ONU, Guterres, iniciou, onde muitos dos Estados-membros não estão a pagar as suas cotas, e isso está a implicar a questão financeira e a falta de liquidez por parte da ONU. Mas, além disso, é visto que é necessário um secretário-geral agora que preocupe-se muito com o assunto de paz e segurança. Um assunto como, acho que até o Vítor perguntou no início, a voz do secretário-geral sobre a situação do conflito, e parece-me que está um bocadinho fora isso, e precisa de que o próximo secretário-geral ressalve de novo o trabalho do secretário-geral em ser um peacemaker, né? Um peacemaker, tentar fazer uma ponte entre países. É uma coisa que o próximo secretário-geral vai ter que trabalhar nisso.
1: Gira Mundo já nos momentos finais. Vamos agora dar um breve olhar ao que acontece pelo mundo em notícia. O Conselho Nacional de Transição da Guiné-Bissau diz que os cidadãos do país votaram a favor da entrada em vigor da nova Constituição do país num referendo realizado no domingo. Em conferência de imprensa transmitida pelos órgãos de comunicação social guineenses, o porta-voz do Conselho, Pinto Pereira, observou que a convicção resulta das projeções apresentadas pela Comissão Nacional de Eleições. O porta-voz da Comissão Nacional de Eleições da Guiné-Bissau, Idrissa Diallo, anunciou no domingo uma participação acima de 50% de eleitores votantes no referendo à Constituição proposto por militares. E pronto, caro ouvinte, termina assim esta edição do Giramundo. Destacamos as seguintes notas. O governo da Tanzânia está a recolher armas de fogo ilegais numa iniciativa que visa conter a disseminação de armas ilícitas. Malawi prepara-se para fazer face à possível ocorrência do fenómeno climático El Niño. Os Estados Unidos da América e o Irão voltaram a protagonizar ataques no contexto do conflito no Médio Oriente. Esteve na companhia de Vitor África na produção, com a sonorização de Herbinho Abel. Até a próxima.
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1: Hoje é quarta-feira, dia das rubricas Perfil do Estudante e também da rubrica da UNE para o Mercado de Trabalho. Um dia em que vamos conhecer duas histórias interessantes. Rolando Ezequiel e Lávia Chauk e Alder Malel, contigo até muito perto das 19 horas. Vamos iniciar o programa com a música da Susana Dauter. Deixo aqui a cargo do Rolando Ezequiel qual das músicas ele quer colocar desta cantora sul-africana.

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3: Educação admite dívida com mais de 600 professores e culpa erros nos dados pela demora no pagamento. Em representação da Direção Provincial da Educação, o chefe do Departamento de Educação Geral, Licínio Albino, confirma a existência da dívida, mas não avançou detalhes sobre o montante global em causa. Albino explica que o pagamento ainda não foi efetuado devido a inconsistências nos dados fornecidos pelos professores, incluindo erros nos números de identificação e nas contas bancárias. A instituição diz ter devolvido o processo à origem para a correção dos dados e garante que a documentação já foi novamente encaminhada à entidade competente para o pagamento. A província de Gaza, atual campeã nacional dos Jogos Desportivos Escolares, iniciou a defesa do título na 16ª edição da competição, que decorre em Ambane, com início atribulado, marcado por derrotas nas modalidades coletivas e pela desqualificação da sua equipa masculina de voleibol por falsificação de idades dos atletas. No terceiro dia do festival, Gaza registrou resultados negativos nos torneios de futebol, handebol e basquetebol, a que se juntou e desqualificação da sua seleção masculina de voleibol, depois de as autoridades detectarem irregularidades relacionadas com a idade de alguns dos seus integrantes. A informação foi prestada pela Diretora Nacional de Saúde Escolar e Assuntos Transversais no Ministério da Educação e Cultura, Arlinda Chaquice, que explicou que a organização tem vindo a reforçar os mecanismos de verificação da documentação e das idades dos participantes. Um estudante de Engenharia Mecânica da Universidade Eduardo Mondlane obteve 20 valores no seu trabalho de defesa de final de curso. Trata-se do estudante Lércio Uafinda, que além de obter 20 valores no trabalho final de defesa, desenvolveu um software que permite fazer a otimização da geometria de compressor de hidrogênio utilizando inteligência artificial. Lércio Uafinda, de apenas 22 anos de idade, é agora engenheiro mecânico e atualmente está a trabalhar com redes neurais. Moçambique conquistou o segundo lugar na área de robótica industrial no Campeonato de Habilidades Profissionais, que decorreu de 19 a 27 de agosto no Parque Tecnológico Federal, na Federação Russa. O país esteve representado na competição pelo formando Carson Fumo, do Instituto Industrial de Maputo, acompanhado pelo seu formador Patrício Estera. A participação moçambicana enquadra-se na parceria entre Moçambique e a República Federativa da Rússia e constitui uma oportunidade para demonstrar as competências e o talento desenvolvidos no ensino técnico profissional. A conquista do segundo lugar evidencia o potencial dos jovens formandos moçambicanos nas áreas tecnológicas e representa um marco importante para o fortalecimento da formação técnico-profissional no país, particularmente no domínio da automação e da robótica industrial. E para fechar, um professor encontra-se detido no distrito de Namarói, na Zambésia, indiciado de homicídio contra um menor de 12 anos. De acordo com o comandante distrital da Polícia da República de Moçambique, Denis Mendonça, o professor foi detido na companhia de outro cidadão por alegadamente agredir fisicamente ao menor que, posteriormente, perdeu a vida. É o fim do informe escolar deste dia 2 de setembro de 2026.
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3: Vamos já a seguir saber um pouco mais sobre Frederick de Klerk, o antigo presidente sul-africano, na rubrica Um Pensamento, Uma Contribuição Social, produzida e apresentada por Elder Malele.
4: Saudações, bem-vindo à rubrica Um Pensamento, Uma Contribuição Social. Hoje vamos falar do antigo presidente sul-africano Frederick de Klerk. Eu sou Elder Malele, bem-vindo. Nascido em Johannesburg em 1936, de Klerk formou-se em Direito pela Potchefstroom University em 1958. Ingressou posteriormente na política pelo Partido Nacional, partido que sustentava o sistema de apartheid, e ocupou diferentes cargos ministeriais antes de chegar à presidência. Em 1989, tornou-se presidente da África do Sul. Chegava ao poder como representante de um sistema que durante décadas institucionalizara a segregação racial e a supremacia branca, mas seria precisamente durante a sua presidência que começaria uma das mais profundas transformações políticas da história sul-africana. Em 2 de fevereiro de 1990, de Klerk anunciou no Parlamento a legalização do Congresso Nacional Africano, o ANC, e de outras organizações anteriormente proibidas. Poucos dias depois, em 11 de fevereiro, Nelson Mandela era libertado depois de 27 anos de prisão. Seguiram-se negociações entre o governo e os movimentos de libertação, particularmente o ANC, com o objetivo de pôr fim ao apartheid e estabelecer uma nova ordem constitucional baseada na participação política de todos os cidadãos. De Klerk participou, assim, num processo que conduziu à abolição das principais leis do apartheid e à construção de uma democracia não racial. Em 1994, a África do Sul realizou as suas primeiras eleições gerais plenamente representativas, vencidas pelo ANC de Nelson Mandela. Pelo seu papel nas negociações que permitiram a transição pacífica, Frederick de Klerk e Nelson Mandela receberam conjuntamente o Prémio Nobel da Paz em 1993, pelo trabalho destinado a pôr fim pacificamente ao apartheid e lançar as bases de uma nova África do Sul democrática. De Klerk tinha sido anteriormente um defensor e participante do sistema político do apartheid e, mesmo depois da transição, foi criticado pela forma como abordou as violações dos direitos humanos cometidas durante aquele período. Em 2020, por exemplo, voltou a provocar forte polémica ao recusar classificar o apartheid como crime contra a humanidade. É precisamente essa contradição que torna o seu percurso importante para a reflexão social. É o final da apresentação da presente edição da rubrica Um Pensamento, Uma Contribuição Social. Hoje falamos do antigo estadista sul-africano Frederick de Klerk.
3: Obrigada, Malel, por trazer aqui para o nosso ouvinte mais uma rubrica, Um Pensamento, Uma Contribuição Social.
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3: Vamos agora convidar o estudante professor Correia da Cruz para deixar ficar aqui o seu percurso académico na rubrica Perfil de Estudante.
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5: Boa noite, caros ouvintes. da Cidade FM. Meu nome é Correia da Cruz Langa. Estou no programa Eco Estudantil para falar do meu percurso acadêmico. Eu iniciei o meu percurso acadêmico lá para os anos de 1998, neste caso em Xai-Xai, na cidade onde eu nasci, na escola primária Ondadons, na cidade alta. Infelizmente, não guardo muitas memórias desse período, mesmo assim, não me esquecerei do carinho dos meus tios, do sacrifício que a minha avó tinha que fazer sempre, né? Na medida que ia me insistindo para que eu fosse à escola, mesmo diante da minha repulsa aos estudos. Eu lembro muito bem que eu não queria saber de escola na altura. No ano seguinte, mudei-me para o bairro 3, na cidade de Xai-Xai, né? E me matriculei na escola primária de Itavene, no bairro 9. Deste lugar também não tenho muitas recordações, né? Exceto pela particularidade das salas de aulas, que eram ovais, e pelo frio intenso que se fazia sentir naquela altura. Mas no final do mesmo ano, mudei-me para Maputo, concretamente para Matola A, né? Para viver com a minha mãe. Então foi no município da Matola que frequentei a segunda classe, numa escola primária do mesmo bairro, não é? Da Matola A, cujo nome, na verdade, não me lembro mais. As memórias desse período resumem-se em dificuldades tais como aulas ao ar livre, sentados sobre pedras e à sombra de uma árvore, uma mafureira. Lembro muito bem. Às vezes debaixo de um sol escaldante, outras vezes debaixo de um frio. Muito complicado. Eram dificuldades que nós enfrentávamos naquela altura, que até hoje, não é? Algumas crianças enfrentam, infelizmente, mas graças a Deus, aquela comunidade escolar já superou. Então, em 2000, mudamos-nos para o bairro do Desempenho. Na época, se encontrava em expansão, sem acesso à água canalizada, energia elétrica, com as vias de acesso bastante precárias. Diante dessas condições, regressei a Xai-Xai, né? Tinha aquele espírito de menino que quer viver na cidade. Então, mudei para Xai-Xai para morar com meu pai e minha madrasta. Então, foi lá que estudei, na escola primária Unidade 2, de Inhamissa. Frequentei lá, então, a terceira e a quarta classes. Então, nesta fase, guardo mais recordações, pois já tinha maior maturidade. Entretanto, por motivos familiares, voltei a Maputo, regressando ao mesmo bairro em expansão do qual havia saído anteriormente. De volta, ingressei na escola primária 16 de junho, no bairro de Cumbeza, onde construí amizades sólidas, algumas das quais perduram até hoje. Então, o meu espírito competitivo intensificou-se nesse período, influenciado por colegas extremamente disciplinados, muitos deles filhos de agentes da polícia que viviam no bairro Aspol. Então, esse ambiente exigente motivou-me a ir mais longe, literalmente, não é? Percorrendo longas distâncias da escola à casa, de quando em vez, até a casa dos meus colegas, de modo a estudar com eles, né? Dado o espírito competitivo que eles tinham, então eu tinha que aproveitar, fazer disso um elemento catalisador. E de falar também do meu percurso no ensino secundário e mais tarde superior. Mas para já, para não ficarmos muito tensos, vamos encontrar um bocadinho com uma música. É uma música, por acaso, do Antônio Marcos.

0: Cá estamos nós, de volta, desta vez falarei um bocadinho do ensino secundário. Na verdade, este ensino secundário começou em 2007, quando saio da escola, que por acaso havia feito referência à escola 16 de junho, no bairro do Cumbé, no município, hoje município de Maracuene. Então passo para a escola secundária Guazamtin, lá na antiga vila de Maracuene, que hoje é município. Então foi lá onde eu fiz a minha oitava classe, a nona, a décima, a famosa décima, a tão temida décima classe. E graças a Deus não tive nenhum imprevisto, correu tudo na maior normalidade, mas claro, graças a muito sacrifício, muita dedicação. E um dos fatores que muito me preocupava naquela altura, a falta de uma biblioteca escolar. Então a escola secundária Guazamtina até hoje não tem uma biblioteca de referência que possa catapultar o processo de ensino-aprendizagem. Afinal de contas, precisamos de fontes bibliográficas para podermos ter um ensino de qualidade. Então, de tal forma que estou a pensar mesmo agora em começar uma campanha de mobilização de recursos, parcerias, quem sabe, né? Com mais alguém, claro que nada se faz sozinho neste contexto. Então, quem sabe conseguimos arranjar acervo, montar um acervo bibliográfico lá com obras realmente importantes para o ensino e aprendizagem dos nossos irmãos que estudam naquela escola. Então, na décima classe tive que escolher entre seguir ciências sociais ou naturais, mas é verdade que eu queria fazer mais tarde no superior, então o curso de engenharia, ou engenharia eletrônica ou arquitetura, porque eu gostava muito de desenhar, não é? Eletrônica, porque eu sempre gostei de tecnologias, mas da sondagem que eu fiz, então não haveria grande espaço de manobra para fazer engenharia eletrônica, então tinha mesmo que abraçar a arquitetura. Mas, por ter então ouvido ou me deixado influenciar por pessoas que estavam um bocadinho pessimistas quando se fazia referência à matemática ou outras disciplinas das ciências naturais, então por causa disso eu acabei mudando de opinião e fiquei mesmo com as ciências sociais, não é? Fui fazer exame de admissão, né, para ingressar para os cursos, de um lado como primeira opção ciências políticas e segunda opção ciências de informação, mas tendo em conta que ciências de informação era um curso ligado à comunicação ou jornalismo, né, porque é um curso que é lecionado na Faculdade de Comunicação e Artes da Universidade de Eduardo Mangá. Então não admiti para ciências políticas, mas sim para ciências de informação. Então, chegado lá, então o obstáculo que eu tive que enfrentar era o desconhecimento no sentido de que não fiz um estudo do preliminar da essência do curso, da vocação, e não sabia eu que profissional me tornaria fazendo aquele curso. Tanto é que fiquei em estado de choque quando percebi que, afinal de contas, não tinha muito a ver com comunicação, mas para gestão de informação. Prontos, não tinha meio de alternativas e tive que aprender a gostar, também porque percebi que era um curso novo e o mercado estava aberto. Então, por que não abraçar? É nessa área que eu decidi investir, então, na minha carreira. O primeiro ano, por acaso, foi desafiador porque estava num processo de adaptação, de procura de identidade própria. Enquanto estudava, mesmo ia pensando seriamente se continuava ou mudava de curso. Também porque alguns colegas iam mudando de curso e conseguiam mudar de curso. Uns iam para a administração pública, outros para jornalismo. Mas eu preferi perseverar, perseverei de facto e me dediquei muito. Também porque tinha uma turma muito competitiva, o que até certo ponto abriu-me uma janela, né, de oportunidades. Além de estágios até remunerados naquela altura, apareceu-me a oportunidade de poder ser monitor na universidade, na Faculdade de Comunicação e Artes da Universidade de Eduardo Mangá. E dali até abriu-se mais uma outra porta, não é, para um estudo médio de ciências documentais, né? Então fomos estudando, fazendo o terceiro ano, o quarto, estagiando. Então acontece que logo depois de ter terminado então o curso, começou aquela batalha de procura por emprego, porque a porta que se abriu até aquele momento, é claro, era mais para adquirir experiência, mas ao mesmo tempo não deixava-me de sonhar com empregos com oportunidades melhores, não é? Como todo aquele que se senta na carteira por algum tempo, principalmente quando já conhece quanto é que vale o curso que fez, quanto é que poderá receber. Então alimenta expectativas. Íamos também vasculhando as oportunidades em função mesmo dessas propostas. Em todo caso, eu não me lembro de ter aparecido naquele momento uma oportunidade muito boa, mas mesmo assim nunca desisti de abraçar, porque pensava que enquanto tal oportunidade não me desse pelo menos condições financeiras desejadas, né, ou almejadas, pelo menos havia de me proporcionar alguma experiência. Em suma, Considero o meu percurso acadêmico especial, embora complicado, não é? Tendo em conta ainda os episódios que fui vivenciando nos primeiros anos de escola, nos primeiros anos da minha formação. Contudo, esse mesmo constrangimento acabou por se transformar numa oportunidade de crescimento profissional. As experiências vividas em diferentes contextos permitiram desenvolver uma maior capacidade de socialização, versatilidade e adaptação. Assim, por um lado, houve desafios no percurso acadêmico inicial, por outro, esses mesmos desafios contribuíram significativamente para a construção da pessoa resiliente, aberta, multifacetada que sou hoje. Muito obrigado por esta oportunidade de poder partilhar então o meu percurso acadêmico. Espero que ao voltar para mais oportunidades e conversarmos sobre este e outros assuntos.
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2: Obrigada, Correia da Cruz, por partilhar o teu percurso estudantil. E agora vamos aos spots.
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4: Educação admite dívida com mais de 600 professores e culpa erros nos dados pela demora no pagamento. Em representação da Direção Provincial da Educação, o chefe do Departamento de Educação Geral, Licínio Albino, confirma a existência da dívida, mas não avançou detalhes sobre o montante global em causa. A província de Gaza, atual campeã nacional dos Jogos Desportivos Escolares, iniciou a defesa do título na 16ª edição da competição, que decorre em Inhambane, com início atribulado, marcado por derrotas nas modalidades coletivas e pela desqualificação da sua equipa masculina de voleibol por falsificação de idades dos atletas. Um estudante de Engenharia Mecânica da Universidade Eduardo Mondlane obteve 20 valores no seu trabalho de defesa de final de curso. Trata-se do estudante Lércio Uafinda, que além de obter 20 valores no trabalho final de defesa, desenvolveu um software que permite fazer otimização da geometria do compressor de hidrogênio utilizando inteligência artificial. Foi um pequeno flash do Informe Escolar e agora vamos à rubrica da UNE para o mercado de trabalho.
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4: Olá, já estamos na rubrica da UNE para o mercado de trabalho. Nesta rubrica, onde ficamos a conhecer um pouco mais dos nossos convidados, eles que são formados em uma certa área e algumas vezes estão a trabalhar em outras áreas que não são aquelas em que estão necessariamente formados. A nossa convidada de hoje é a Jéssica Simiquinha, ela que é licenciada em Engenharia e Gestão da Construção Civil pela Universidade Técnica de Moçambique, Faculdade de Ciências Tecnológicas. Mas hoje ela trabalha com confeitaria, faz bolos, salgados, chamuças e um pouco mais. E não pontes e estradas, que é aquilo que ela sonhava em estar a fazer. Bom, a Jéssica vai nos dizer daqui a pouco o que a levou para este mundo da cozinha e não para exatamente para a construção de prédios, casas, pontes. Olá Jéssica, boa noite, bem-vinda aqui ao Eco Estudantil.
6: Boa noite, muito obrigada.
4: Jéssica, tal como eu disse, és formada numa certa área, mas atuas em uma outra área. Para iniciar esta nossa conversa, eu gostaria de saber como é que foi a tua vida na academia, na universidade. Sei de antemão que fizeste duas universidades.
6: Ok.
4: Ok, então vamos iniciar pela primeira universidade? Onde é que fizeste esta tua primeira formação?
6: A minha primeira formação foi feita na Universidade Zambeze. Eu fiz lá o curso de Engenharia e Desenvolvimento Rural, mas não concluí, acabei desistindo durante o percurso. Descobri que não era o que eu queria fazer e não só, sofria também assédio sexual por parte dos docentes.
4: Antes mesmo de chegarmos aí, fizeste esta universidade numa outra província que não era a cidade de Maputo, onde estavas habituada?
6: Sim, província de Manica, cidade de Chimoio.
4: Como é que foi primeiro enfrentar esta realidade, saber que para estudar eu vou ter que ir a uma outra província, onde praticamente não conheço ninguém?
6: Bom, numa primeira fase eu fui animada, porque ia viver uma experiência nova, ia conhecer pessoas novas, era a primeira vez numa universidade, era muita expectativa. Mas, ao longo do tempo, acabei ficando desanimada pela experiência, não estava a gostar muito da experiência. Primeiro porque a universidade ficava muito distante da cidade. As instalações da universidade estavam a uma distância de 2 km depois da paragem. Okay. Onde os chapas terminavam, nós tínhamos que percorrer mais 2 km até a universidade a pé. Porque
4: algo
6: naquela altura...
4: que não era a tua realidade aqui em Maputo.
6: Exatamente. Naquela altura não havia transporte para lá. Então não foi uma experiência muito boa. E era terra batida. Nós tínhamos que apanhar poeira durante todo aquele percurso. E não foi tão bom assim quanto eu imaginei.
4: Mas mesmo assim conseguiste fazer 4 anos.
6: Sim, fiz. No quarto ano é que desisti. No quarto ano eu fiz só o primeiro semestre. E acabei desistindo e descobri que não era o que eu queria.
4: Mas demoraste 4 anos para descobrir que de fato não é isto que eu quero. Digo isto porque já estavas ali no finalzinho, né? Faltava pouco já para a tua formação, para a tua graduação.
6: Na verdade, não. Não levei tanto tempo assim para descobrir. Levei tanto tempo, sim, era para ter coragem de desistir. Porque o meu pai não concordava com a desistência. E para ele, assédio sexual não era tão familiar assim. E eu acabei percebendo que ele não estava percebendo na íntegra o que é que eu estava a passar.
4: Então, deixa-me perceber. Desististe, primeiro, porque não era o curso dos teus sonhos. E segundo, pelo assédio que sofrias na instituição.
6: Exato.
4: Como é que era este assédio?
6: O assédio era explícito. Eu tinha docentes que ligavam, expressavam-se mesmo. Outros até iam à minha casa e mostravam o seu interesse.
4: Numa casa de estudantes?
6: Não, eu morava com os meus tios.
4: Ok.
6: Mas as pessoas conhecem as casas, né? O docente ia para lá como se quisesse tratar um assunto normal.
4: De escola?
6: De escola. Mas depois expressava seus sentimentos, porque eu estou interessado e tal. Chegava a receber chamadas durante as 23 e depois era o mesmo docente que no dia seguinte mandava-me para o quadro, porque eu tinha que ter todo o TPC resolvido e se eu tivesse um número não resolvido era suficiente para ser expulsa da sala de aulas e aquilo virou rotina. Eu tinha um docente de análise matemática que era o mais agressivo no sentido de assédio, porque ele ligava-me durante a madrugada, dizia que tinha interesse em mim, que eu dizia que não podia, que não era o que eu queria. Dia seguinte, ele chamava-me para o quadro, porque eu tinha que mostrar todo o TPC, e ele dava um TPC que era impossível de resolver, porque eram muitos números para nós resolvermos, e os exercícios de análise matemática são longos.
4: Okay.
6: Então, nós não conseguíamos resolver todos os exercícios, porque ele dava tantos. Então, aquilo fazia com que ele sempre expulsasse-nos da sala de aulas porque eu não era a única.
4: O assédio não era só para ti?
6: Não, o assédio não era só para mim. E os colegas que eram amigos das meninas que ele queria, também chumbavam. Porque ele expulsava não só as meninas, mas também os amigos das meninas.
4: É a situação bastante triste. Então, as consequências do teu não durante as madrugadas ias sofrer na sala de aulas.
6: Exato.
4: E isto foi durante o primeiro, o segundo, o terceiro ano?
6: Durante o primeiro, o segundo, e depois o docente ganhou uma bolsa para fora e apareceu um outro que ia substituí-lo. Só que o outro docente que ia substituí-lo foi vendo o nosso empenho. Afinal de contas, ele tinha deixado uma lista das pessoas que deviam continuar a chumbar. Então, outro docente, quando vê que as pessoas, por acaso, são empenhadas, já viu que ia repetir as mesmas cadeiras por 2 anos. Então, o nosso esforço era dobrar, porque nós queríamos nos livrar daquilo. Mas, ao longo do tempo, ele foi percebendo que nós éramos estudantes aplicados, tínhamos muito interesse em fazer aquelas cadeiras. Foi quando ele acabou confessando para nós que ele tinha uma lista das pessoas que deviam continuar a chumbar aquela cadeira.
4: É, triste. E então, quando deste esta notícia aos teus pais, mostrando o teu interesse em desistir por causa disto que estava a acontecer, não foste muito bem recebida?
6: Não fui muito bem recebida. E eu pude perceber que é por pura inocência mesmo, porque eles não tinham e não imaginavam o impacto que aquilo causava em mim. Para eles era, não consegues, próximo ano tentas. Mas as coisas não funcionam muito bem assim, porque como estudante eu tenho minhas expectativas. E não existe pior coisa que saber que o docente olha para nós com um olhar diferente. É constrangedor.
4: Então, e acabaste saindo de Chumoyo, carregaste
6: depois disso,
4: as tuas malas.
6: Teve um outro que continuou com o assédio e esse foi bem explícito. Ele disse para mim que a cadeira dele eu até podia passar, mas se ele não quisesse eu podia chumbar quantas cadeiras ele desejasse. A condição era que eu aceitasse o pedido dele.
4: É, uma situação nada boa. Mas depois disso, desististe e em quanto tempo foste fazer o teu segundo curso já aqui na cidade de Maputo?
6: Em 2017, eu ingressei para a Universidade Técnica de Moçambique, onde formei-me. E lá a experiência foi totalmente diferente. Felizmente não passei por um assédio assim...
4: Explícito,
6: exato. Não passei por um assédio destes e senti uma diferença grande de estar a estudar numa universidade privada em relação a estudar numa universidade pública. Eu percebi que na universidade privada os docentes têm mais respeito em relação aos estudantes.
4: Ok. E como é que era a tua vida académica na universidade, já aqui em Maputo? Como é que era o teu dia-a-dia? Como é que era preparar a matéria? Como é que era chegar na universidade, saber, por exemplo, que hoje tens prova de alguma cadeira?
6: O dia a dia foi tranquilo, como de um estudante comum. Saía de casa horas antes, com antecedência, que era para evitar atrasos. E depois das aulas, tinha troca de experiências com alguns colegas, estudos em grupo. Em algum momento, tirávamos alguns dias do final de semana para estudar em grupo, para fazer trabalhos. E foi tudo tranquilo mesmo, não tive grandes desafios assim.
4: Ok, foi tranquilo até o quarto ano, até concluíres?
6: Sim, foi tranquilo até o quarto ano, não tive nenhum problema em relação a esses aspectos de assédio.
4: E nessa altura só estavas a estudar, não trabalhavas?
6: Sim, só estava a estudar e não foi um percurso fácil, porque os meus pais já não davam a mesma assistência. Como eu disse, eu tinha que estudar com recursos próprios. Então, em alguns anos, tive que parar. Até chegar ao final do curso, houve anos em que eu não estudei. Depois da Covid, eu continuei os meus estudos tranquilamente. E no quarto ano, depois de fazer os estágios e tudo mais, quando já devia defender, eu tive que parar porque não tinha recursos financeiros para pagar a taxa de defesa. Depois disso...
4: Como é que fizeste para suprir esta necessidade, para angariar dinheiro para pagar a tua taxa?
6: Para pagar a minha taxa de defesa, eu tive o apoio do meu parceiro. Mas antes, eu tive que vender o meu carro para poder custear as despesas da faculdade. E graças a Deus, foi um valor suficiente.
4: E quando é que a Jéssica deixa de seguir o seu sonho, que é fazer engenharia, trabalhar nesta área de engenharia e passa a ser boleira, confeiteira?
6: Na verdade, a Jéssica não deixou, porque a Jéssica sempre gostou de fazer doces e salgados. Ainda em Chimoio, eu fazia. Mas cá eu decidi fazer desse meu gosto pela cozinha uma renda extra, que é o que me ajuda até hoje.
4: Okay.
6: Eu sempre gostei de cozinhar. Não, cozinhar não é o correto. Sempre gostei de fazer doces e salgados. Sim. Então, se for a minha casa, sempre vai encontrar lá um docinho, um salgadinho, porque é algo que eu gosto de fazer, é a minha paixão mesmo. Então eu pensei, por que não fazer disso uma fonte de renda, uma vez que eu não estou neste momento a exercer aquela que é a minha área de formação?
4: E por que a Jéssica não está a exercer a sua área de formação?
6: Não estou a exercer a minha área de formação porque não tenho ainda uma oportunidade de emprego.
4: Já bateu portas?
6: Estou a bater. Até hoje estou a bater.
4: E enquanto estas portas não se abrem, então optou, ou melhor, começou já há muito tempo, mas continuou nesta sua área, que é para ter, continuar a ter uma fonte de renda, não é?
6: Exatamente. Neste momento, a minha maior expectativa é angariar fundos suficientes, que é para poder trabalhar na minha área de formação, mas como proprietária da minha empresa, porque não devemos só depender de um emprego, mas nós também podemos construir o nosso próprio emprego.
4: Jéssica, é da opinião que, mesmo estando na academia, isto é, na escola, na faculdade, na universidade, o jovem estudante pode procurar uma fonte de renda?
6: Sim, é.
4: Por quê?
6: Quanto mais cedo nós adquirirmos uma experiência, melhor para nós. Se formos a perceber, em Moçambique, quando nós procuramos por um emprego, as pessoas sempre querem contratar jovens experientes. E quanto mais cedo nós começamos a ter essa experiência, mais vantagem nós temos, né? Então, eu aconselho aos jovens a começarem a trabalhar o quanto antes.
4: Mesmo sendo numa outra área diferente daquela em que estão a formar-se?
6: Bom, a experiência é sempre bem-vinda. Se for na área de formação, melhor ainda. Mas se não for, nada impede que um jovem trabalhe, né? Porque hoje em dia nós temos visto muitos jovens formados em uma área, mas que acabam crescendo em outra. Então, se um jovem está a formar-se em uma área e não consegue uma oportunidade de emprego naquela, mas já vem tendo experiência em uma outra, com muita facilidade pode progredir.
4: Assim como a Jéssica está a progredir, né? Na sua área.
6: Exato.
4: De confeiteira e não de engenharia civil.
6: Exato.
4: Jéssica, uma mensagem para os nossos jovens estudantes que estão a ouvir o Eco Estudantil neste momento, mesmo sobre esta questão de não esperar terminar a faculdade para conseguir um emprego ou não se frustrar no futuro por não estar a trabalhar na sua área e sim numa outra área.
6: Eu aconselho ao estudante a formar-se, porque não existe melhor coisa que a oportunidade de encontrar-nos prontos, né? Agora, quando nós desistimos porque ouvimos dizer das outras pessoas que não conseguiram ou porque não há oportunidades, pode-se dar o caso de para esse estudante existir uma oportunidade e o jovem não estar preparado. Então, eu aconselho a todos os jovens para que estudem. Estudar é muito bom.
4: Muito obrigada, Jéssica Sinitinha, por este conselho. Espero que os nossos ouvintes em casa acatem muito bem, porque estudar, de fato, é muito bom, e até porque o saber não ocupa lugar, como diz bem o ditado. Jéssica Sinitinha, obrigada pela tua presença aqui e até uma próxima oportunidade.
6: Obrigada, foi um prazer.
4: Foi a nossa conversa aqui na rubrica da UNE para o Mercado de Trabalho. Hoje a conversa foi com a Jéssica Sinitinha, licenciada em Engenharia e Gestão da Construção Civil pela Universidade Técnica de Moçambique, Faculdade de Ciências Tecnológicas. Voltamos daqui a uma semana para mais uma rubrica da UNE para o Mercado de Trabalho.
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4: Está tudo dito e feito por esta semana aqui no Eco Estudantil. Nós voltamos segunda-feira para mais uma emissão. Quer dizer, nós não iremos voltar na segunda-feira, porque segunda-feira é 7 de setembro e nós preparamos aqui na Rádio Cidade uma emissão especial para ti, caro ouvinte. Então, o Eco regressa na terça-feira para mais uma edição. Até lá, comportem-se e fiquem todos muito bem.

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trai. Então quer dizer que você era infeliz no nosso relacionamento. Segunda que cê é quando me deixa e sai. Então se administrava três, quatro ao mesmo tempo.

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